0: 15, o IPCA 15, considerado uma prévia da inflação oficial do país, ficou em menos 0,4% no mês de agosto.
1: Contribuíram para o resultado os setores de habitação, com queda de 1,41% nos preços, transportes com redução de menos 1% e alimentos e bebidas com queda de 0,57%.
0: No setor habitação, o destaque foi para a redução no valor da conta de luz e nos transportes, a queda no preço da gasolina.
1: Já no setor de alimentos e bebidas, os destaques ficaram por conta do tomate, batata inglesa, cenoura e café moído, que ficaram mais baratos no período.
0: Crianças e adolescentes estão no centro de uma ação civil pública contra a plataforma de comunicação Discord.
1: O motivo são possíveis falhas na proteção desse público, que teriam resultado em crimes e situações de violência.
0: A ação prevê obrigações para que a empresa aprimore mecanismos de prevenção e proteção.
2: A ação civil pública cobra que a plataforma Discord adote medidas efetivas para a proteção de crianças, adolescentes e mulheres no ambiente digital. Voltada inicialmente para as comunidades de games, hoje a ferramenta é usada por públicos variados e permite o compartilhamento de textos, arquivos de voz e vídeo e transmissões de modo público ou privado. Porém, segundo o governo, tem apresentado falhas na segurança e mecanismos de proteção a menores, como explica o advogado-geral da União, Jorge Messias.
3: Não há, por parte da plataforma, a adoção de requisitos mínimos estabelecidos na legislação brasileira, em especial no ECA Digital, e a ausência dessa rede de proteção tem levado a situações de ordem absolutamente criminal, envolvendo crianças, adolescentes, mulheres e animais. Tentamos, por duas semanas, construir um termo de ajustamento de conduta. A empresa, num primeiro momento, demonstrou o interesse de assumir compromissos significativos com o Estado brasileiro, mas, infelizmente, recusou a assinatura do termo no último momento.
2: O fato mais grave e recente envolvendo a plataforma foi a morte de uma adolescente de 13 anos no Mato Grosso do Sul, que tirou a própria vida durante uma transmissão ao vivo pelo Discord. O secretário nacional de Direitos Digitais, Vitor Fernandes, diz que a plataforma demorou a agir, mesmo quando foi notificada.
4: Essa live durou mais de 2 horas, ela começa por volta de 2:20 da manhã, 4:15 da manhã, já completando quase 2 horas, servidor foi derrubado. As contas dos investigados envolvidos só foram banidas da plataforma 24 horas do ocorrido.
2: O ministro da Justiça e Segurança Pública, Wellington César Lima e Silva, lembrou que as plataformas digitais devem se adequar ao país.
5: É uma resposta que busca fazer valer que qualquer plataforma nacional ou estrangeira não venha a descuidar dos limites impostos pela lei.
2: A ação pede que a plataforma reforce os mecanismos de controle parental, amplie a cooperação com autoridades brasileiras e implante sistemas que identifiquem situações de riscos para menores. É exigida ainda a criação de mecanismos específicos de detecção e moderação de conteúdos com práticas de maus tratos, violência, mutilação e crueldade contra animais. A plataforma tem até 15 dias para se adequar, sob pena diária de R$500 mil. Também é pedida a condenação da empresa em R$500 milhões por dano moral coletivo, valor que poderá ser revertido ao Fundo de Defesa de Direitos Difusos. Reportagem Graziele Bezerra.
1: Crianças e adolescentes devem ser orientados sobre os riscos existentes na internet e estimulados a conversar com adultos de confiança sempre que sentirem desconfortáveis durante interações online.
0: Caso alguém solicite sigilo sobre conversas, fotos ou qualquer outro conteúdo, o fato deve ser comunicado imediatamente aos pais ou responsáveis.
1: São orientações do delegado Alessandro Barreto, coordenador do CyberLab, o laboratório de operações cibernéticas ligado ao Ministério da Justiça e Segurança Pública.
0: Em entrevista à Voz do Brasil, o delegado falou comigo e com a Mariana Jungmann sobre a atuação do CyberLab no combate a crimes cibernéticos e ameaças no ambiente digital. Vamos ouvir.
6: Delegado Alessandro Barreto, bem-vindo à Voz do Brasil, um prazer ter o senhor conosco aqui. Vamos falar então sobre o CyberLab, o trabalho de inteligência que ficou concentrado nele a partir da sua criação. Explica para o nosso ouvinte que trabalho é esse.
7: Bom, bom estar aqui com vocês, obrigado pelo convite. Bom, o que que o CyberLab faz? O CyberLab é uma unidade da Secretaria Nacional de Segurança Pública, e ele é um laboratório de operações cibernéticas. A pessoa acha que é até um super laboratório, estilo Matrix, mas não, nós temos lá policiais capacitados, a grande parte do time são de meninas cybergirls, então assim, são as meninas que fazem um trabalho espetacular nessa área, e essa unidade ela apoia as polícias estaduais trazendo informação qualificada para ajudar em diversos contextos, como por exemplo no enfrentamento a fraudes eletrônicas, em ameaças contra escolas. Então se tem esse trabalho qualificado que ajuda certamente a salvar vidas e a evitar tragédias.
0: Quais são os crimes mais identificados pelo laboratório e nesse contexto o que tem chamado mais atenção?
7: Bom, o que a gente tem visto aí nos últimos anos e principalmente pós pandemia, a migração do crime do espaço físico para o espaço virtual. Então a gente tem visto um aumento considerável de crimes, principalmente envolvendo fraudes e golpes online, como invasão de conta de WhatsApp, de redes sociais, falsa central. A gente tem visto isso muito. Nós temos visto também vários problemas, principalmente o extremismo digital, crimes de ódio. Eu fico indignado como policial e principalmente como cidadão. Muita misoginia, um ódio contra mulheres e meninas que dá nojo, que dá asco dessas pessoas. Então a gente tem visto muito esse contexto também, e de maneira geral a gente tem visto o crime migrar da rua para internet, e nesse contexto o CyberLab está ajudando as polícias estaduais a identificar pessoas que se achavam, a pessoa se achava acima de qualquer suspeita e se escondia por detrás de conexões de internet.
6: Bom, o senhor mencionou crimes como fraudes, né? Estelionatos e tal. Esses a gente já imagina quem são as pessoas por trás, são os bandidos comuns, vamos dizer assim. Mas o senhor mencionou também crimes de ódio, crimes de misoginia. Quem são as pessoas por trás desses crimes e qual é o perfil dos criminosos e das vítimas, delegado?
7: Isso, bom, perfil das vítimas, boa parte, principalmente relacionada a crimes de ódio, a gente encontra de mulheres, meninas, entendeu? Às vezes até meninas novas, adolescentes. E o criminoso, o que a gente tem visto antigamente, que eu falo, há pouquíssimos anos, porque muda muito rápido na internet, a gente via maiores aliciando menores para cometer delitos. Hoje a gente já está vendo menores aliciando menores para cometer delitos. Quando se fala de internet, de uma maneira geral, quando vai se tratar de vítimas de fraudes, antes falava que o pessoal idoso, pessoal com a idade um pouco mais avançada, estava mais suscetível para isso. Hoje é todo mundo. Todo mundo ele pode ser vítima de um golpe. Crimes de ódio, a gente tem visto muitos adolescentes, até crianças com 11, 12 anos, fazendo parte de grupos, e isso tem chamado muita atenção, que nós precisamos reforçar o trabalho para identificar ainda mais rápido, e principalmente aqueles que estão por trás do processo de radicalização dos menores.
6: Sim, porque uma criança de 11 anos, ela não chega ao ponto de praticar um crime de ódio na internet sozinha, eu suponho, né?
7: A gente tem visto pessoas desvirtuar redes e serviços que são utilizados. Então, assim, qual é o nosso papel? Identificar essas pessoas. Então, elas utilizam mídias sociais de uma maneira geral, utilizam plataforma para encontrar esses garotos e radicalizar. Então, nosso papel é antecipar cada vez mais, identificar esses grupos e evitar que crianças de 11 anos sejam atraídas para um caminho terrível como esse.
0: A partir do monitoramento, o CyberLab dá um alerta e colabora para o desencadeamento de operações importantes de combate ao crime nesses ambientes digitais. Quais são as operações dessas que contaram com a colaboração do laboratório? Que operações o senhor destacaria, por exemplo?
7: Tem algumas, principalmente a proteção de crianças e adolescentes. Eu vejo pessoas falando, salvamos tantas vidas. Para mim é impossível mensurar isso. Eu só tenho certeza que tragédias foram evitadas, meninas que estavam sendo abusadas online foram libertadas. Aí essas operações, elas nos orgulham muito em fazer parte de um time e a gente trazer ter resultados como estamos salvando vidas. Isso é muito gratificante para mim.
6: Delegado, o senhor mencionou, né, que é um trabalho conjunto com as polícias civis dos estados. Se alguém quiser fazer um alerta para o CyberLab, fazer uma denúncia, como é que essa pessoa pode proceder? De repente, um pai, uma mãe que identificou ali com seus filhos uma situação desse tipo? Enfim, pessoas que queiram fazer algum tipo de alerta para o CyberLab, como é que pode proceder?
7: Eu recomendo que procurem no teu estado canais de denúncia online, é a própria delegacia mais próxima, que quando chegar a informação qualificada, a gente está conversando com as polícias e consegue desencadear essas grandes operações. E um ponto relevante que você falou é o pai e a mãe. O que a gente tem visto? O pai e a mãe deixa o filho passar 10, 12, 15 horas na internet, não acompanha, e a internet tem muita gente má por trás das conexões. E a criança, o adolescente, ela dá sinais. O pai e a mãe, eles conseguem entender e trazer essas informações para a polícia. Então, quanto mais informação, quanto mais dados chegar, mais pessoas vão ser identificadas e vão ser responsabilizadas, até porque tem-se aquela impressão que a internet é algo que você fez algo lá e fica impune, não vai ocorrer nada. Muito pelo contrário, tá? As polícias estão cada vez mais preparadas para identificar essas pessoas e responsabilizá-las.
0: Muito bem, nós conversamos com o delegado Alessandro Barreto, coordenador do Laboratório de Operações Cibernéticas, CyberLab. Muito obrigado, delegado, pela entrevista à Voz do Brasil.
7: Eu que agradeço.
1: O Ministério das Relações Exteriores emitiu nota de pesar pelas vítimas dos deslizamentos e inundações que atingiram o Nepal e o Tibete após o terremoto desta quarta-feira.
0: Equipes de resgate continuam as buscas por sobreviventes.
1: Até o momento, não há registros de brasileiros entre as vítimas.
0: A Embaixada do Brasil em Katmandu, no Nepal, e em Pequim acompanham com atenção os desdobramentos da situação.
1: Em caso de assistência consular, o telefone do plantão geral do Itamaraty é 61, código de Brasília, 98260-0610.
0: Está aberto o período de escolha dos livros do Programa Nacional do Livro e do Material Didático, o PNLD, que serão usados por alunos do primeiro ao quinto ano do ensino fundamental no período de 2027 a 2030.
1: O prazo vai até 8 de setembro e a seleção deve ser feita de forma coletiva por professores e gestores. Confira na reportagem.
8: O período de seleção dos livros didáticos que serão utilizados por estudantes e professores do primeiro ao quinto ano do ensino fundamental já está aberto. As escolas públicas têm até 8 de setembro para selecionar os materiais que serão utilizados no triênio 2027-2030. A seleção deve ser feita com a participação da equipe escolar, levando em consideração a proposta pedagógica, as características e as necessidades da comunidade. O programa conta com três categorias: dias, como explica a coordenadora geral de materiais didáticos da Secretaria de Educação Básica do Ministério da Educação, Jaqueline dos Santos Melo.
9: Na categoria 1, as obras são voltadas para estudantes e professores do primeiro e do segundo ano com foco na alfabetização. Na categoria 2, as obras são voltadas para o terceiro, quarto e quinto ano com foco no desenvolvimento do letramento e da escrita. Nesse ano, nós temos novidades como o livro regionalizado de história e geografia, a obra de produção de texto e livros voltados para educação digital e midiática. A categoria 3, ela é optativa para as redes e a seleção dela é para obras de língua espanhola e língua inglesa.
8: Antes de registrar a decisão, professores e gestores devem consultar o Guia Digital do Programa Nacional do Livro e do Material Didático PNLD, que reúne informações sobre as obras aprovadas, como resenhas, metodologias, organização dos conteúdos e orientações para a escolha. Depois, a seleção precisa ser formalizada em ata e registrada no sistema PNLD Gestão, com acesso pela conta gov.br. O preenchimento da ata sozinho não conclui o processo. Após o registro, a ata e o comprovante de escolha devem ficar disponíveis em local visível na escola. Em caso de dúvidas ou problemas no acesso, as escolas podem entrar em contato com o FNDE pelo e-mail livrodidático@fnde.gov.br. Reportagem Thaís de Araújo.
0: Instituições públicas do ensino superior e tecnológico que adotam práticas de prevenção e enfrentamento à violência de gênero vão ser reconhecidas com o selo de ambiente acadêmico seguro.
1: A iniciativa do Ministério da Educação vai conceder o título nas categorias ouro, prata e bronze.
0: Podem aderir ao programa instituições federais que atendam aos requisitos do MEC.
1: A diretora de desenvolvimento acadêmico da Secretaria de Educação Superior do Ministério, Lúcia Pelanda, fala sobre a iniciativa.
10: As mulheres já são maioria no ensino superior, então é muito importante criar ambientes cada vez mais seguros e livres de violência. Nesse sentido, o selo é um estímulo para que cada vez mais instituições se juntem a esse movimento de ter instituições verdadeiramente livres de violência.
0: Para mais informações, acesse gov.br/MEC.
1: Estamos no mês da gestante. Nós já falamos aqui sobre a importância de cuidados com a saúde, como tomar vacinas e fazer o pré-natal direitinho para cuidar da mãe e do bebê.
0: Hoje nós vamos falar dos direitos assegurados por lei às gestantes.
1: Estabilidade no emprego, atendimento médico gratuito pelo SUS, prioridade em filas e serviços e intervalo para a amamentação, além da licença maternidade.
0: Está tudo explicado na reportagem de Luciana Colares de Holanda, que ouviremos agora.
11: Maria Selma Pereira é empregada doméstica em Brasília. Grávida de 8 meses, ela espera a bebê para setembro. E junto com a chegada da filha, vem a licença maternidade de 4 meses, garantida pela carteira assinada. Um direito que Selma não teve nas outras 4 gestações, quando trabalhou na informalidade.
12: Vai ser bem melhor, porque eu vou acordar, cuidar da neném, né? Ficar os 4 meses em casa. Agora, por carteira assinada, tá bem melhor agora, porque aí quando você ganhar o bebê, você vai receber, né?
11: No Brasil, as gestantes têm direitos fundamentais garantidos por lei, que se estendem até alguns meses após o nascimento da criança. É proibida a dispensa arbitrária ou sem justa causa da empregada gestante, por exemplo, desde a confirmação da gravidez até 5 meses após o parto. Por meio da licença maternidade, fica garantido o afastamento remunerado de 120 dias para trabalhadoras formais, empregadas domésticas e seguradas do INSS. Elas também têm acesso ao salário maternidade, benefício previdenciário que substitui a renda durante esse período, como explica Márcio Lima, coordenador do Programa de Educação Previdenciária do INSS.
13: O valor pago por este benefício vai variar do salário mínimo, que é R$ 1.621 atualmente, até o teto do INSS, que vai estar no valor de R$ 8.475,55, a depender da categoria da trabalhadora.
11: Entre as garantias previstas na legislação brasileira para gestantes e mães, também está previsto o direito à liberação do trabalho para realizar consultas médicas e exames. E elas podem ser transferidas temporariamente de função quando a saúde exigir. Os direitos podem ser acessados pelo telefone ou pela internet, de acordo com Márcio Lima, do INSS.
13: Os direitos são acessados através da central telefônica 135, que funciona de segunda-feira a sábado, das 7 da manhã até as 22 horas no horário de Brasília, sendo que recebe ligação gratuita ou ainda através do aplicativo Meu INSS.
11: Além dos direitos trabalhistas, as gestantes contam com atendimento prioritário e acompanhante no parto pelo SUS. Após o retorno ao trabalho, a mãe tem direito a 2 intervalos diários de 30 minutos para a amamentação até o bebê completar 6 meses. Reportagem Luciana Colares de Holanda.
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0: Fique agora com o Minuto do TCU. Em seguida, as notícias do Poder Judiciário e do Congresso Nacional. Boa noite.
1: Boa noite para você e até amanhã.
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17: Você vai ouvir agora notícias do Poder Judiciário.
0: Supremo julga a ação sobre o poder de requisição do Ministério Público da União a órgãos da administração pública.
18: Para o STJ, acesso a sistema com dados contábeis não dispensa dever de prestação de contas de bens em condomínio.
0: Justiça determina que o governo federal e o estado de Sergipe implantem serviço especializado em doenças raras.
18: Boa noite, eu sou Arthur Filho.
0: E eu sou Walter Lima.
18: Supremo Tribunal Federal julga ação sobre o poder de requisição do Ministério Público da União a órgãos da administração pública.
0: O julgamento busca definir até onde vai essa prerrogativa do Ministério Público da União e em quais situações ela pode ser exercida, delimitando se a administração pública é obrigada a atender integralmente ao pedido ou se pode recusá-lo.
18: Administrador de bens em condomínio, ou seja, em copropriedade, deve prestar contas ao outro condômino, mesmo que dados contábeis estejam disponíveis em sistema eletrônico.
0: Essa decisão é do Superior Tribunal de Justiça, o STJ. Fátima Uchoa.
19: Um irmão ajuizou ação contra o outro, pedindo a prestação de contas da administração dos imóveis de propriedade comum. A Justiça de Mato Grosso decidiu que o administrador tem o dever de apresentar as contas, e a terceira turma do STJ manteve esse entendimento. Segundo a relatora ministra Nancy Andrighi, o interesse de agir pressupõe a existência de controvérsia sobre a prestação das contas e, nesse caso, mesmo havendo sistema que permita o compartilhamento de informações, o administrador deve apresentar as contas de forma especificada e completa.
18: TST manteve condenação em caso de caseiro baleado durante assalto.
0: Empregador terá de pagar indenização por danos morais e materiais. Mila Amaral.
20: Um caseiro levou 3 tiros durante um assalto na fazenda onde ele trabalhava e morava, em Cruz Alta, no interior do Rio Grande do Sul. Ele ficou com sequelas e capacidade de trabalho reduzida. O trabalhador entrou na justiça e contou que não foi a primeira vez que a fazenda foi assaltada. E a justiça deu razão a ele. O Tribunal Regional do Trabalho condenou o proprietário a pagar R$30 mil por danos morais e R$70 mil por danos materiais. A fazenda recorreu, dizendo que a culpa era de terceiros, mas a primeira turma do TST manteve a condenação e destacou que o dono sabia dos assaltos anteriores e mesmo assim não tomou nenhuma providência para aumentar a segurança dos trabalhadores. A decisão foi unânime.
18: Justiça Federal determina que União e o Estado de Sergipe implantem serviço de atenção especializada em doenças raras.
21: Decisão atende a pedidos do Ministério Público Federal em ação. Sabrina Menezes.
22: De acordo com o inquérito civil instaurado pelo MPF, Sergipe possui cerca de 120 mil pessoas acometidas por doenças raras. Dessas, aproximadamente 36 mil apenas em Aracaju e a maioria delas crianças. Com a decisão, o Estado e o município devem organizar e pactuar a linha de cuidado da rede de forma imediata e em até 4 meses. Além disso, Sergipe e Aracaju, junto com a União, têm até 8 meses para habilitar e implementar pelo menos um serviço de atenção especializada em doenças raras, além de estruturar a rede de atenção integral para pessoas com doenças raras. Em caso de descumprimento, foi fixada multa de R$5 mil.
18: O Tribunal Superior Eleitoral recebeu um grupo de criadores de conteúdos digitais para uma iniciativa voltada a combater a desinformação sobre as urnas eletrônicas.
21: O encontro se estendeu por toda a tarde dessa terça-feira e foi viabilizado por meio de uma parceria do TSE com a organização Redes Cordiais. Vitor Struck.
23: Juntos, os influenciadores somam 45 milhões de seguidores nas redes sociais. O encontro fez parte da iniciativa Confirma, 30 anos de urna eletrônica, e foi promovido pela organização Redes Cordiais, em parceria com o TSE e com o apoio do YouTube e do TikTok. A programação contou com visitas a espaços importantes do tribunal, como o local onde as urnas ficam armazenadas, o Museu do Voto, e também incluiu uma demonstração detalhada sobre o funcionamento dos equipamentos usados nas eleições. Ao final, os influenciadores participaram de uma roda de conversa com o presidente do TSE, o ministro Cássio Nunes Marques.
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18: A você, uma boa noite.
21: E até amanhã.
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0: Está no ar o Jornal do Senado.
1: Eu sou Paula Groba.
2: E eu sou Humberto Pinheiro.
1: E estes são os destaques de hoje do Jornal do Senado, que começa agora.
2: Governo e Congresso anunciam um acordo para votações prioritárias. Fim da escala 6x1, taxa das blusinhas, terras raras e PEC da segurança pública.
1: Congresso vai analisar duas medidas provisórias para reduzir impactos das tarifas americanas e alta do petróleo.
2: Projeto cria política nacional para apoiar adolescentes nos anos finais do ensino fundamental.
1: Boa noite.
2: Boa noite.
1: Após encontro com o presidente Lula e o presidente da Câmara dos Deputados, Hugo Mota, o presidente do Senado, Davi Alcolumbre, anunciou as prioridades do Congresso nos próximos dias. Entre os temas citados estão a votação da MP que acaba com a taxa sobre compras internacionais acima de $50. Alcolumbre afirmou que a MP da chamada taxa das blusinhas será votada na próxima semana.
2: Também terão prioridade de votação as propostas de emenda à Constituição que acaba com a escala 6x1 e a PEC da Segurança Pública, que devem ser analisadas pela Comissão de Constituição e Justiça na semana de esforço concentrado do Congresso a partir da próxima segunda-feira. Mais informações com o repórter Pedro Pincer.
3: O presidente do Senado, Davi Alcolumbre, afirmou que votará na próxima semana a medida provisória que acabou com a chamada taxa das blusinhas, imposto de importação de 20% sobre compras internacionais de até $50. O texto, segundo o senador, será analisado na Câmara e no Senado antes de perder a validade. Caso a votação não ocorra, o imposto voltará a ser cobrado em 9 de setembro. Alcolumbre reafirmou que a medida será pautada no esforço concentrado previsto para ocorrer entre 31 de agosto e 4 de setembro.
4: Nós vamos deliberar e ela virá lei para proteger milhões de brasileiros que usam desse instrumento para adquirir produtos muito baratos e terem qualidade de vida melhor.
3: Alcolumbre também disse que a Comissão de Constituição e Justiça vai analisar na próxima semana as propostas de emenda à Constituição que tratam da segurança pública e do fim da escala 6x1. Davi afirmou estar em contato frequente com o relator da mudança na escala de trabalho, senador Omar Aziz, do PSD do Amazonas.
4: Tem a compreensão da importância da matéria, me disse que já está construindo um relatório para ser apresentado na próxima quarta-feira na Comissão de Constituição e Justiça.
3: Outra proposta que deve ser pautada na semana que vem é a que cria uma política

0: Judiciário Nacional, além de aumentar a integração e a cooperação de sistemas e órgãos de segurança pública. Em análise na CCJ, a proposta recebeu diversas emendas, como a do senador Sargento Reginauro, do PSDB do Ceará, que recomendava que os homicídios praticados por organizações criminosas não fossem julgados pelo Tribunal do Júri. Já a emenda do senador Hamilton Mourão, do Republicanos do Rio Grande do Sul, defendia a previsão de um sistema de informação sobre antecedentes criminais. Ambas foram rejeitadas, com o entendimento do relator de que não cabe a implementação dessas mudanças no texto constitucional. Além disso, na opinião do senador, alterar o que já foi aprovado pelos deputados somente atrasaria medidas que precisam ser tomadas contra a criminalidade organizada e iria na contramão da expectativa da sociedade. Porém, as modificações podem ser apresentadas na Comissão de Constituição e Justiça até a discussão final da matéria. O texto ainda precisa ser aprovado em dois turnos no plenário do Senado. Se passar sem alterações, será promulgado e começa a valer. Havendo qualquer mudança, a matéria deverá retornar para a Câmara dos Deputados.
1: O Congresso também vai analisar duas medidas provisórias editadas pelo governo federal para tentar reduzir os impactos das tarifas americanas e da alta internacional do petróleo.
2: As duas medidas provisórias já estão em vigor, mas precisam ser aprovadas por deputados e senadores para continuar valendo. Repórter Patrícia Oliveira.
3: Uma das medidas permite que empresas afetadas pelas novas tarifas impostas pelo governo americano prorroguem por até um ano o cumprimento de compromissos de exportação, com a suspensão de tributos. Já a outra medida libera 3 bilhões de reais para subsidiar a produção e a importação de diesel e gasolina, diante dos efeitos dos conflitos no Oriente Médio sobre o preço do petróleo. Para Carlos Pio, professor de Relações Internacionais da UNB, as medidas são importantes neste momento de emergência, mas o país precisa também adotar estratégias a longo prazo.
4: A gente precisa aumentar a produtividade da economia como um todo, é reforçar as qualificações dos trabalhadores, ampliar o comércio com os outros parceiros de qualquer lugar do planeta, em qualquer setor.
3: As duas medidas provisórias já estão em vigor, mas precisam ser aprovadas por deputados e senadores para continuar valendo.
1: A adolescência é uma fase de muitas transformações e desafios que podem refletir diretamente no desempenho e na permanência dos estudantes na escola. Para apoiar o desenvolvimento dos alunos nessa etapa da vida, um projeto de lei propõe criar a Política Nacional Escola das Adolescências. A proposta é do senador Camilo Santana, do PT do Ceará, ex-ministro da Educação, e está em análise na Comissão de Educação. Pelo texto, a política será voltada aos anos finais do ensino fundamental, do sexto ao nono ano. A ideia é tornar a escola mais atrativa, acolhedora e conectada à realidade dos adolescentes, com estratégias de apoio técnico e financeiro.
2: A medida também busca reduzir as taxas de reprovação e abandono escolar, especialmente no período de transição para o ensino médio. O senador Camilo Santana destaca ainda a importância da educação em tempo integral. Segundo ele, ampliar a permanência de crianças e jovens na escola pode trazer mais benefícios não apenas para a educação, mas também para a segurança.
5: Porque além de dar oportunidade para o nosso jovem passar o dia na escola, fazer as refeições, praticar esporte, é a maior política de prevenção à violência. É você ter a meninada toda na escola nesse país.
1: O Senado também analisa um projeto que cria o programa Escola Sem Partido. De autoria do senador Magno Malta, do PL do Espírito Santo, a proposta altera a Lei de Diretrizes e Bases da Educação para incluir novos princípios e regras para o ensino. O texto prevê a garantia da pluralidade de ideias, da liberdade de crença e da liberdade de consciência. Também proíbe professores de promoverem em sala de aula determinadas concepções ideológicas ou políticas.
2: A proposta está em análise na Comissão de Direitos Humanos, onde é relatada pelo senador Sargento Reginauro, do PSDB do Ceará. Depois, o projeto ainda deve passar pela Comissão de Constituição e Justiça e pela Comissão de Educação.
6: Eleições 2026.
1: As eleições deste ano vão contar com a participação de mais pessoas idosas em relação a 2022.
2: O aumento

0: segue a tendência de envelhecimento populacional apontada pelo IBGE. Repórter Lana Dias.
1: O número de eleitores idosos cresceu cerca de 14% desde as eleições de 2022. Neste ano, 37 milhões e meio poderão votar. Para aqueles entre 60 e 69 anos, o voto é obrigatório, mas acima dos 70 anos, a participação é facultativa. O senador Fernando Dueire, do PSD de Pernambuco, reforçou a importância do voto da terceira idade.
2: A democracia precisa ouvir todas as gerações. Os mais jovens representam o futuro, mas aqueles que são mais experientes carregam uma parte importante da memória e da construção do nosso país.
1: Para a Dorci Antônia de Carvalho, de 83 anos, a participação não deve se limitar ao voto obrigatório.
3: Eu acho que todo mundo que tem mais de 60 anos, 70 anos, devia continuar votando. Eu tenho certeza, temos amigos também que já combinaram, vão votar.
1: O aumento do eleitorado idoso segue a tendência de envelhecimento populacional no Brasil. De acordo com o IBGE, a população com 60 anos ou mais subiu de 11,3% para 16,6% de 2012 a 2025.
0: Com edição de Paula Groba e trabalhos técnicos Eliseu Caires, o Jornal do Senado fica por aqui. Acompanhe agora as notícias da Câmara dos Deputados. Boa noite.
4: Boa noite e até amanhã.
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6: Comissão analisa projetos que reduzem impacto ambiental de plásticos.
7: Deputados aprovam parecer da subcomissão sobre segmento de estética.
6: Parlamentares apresentam medidas de proteção à criança e adolescente.
7: Boa noite. Jefferson Rodrigues, do PSDB de Goiás, propõe novas obrigações para plataformas digitais no combate à exploração sexual de crianças e adolescentes na internet. Ele explica que o texto cria canais de denúncia e respostas rápidas às vítimas e aos órgãos de segurança.
6: Para facilitar a investigação desses crimes, a proposta de Jefferson Rodrigues inclui mecanismos de preservação de registros, metadados e informações de usuários suspeitos. O deputado avalia que a medida amplia a capacidade de identificar os responsáveis e reunir provas no ambiente digital.
7: Está em análise projeto que cria o Programa Nacional Ampara, voltado à prevenção da violência contra crianças, adolescentes e mulheres nas escolas. A proposta de Helena Lima, do PSD de Roraima, prevê formação de profissionais e articulação entre escolas, famílias e segurança pública.
6: O projeto de Helena Lima orienta estudantes sobre como identificar situações de violência e conhecer canais de denúncia e proteção. Para a deputada, a medida busca fortalecer a cultura de paz e o respeito no ambiente escolar.
7: A punição de crimes contra a dignidade sexual praticados com abuso de autoridade é reforçada em projeto apresentado por Samuel Viana, do União de Minas Gerais. A proposta aumenta pela metade a pena por importunação sexual quando o agressor se valer de posição de supervisão sobre a vítima.
6: Samuel Viana aponta que a mudança alcança relações em ambientes educacionais, esportivos, religiosos, culturais e assistenciais, mesmo sem vínculo formal de emprego. O texto também amplia as situações em que a autoridade exercida sobre a vítima pode elevar a pena dos crimes contra a dignidade sexual.
7: Doutor Ismael Alexandrino, do PSD de Goiás, apresentou o projeto que torna crime dar escondido ou à força substância química que reduz a capacidade de reação de alguém, prática conhecida como Boa Noite Cinderela. De acordo com o projeto, o autor poderá ficar preso de 3 a 6 anos.
6: Doutor Ismael Alexandrino alega que o Brasil ainda não possui tipificação penal específica para essa conduta, o que gera impunidade. Para o deputado, o projeto muda isso ao obrigar a coleta imediata de exames, criar um cadastro nacional de ocorrências e a elaboração de campanhas permanentes de prevenção.
5: Justiça.
7: Está em análise projeto de Fábio Choquete, do União de Santa Catarina, que estabelece restrições ao exercício da advocacia por cônjuges, parentes e sócios de magistrados. De acordo com o deputado, a proposta visa ampliar a transparência e evitar conflitos de interesse.
6: O texto de Fábio Choquete permite que partes questionem o patrocínio de causas diante de possíveis vínculos com magistrados. A proposta ainda estabelece sanções, incluindo a exclusão da OAB para advogados que descumprirem as vedações.
5: Saúde.
7: é de autoria de Juarez Costa, do Republicanos de Mato Grosso, projeto que estabelece diretrizes para o atendimento pelo SUS de mulheres que passam pelo climatério e menopausa. A proposta prevê acompanhamento integral com atuação da atenção primária e acesso a diferentes tratamentos.
6: Juarez Costa ressalta que a matéria prevê também oferta de terapia hormonal pelo SUS quando houver indicação clínica. O deputado acredita que a medida pode reduzir desigualdades no atendimento e ampliar o acesso das mulheres aos cuidados necessários nessa fase da vida.
5: Habitação.
7: Aline Gurgel, do União do Amapá, requer a criação de uma comissão especial para analisar o projeto que trata do financiamento de imóveis urbanos durante situações de emergência sanitária. A proposta suspende as parcelas de financiamentos durante esse período.
6: O projeto também determina que não sejam cobrados juros ou multas durante a suspensão e amplia o prazo para financiamento do Minha Casa Minha Vida. Aline Gurgel lembra que a medida foi apresentada durante a pandemia de Covid-19 para reduzir o impacto da crise sobre as famílias.
5: Esporte.
7: Milton Vieira, do Republicanos de São Paulo, quer garantir imunidade tributária para entidades esportivas sem fins lucrativos. O deputado defende equiparar essas organizações às instituições de educação e assistência social, desde que cumpram os requisitos previstos em lei.
6: A proposta de Milton Vieira abrange entidades certificadas dos movimentos olímpico, paralímpico, clubístico e educacional. Para o deputado, a imunidade pode fortalecer projetos esportivos, ampliar a inclusão social e contribuir para a formação de atletas e cidadãos.
5: Ciência e tecnologia.
7: Rui Falcão, do PT de São Paulo, apresentou relatório favorável ao projeto que amplia o uso de recursos destinados à ciência e tecnologia para financiar iniciativas inovadoras. Ele recomenda aprovação por considerar que a proposta aproxima a pesquisa científica do setor produtivo.
6: Rui Falcão avalia que a medida pode fortalecer empresas de tecnologia e aumentar a competitividade brasileira. O parlamentar afirma que a parceria entre universidades, empresas e governo contribui para a transformação de pesquisa em produtos e serviços para a população.
5: Economia.
7: A Receita Federal anunciou na Câmara mudanças no programa de compras do exterior para evitar a entrada de produtos irregulares. A repórter Silvia Munhato tem mais informações.
8: Ainda este ano, a Receita Federal deve adotar um sistema que vai excluir do seu programa de compras no exterior o remessa conforme as plataformas de comércio internacional que permitirem a venda de produtos subfaturados, falsificados ou que apresentem outros tipos de ilegalidades. A fiscalização das encomendas será aprimorada ainda este ano com o uso de inteligência artificial para analisar o conteúdo dos pacotes. Um dos objetivos é evitar a fiscalização apenas quando a encomenda chega no país, porque a quantidade de remessas não para de crescer. Também será minimizado o problema de vazamento de dados dos destinatários, que acabam sendo alvo de golpes. O deputado Júlio Lopes, do PP do Rio de Janeiro, elogiou o trabalho da Receita e afirmou que é preciso tratar a pirataria de forma especializada em todos os órgãos públicos e citou o problema de sementes fabricadas em desacordo com a regulação nacional.
9: Os caminhões de sementes transgênica feitas fora das regras e fora das normas são aprisionados e não há conhecimento da Polícia Rodoviária Federal, nem da Polícia Federal, nem de órgão nenhum para fazer a apreensão da mercadoria. Então, esses têm sido liberados e são casos gravíssimos porque essas sementes, quando feitas fora de norma, elas podem gerar pragas, gerar deformações nas colheitas brasileiras, enfim, no meio ambiente como um todo, né?
8: O deputado sugeriu ainda que a Receita cruze dados dos 47 milhões de CPFs que fazem compras no exterior com as suas rendas declaradas. Segundo ele, isso deverá revelar irregularidades. De acordo com a Receita Federal, as encomendas do exterior passaram de cerca de 30 milhões de pacotes em 2019 para mais de 200 milhões em 2023. Para este ano, é esperada uma arrecadação recorde com as encomendas, equivalente a 10% de todo o volume importado pelo país, ou 5 bilhões de reais. Da Rádio Câmara de Brasília, Silvio Minhato.
6: Carlos Chiodini, do MDB de Santa Catarina, defende a transferência para Brasília da sede do órgão responsável por regular e fiscalizar o mercado de valores mobiliários no Brasil. O projeto prevê que a mudança da Comissão de Valores Mobiliários seja feita de forma gradual em até 4 anos.
7: Para Carlos Chiodini, a transferência aproxima a CVM de outros órgãos federais sediados em Brasília, facilitando a articulação entre as instituições. O projeto também assegura aos servidores da autarquia no Rio de Janeiro a opção de se transferir para Brasília ou de permanecer no estado.
6: Stefano Aguiar, do PSD de Minas Gerais, apoia a criação da Frente Parlamentar em defesa do mutualismo, sistema em que as pessoas se associam para compartilhar custos e oferecer proteção patrimonial umas às outras. A proposta, segundo o deputado, é uma alternativa aos seguros tradicionais.
7: A frente pretende reunir parlamentares, governo, empresas e entidades do setor para acompanhar a regulamentação da proteção patrimonial mutualista. Stefano Aguiar acredita que a iniciativa pode ampliar o acesso dos brasileiros a uma opção de proteção competitiva.
5: Comissões.
6: Comissão de Trabalho aprova relatório da subcomissão sobre o setor de estética. A repórter Maria Neves traz os detalhes da medida proposta.
10: A Comissão de Trabalho da Câmara aprovou o relatório final da subcomissão especial sobre o setor de estética, elaborado pela deputada Soraya Santos, do PL do Rio de Janeiro. Além de um projeto de lei que altera a regulamentação das atividades dos profissionais do setor, a relatora apresentou recomendações aos poderes executivo. Soraya Santos argumenta que as interpretações da legislação vêm dificultando o exercício dos profissionais de estética.
11: Estudante de faculdade de estética, migrando para outras carreiras, para biomedicina ou para medicina, passando dificuldades, por exemplo, com uma compra de insumos. Porque se eu não sou reconhecida, eu não posso comprar. É humilhante eu fazer um curso universitário regulamentado por um órgão público e eu ter que precisar de uma outra pessoa para assinar a compra do material que eu quero trabalhar. Para piorar, a Anvisa e as vigilâncias sanitárias não reconheciam profissão quando a competência delas não é reconhecer. Quem reconhece profissão é a lei e o Congresso aprovou a profissão.
10: Como forma de solucionar interpretações divergentes, a relatora sugere inserir expressamente na lei que os esteticistas são profissionais da área de saúde para todos os efeitos legais. Outro problema detectado pela subcomissão, segundo Soraya Santos, foi a falta de um currículo nacional que padronize a formação de esteticistas e cosmetólogos. Por isso, ela sugere ao Ministério da Educação que elabore diretrizes curriculares específicas para todos os cursos da área, além de criar mecanismos de certificação técnica para profissionais já formados. A proposta também permite a atuação de profissionais formados em outras áreas da saúde, como esteticistas, desde que façam pós-graduação na área ou passem por exame de proficiência. Da Rádio Câmara de Brasília, Maria Neves.
5: Trabalho.
7: Nicolete, do PL de Roraima, apresentou projeto que permite a servidores públicos atuarem como microempreendedores individuais. A proposta condiciona a atividade à inexistência de conflito de interesses com as funções exercidas no serviço público.
6: Nicolete afirma que a proibição atual pode levar servidores que realizam atividades nas horas de folga à informalidade. Para ele, a mudança estimula a formalização de pequenos negócios e preserva o funcionamento do serviço público por meio de regras definidas por cada ente federativo.
5: Transportes.
7: Danley de Deus Interhols, do PSD do Rio Grande do Sul, pede a realização de uma audiência para discutir a concessão da BR-285 no trecho entre Passo Fundo e a região de Ijuí. A proposta prevê a participação de representantes do governo, de órgãos de transporte e de prefeitos.
6: Danley de Deus Interhols argumenta que a concessão pode acelerar investimentos como duplicação de trechos, construção de terceiras faixas e melhoria da sinalização. Ele afirma que as mudanças podem aumentar a segurança na rodovia e fortalecer a logística e a economia da região.
5: Desenvolvimento Regional.
7: Júlio César, do PSD do Piauí, defende projeto que isenta permanentemente os consumidores que produzam a própria energia renovável de pagar pelo uso da rede de distribuição. O texto acaba com a cobrança gradual sobre a energia solar excedente devolvida ao sistema.
6: Júlio César entende que a medida corrige uma distorção que é a cobrança pela energia injetada na rede. Segundo o parlamentar, o objetivo é garantir segurança jurídica, democratizar o acesso à energia limpa e incentivar novos investimentos sem sobrecarregar o cidadão.
5: Agricultura.
7: O projeto de Paulo Teixeira, do PT de São Paulo, proíbe a exportação de animais vivos destinados ao abate ou à engorda. Ele explica que a medida busca reduzir o sofrimento dos animais durante transportes de longa distância e reforçar as políticas de proteção e bem-estar animal.
6: Segundo Paulo Teixeira, a proposta também pretende estimular o processamento da produção pecuária no país, contribuindo para a geração de empregos, renda e arrecadação. A proibição não se aplica a animais destinados à reprodução, pesquisa, melhoramento genético ou conservação de espécies.
5: Votação.
7: A Comissão de Desenvolvimento Econômico da Câmara aprovou dois projetos para reduzir o impacto ambiental no uso de plásticos. Uma das propostas prevê a diminuição gradativa dos microplásticos em cosméticos e produtos de higiene pessoal, como informa o repórter Luiz Cláudio Canuto.
12: Dois projetos sobre redução do impacto ambiental do uso de plásticos foram aprovados pela Comissão de Indústria e Comércio da Câmara dos Deputados. Um deles obriga a classificação dos plásticos usados em produtos produzidos no Brasil ou importados, e o outro projeto trata da redução de microplásticos em cosméticos e produtos de higiene pessoal. A proposta que trata da classificação dos plásticos trata também de reciclagem. O texto aprovado foi apresentado pelo relator, deputado Alexandre Lindenmayer, do PT do Rio Grande do Sul, e muda a Política Nacional de Resíduos Sólidos, com metas progressivas de reciclagem das embalagens. Pela versão aprovada, em até 5 anos, 10% das embalagens plásticas devem ser recicladas. O texto prevê ainda incentivos fiscais para indústrias que usem materiais com desempenho ambiental. A proposta foi inspirada em regulamento da União Europeia. Para o relator, Alexandre Lindenmayer, a regulação é necessária para evitar que o Brasil se torne um depósito de materiais banidos em outros países.
13: A poluição plástica não é apenas um problema visual ou ambiental, mas uma emergência de saúde pública. Estudos recentes têm confirmado a presença de polímeros em tecidos cardíacos humanos e na placenta, elevando o risco de doenças crônicas não transmissíveis, como doenças cardiovasculares.
12: O projeto ainda vai ser analisado pelas comissões de Defesa do Consumidor e de Constituição e Justiça. Já o outro projeto aprovado, sobre redução gradual e eliminação total do uso de microplásticos em cosméticos e produtos de higiene pessoal, foi para a Comissão de Meio Ambiente. A Comissão de Indústria e Comércio seguiu o voto do relator, deputado Marcelo Queiroz, do PSDB do Rio de Janeiro. O texto considera microplásticos as partículas sólidas, sintéticas, insolúveis em água e não biodegradáveis, com dimensões inferiores a 5 milímetros, de origem petroquímica e colocadas intencionalmente em cosméticos e produtos de higiene pessoal com funções esfoliantes, abrasivas, de limpeza ou de alteração de textura. São ingredientes comuns em esfoliantes faciais e corporais, shampoos, cremes dentais e sabonetes. O relatório de Marcelo Queiroz foi lido pelo deputado Alexandre Lindenmayer.
13: Esses microplásticos tão presentes em produtos cosméticos ou de higiene pessoal com funções esfoliantes e abrasivas, por exemplo, ao serem utilizados e descartados, geram um significativo fator de poluição em águas superficiais com grande potencial de risco à saúde humana. Nestes casos, uma das soluções recomendadas é justamente a de que o poder público atue de forma a regulamentar ou mesmo proibir as atividades responsáveis por causar esse dano coletivo.
12: Pela proposta, o cronograma progressivo de redução a ser cumprido por fabricantes, importadores e formuladores é de 30% em até 3 anos, 60% em 5 anos, 90% em 7 anos e a eliminação total em 10 anos. O cronograma pode ser ajustado com justificativa técnica quando não houver insumo alternativo com o mesmo desempenho, risco à segurança do consumidor na substituição ou impactos ambientais adversos do insumo que substituiria. A proposta ainda vai ser analisada pelas comissões de Meio Ambiente e de Constituição e Justiça. Da Rádio Câmara de Brasília, Luiz Cláudio Canuto.
5: Meio Ambiente.
6: Projeto de delegado Matheus Laiola, do União do Paraná, cria o programa local seguro para animais vítimas de maus tratos. A proposta prevê acolhimento imediato, atendimento veterinário e manutenção dos animais resgatados em ações policiais, fiscalizações ou decisões judiciais.
7: Delegado Matheus Laiola incluiu no texto que o responsável pelos maus tratos deverá arcar com as despesas de resgate e tratamento do animal. O projeto permite que hospitais e clínicas veterinárias, universidades e abrigos possam se credenciar para receber os animais resgatados.
6: A prevenção de maus tratos contra animais é o foco de projeto apresentado por Fábio Macedo, do Podemos do Maranhão. O texto inclui nos currículos escolares conteúdos sobre direitos dos animais, além de ações educativas voltadas ao respeito e à proteção da vida animal.
7: Fábio Macedo também propõe que adolescentes responsáveis por atos de violência contra animais cumpram serviços comunitários, de preferência em entidades de proteção e saúde animal. A proposta ainda institui o 4 de outubro como Dia Nacional da Proteção, Respeito e Empatia com os Animais.
6: Termina agora o jornal Câmara dos Deputados, produzido pela Rádio Câmara, com trabalhos técnicos de Everson Urani e a apresentação de Márcio Aquiles Sardi e Val Monteiro. Boa noite.
7: Uma boa noite para você. A Voz do Brasil volta amanhã.
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7: Louvado seja nosso Senhor Jesus Cristo, para sempre seja louvado. Uma boa noite a você, meu irmão, minha irmã. A partir deste momento, nós iniciamos aqui pelas ondas da Rádio Nevasca FM 104.1, o programa Na Escola do Cristo Jovem. Hoje, dia 26 de agosto, nesta quarta-feira. Boa noite também ao Robson Padilha, que está aqui conosco nos estúdios, nos ajudando. Uma boa noite a você, meu irmão, minha irmã, que reza conosco, que sintoniza conosco nesta última quarta-feira do mês de agosto, mês vocacional. Hoje também tivemos o sorteio da nossa ação entre amigos, a nossa rifa, né, como é conhecida aí da nossa paróquia de São Joaquim. Depois também trago ali os ganhadores, também com os prêmios desta promoção tão bonita que nós tivemos aí toda essa caminhada junto da festa do nosso padroeiro São Joaquim. Quero convidar você para rezar conosco, então aproveite e coloque aí nos seus grupos o convite para participar desse momento de oração, de espiritualidade, nesta noite de quarta-feira. Mande aí no seu grupo, convide também para que outros possam rezar conosco, para estarem sintonizados. Hoje vamos trabalhar uma temática muito bonita, que é a oração. Você sabe rezar? Você reza? O que será que diz o Catecismo da Igreja Católica? Se você tem aí, também pode abrir no parágrafo ou o número, né? 2558. A primeira sessão, então vamos iniciando essa escola, esta sessão sobre a oração na vida cristã. Convido você para estar conosco até às 11 horas, 23 horas. Queremos também pedir a bênção de Deus. Vamos iniciar em nome do Pai e do Filho e do Espírito Santo. Amém. A graça de nosso Senhor Jesus Cristo, o amor do Pai e a comunhão do Espírito Santo estejam sempre convosco. Bendito seja Deus que nos reuniu no amor de Cristo. Nós vamos ouvir a palavra de Deus, o Santo Evangelho que vem falar ao nosso coração. Deus que sempre fala ao nosso coração, Deus que sempre fala ao coração que está atento, um coração que sempre está respeitando o Senhor, como diz o salmo da missa de hoje. Por isso, queremos convidar você. Juntos, vamos fazer esse momento bonito da nossa fé. Então, vamos acolher a palavra de Deus.

O Senhor esteja convosco, Ele está no meio de nós. Proclamação do Evangelho de Jesus Cristo segundo Mateus. Glória a vós, Senhor. Naquele tempo disse Jesus: Ai de vós, mestres da lei e fariseus hipócritas, vós sois como sepulcros caiados. Por fora parecem belos, mas por dentro estão cheios de ossos de mortos e de toda a podridão. Assim também vós, por fora, pareceis justos diante dos outros, mas por dentro o estáis cheios de hipocrisia e injustiça. Ai de vós, mestres da lei e fariseus hipócritas! Vós construís sepulcros para os profetas e enfeitais os túmulos dos justos. E dizeis: se tivéssemos vivido no tempo de nossos pais, não teríamos sido cúmplices da morte dos profetas. Com isso, confessais que sois filhos daqueles que mataram os profetas. Completai, pois, a medida de vossos pais. Palavra da salvação, glória a vós, Senhor. Meu irmão, minha irmã, olha o texto do Evangelho que nós acabamos de ouvir, Mateus, capítulo 23, versículos de 27 a 32. Da aparência externa à verdade interior. É um tema muito forte, muito importante para nós e que nessa noite nos convida a rezar, a refletir. O Evangelho de hoje, Jesus usa essa imagem que podemos chamar de forte: sois como sepulcros caiados. O que é um sepulcro caiado? Um túmulo passado um cal, né? Dilui o cal na água lá, então vamos passar ali para dar uma impressão mais bonita, para dizer que está organizadinho. Mas um túmulo é um túmulo, então por dentro, como disse o próprio Evangelho, ossos. Na aparência, o perigo da hipocrisia está presente. Por fora, tudo parece bonito, correto, religioso, mas por dentro há vazio, incoerência, distância de Deus, vícios, virtudes, vícios escondidos, apodrecidos que nos apodrecem, sepulcro caiado. Que imagem forte essa da palavra de Jesus. É uma palavra dura, mas necessária, porque revela um risco real da vida espiritual: cuidar da aparência, mas esquecer o coração, que deve estar vinculado a Deus. Então, eu estou fazendo de conta. Eu faço isso para mostrar, mas na verdade, no meu interior, nada tem de tão profundo assim. Deus olha e conhece o interior humano. A hipocrisia não é apenas fingir, mas é viver dividido. Hipocrisia é ter vida dupla. É quando existe uma distância entre aquilo que mostramos e aquilo que realmente somos. Jesus não condena a fragilidade humana, mas denuncia a falta de verdade. Deus não se impressiona com exterioridades. Ele olha o interior, onde nascem nossas intenções, onde nascem nossas escolhas, onde nascem nossas atitudes. Que tenhamos um caminho de autenticidade. Em vez de tentar parecer justos, deixemos que Deus nos torne justos por dentro. Isso exige humildade no nosso coração, mas exige também coragem. Exige também conversão. É uma decisão, eu quero. Que o Senhor purifique neste dia o nosso coração, para que a nossa vida não seja apenas aparência, mas um testemunho verdadeiro de fé e amor. Tem uma canção do Padre Zezinho que se chama Águia Pequena.
A história da águia é muito interessante. Nasce, vai crescendo, se desenvolve, mas chega um momento em que ela percebe que ela precisa ir para o mais alto da montanha, porque ela precisa se restabelecer, ela precisa criar forças, ela precisa tomar coragem para voar. Voar alto. Assim somos convidados para voar de forma muito alta. Aqui, quando se fala de vida cristã, quando se fala de vida de espiritualidade, então essa águia somos nós. E voar alto significa buscar as coisas do céu, buscar as coisas de Deus. E para que alcancemos isso, é claro, precisamos abrir sempre o coração. Acompanhe essa canção, ela vai nos ajudar. É uma canção que justamente fala desta águia pequena que somos nós, mas que temos a coragem de voar muito alto. Que essa canção te ajude também a rezar nesse momento da nossa reflexão do Santo Evangelho.

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3: Vinte e duas horas com 20 minutos, nós estamos no programa Escola do Cristo Jovem, diretamente aqui da rádio, dos estúdios da Rádio Nevasca, 104.1 FM aqui de São Joaquim. Quero também partilhar algumas mensagens de várias pessoas que estão conosco em sintonia. A primeira pessoa é o nosso acólito Pedro Lorenzetti, lá da comunidade de Santa Isabel, que está pedindo bênção para sua família, para todas as famílias. Obrigado, Pedro, que Deus abençoe você, abençoe a sua família. Também estão em sintonia a tia Cornélia e o Cid, o nosso diácono, que estão também mandando um grande abraço a todas as nossas catequistas de nossa paróquia. Obrigado a tia Cornélia, o Cid, também pela participação, pela mensagem. Também conosco lá de Santa Isabel, a dona Joaneta e o seu José, que rezam conosco, nos acompanham, dizendo: pedimos oração por nossa comunidade paroquial, também pelas vocações. Que Deus os abençoe, abençoe a dona Joaneta, abençoe o seu José. Conosco também está a catequista Ana Paula, catequista lá da comunidade de Santa Paulina. Ela diz aqui: boa noite, Padre Tiago e Robson. Peço oração pela saúde da minha avó Rosalina, que está hospitalizada, pelas pessoas que enfrentam o câncer, e que Deus conceda a cura para todas as pessoas. Ana Paula, catequista do bairro Santa Paulina, obrigado, Ana Paula, que Deus lhe abençoe também. Conosco também está a Mari Cris, lá da comunidade de São Sebastião da Várzea. Boa noite, Padre Tiago, aqui é a Mari Cris, estamos ouvindo o programa na Escola do Cristo Jovem. Estamos unidos em oração, eu, o Fabrício e o Miguel, e hoje gostaria de pedir uma oração pelo meu cunhado Francisco de Assis, que está passando por um momento delicado com a sua saúde, onde ele encontra-se com 4 hérnias de disco na coluna e infelizmente não consegue dormir nem ficar sentado devido às dores que sente. Então, peço a Nossa Senhora que dê o alívio a ele das dores, que ele possa dormir, caminhar normalmente. A partir de quarta-feira da semana que vem, ele começará a fazer as infiltrações para recuperar a sua mobilidade. Por isso, diz a Mari Cris, peço orações a ele e, com muita fé que temos, sabemos que, se Deus quiser, vai dar tudo certo. Que Deus abençoe a todos. Obrigado, Mari Cris, também pela sua mensagem, e vamos rezar, sim, pelo seu cunhado, o Francisco de Assis. Também conosco está o João Jorge. Boa noite, Padre Tiago. Jorge Ribeiro, do bairro Ercílio Vieira, na escuta da Escola do Cristo Jovem, pela Rádio Nevasca. Peço a sua bênção para mim e para minha família. Que Deus abençoe você, Jorge. Um grande abraço. Obrigado pela sua mensagem, pela sua participação. Também está conosco a dona Olíria. Dona Olíria, que sempre reza conosco, sempre enviando a sua mensagem. Cadê a dona Olíria? Está aqui. Em sintonia com a amada Rádio Nevasca. Riquíssimo programa do Cristo Jovem, com o querido Padre Tiago. Deus abençoe, dona Olíria. Peço oração por todos os padres de nossa diocese, em especial os da nossa paróquia. Também a bênção para o nosso diácono Sidney, que Deus abençoe a sua missão. Diz a dona Olíria: rezo por todas as vocações e peço ao dono da messe que aumente sempre os operários, pois a messe é grande e poucos são os operários. Peço também pelos aniversariantes do dia 30 deste mês de agosto, a Zenita, o Ademir, a Cornélia, que tenham vida longa e muito feliz em companhia de suas famílias e dos seus amigos. Obrigado, Dona Olíria, também pela sua mensagem. Conosco também está a Eva Regina. E ela diz: boa noite, Padre Tiago, estou em sintonia. Boa noite também ao Robson. Peço oração pelas vocações sacerdotais e religiosas. Obrigado, Eva Regina, pela sua mensagem, pela sua participação. Também conosco está a catequista Tânia Goulart, que está sempre em sintonia e manda a sua mensagem nessa quarta-feira. Sua bênção, Padre Tiago, boa noite, que Deus abençoe. Que o Evangelho nos faça pensar em nossas atitudes e escolhas, e que não sejamos apenas as aparências externas, e sim transparecer no dia a dia um reflexo da nossa conversão. Deus abençoe o Senhor. Deus te abençoe também, Tânia. E obrigado pela sua mensagem, pela sua participação. Também conosco está a Dona Maria Rosalina Moraes, aqui do bairro São José. E a Dona Maria Rosalina diz: bênção, Padre Tiago, estamos na escuta aqui em casa. Deus abençoe o Senhor e as nossas famílias. Depois temos mais algumas mensagens, e se você quiser enviar também o seu pedido de oração pelo número 49991-17-8488. Pois bem, meu irmão, minha irmã, nós vamos iniciar um novo tema. Depois de refletirmos sobre os mandamentos, nós então entramos na primeira sessão, lá no número 2558, que faz parte da quarta parte do Catecismo da Igreja Católica. Lembrando que o Catecismo da Igreja Católica tem quatro partes. Nós não estamos fazendo na sequência, mas nós iniciamos hoje e vamos seguir aí em várias quartas-feiras, porque este é um assunto muito importante. Eu diria que é um assunto muito central na nossa vida cristã. É a oração. E eu pergunto: você sabe rezar? O que é a oração? Como se faz uma oração? Se a gente perguntar ali fora, alguém vai dizer: ah, é rezar. É dizer um Pai Nosso, é dizer uma Ave Maria, é fazer uma novena, isso é oração. Ok. Tudo isso é muito válido. Tudo isso faz parte da resposta. Mas, a partir de hoje, nesta quarta-feira, 26 de agosto, nós vamos nos aprofundar neste tema. Jesus dirige-se ao Pai em oração. Lembra daquele texto que Jesus deixa aos discípulos, pede para eles vigiarem, porque ele ia rezar. É aí que nós começamos. Em lugar deserto. Lugar deserto sempre dá o sentido de silêncio. Os discípulos observavam Jesus com respeitosa distância. São Pedro, chefe dos apóstolos, volta-se para os outros e lhe aponta aquele que é o mestre e o caminho da oração cristã. Senhor, ensinai-nos a orar. Grande é o mistério da fé. A Igreja o professa no símbolo dos apóstolos e o celebra na liturgia sacramental, para que a vida dos fiéis seja conforme a vida de Cristo no Espírito Santo, para a glória de Deus Pai. A primeira parte da nossa reflexão, e que não é só hoje, mas que vai levar várias quartas-feiras, como eu disse, ela vai falar justamente deste símbolo dos apóstolos. Depois, a segunda parte, sobre a liturgia sacramental, celebrada ou celebração. E depois, para a glória de Deus Pai, conforme a vida dos fiéis seja conforme a vida de Cristo no Espírito Santo. Esse mistério exige que os fiéis nele creiam, o celebrem e dele vivam numa relação viva e pessoal com o Deus vivo e verdadeiro. Essa relação é a oração. Dizia Santa Teresinha do Menino Jesus: para mim, a oração é um impulso do coração. É um simples olhar lançado ao céu, um grito de reconhecimento e amor no meio da provação ou no meio da alegria. Só essa frase de Santa Teresinha já dá uma quarta-feira para refletir. Diz ela, vamos repetir: para mim, a oração é um impulso do coração. É um simples olhar lançado ao céu, um grito de reconhecimento e amor no meio da provação, que aí precisamos pedir, me ajude, Senhor, ou no meio da alegria, e aí podemos agradecer. Obrigado, Senhor, por isso, por aquilo e por tantas vezes que precisamos ser gratos a Deus. A oração. O que é a oração? A oração como dom de Deus. A oração é a elevação da alma a Deus, diz outro santo chamado São João Damasceno. Repito, a oração é a elevação da alma a Deus ou o pedido a Deus dos bens convenientes. De onde falamos nós ao rezar? Das alturas de nosso orgulho e vontade própria ou das profundezas de um coração humilde e contrito? Quem se humilha será exaltado, disse Jesus. Lucas, capítulo 18, versículos de 9 a 4, encontramos isso. Quem se humilha será exaltado. A humildade é o fundamento da oração, pois não sabemos o que pedir, nem como pedir, diz São Paulo aos Romanos. A humildade é a disposição para receber gratuitamente o dom da oração. O ser humano é um mendigo de Deus, dizia Santo Agostinho. Jesus também fala à samaritana: se conhecesses o dom de Deus, como seria bom? A maravilha da oração se revela justamente aí, à beira dos poços, aonde vamos procurar a nossa água, e nós temos sede sempre. É aí que Cristo vem ao encontro de todo ser humano. É o primeiro a nos procurar e é Ele que pede de beber. Lembram do episódio da samaritana? Jesus se apresenta e diz: dai-me de beber. Jesus tem sede. Seu pedido vem das profundezas do Deus que nos deseja. A oração, quer saibamos ou não, é o encontro entre a sede de Deus e a nossa. Deus tem sede de que nós tenhamos sede dele. É uma frase de Santo Agostinho também. Diz Jesus à samaritana: se conhecesses o dom de Deus, tu lhe pedirias essa água e eu te daria água viva. Nossa oração de pedido é, de certa forma, uma resposta. Resposta à queixa do Deus vivo: abandonou-me a mim, fonte de água viva, e para si preferiu cavar cisternas, cisternas defeituosas que não retêm a água. Aí já estamos no Antigo Testamento, Jeremias, o profeta. Cisternas defeituosas que não retêm a água. Resposta de fé à promessa gratuita da salvação. Resposta de amor à sede do Filho único. Meu irmão, minha irmã, tem uma canção também do Padre Zezinho que nos chama a atenção. E Padre Zezinho diz: orar costuma fazer bem. É importante rezar. Acompanhe essa canção e faça já a sua reflexão sobre oração.

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1: E continuando a nossa reflexão, vamos dar mais um passo sobre a oração. Como dizia Padre Zezinho, orar costuma fazer bem. Sim, quem reza todos os dias sabe da importância, sabe da transformação, da conversão, sabe de tudo aquilo que acontece quando dedica tempo para a oração. Diz o Catecismo da Igreja Católica, agora no número 2562, a oração como aliança. E começa fazendo uma pergunta: de onde vem a oração humana? Qualquer que seja a linguagem da oração, por gestos ou por palavras, é o ser humano todo quem reza. Mas para designar o lugar de onde brota a oração, as escrituras falam, às vezes, da alma ou do espírito, geralmente do coração humano.

0: mais de 1000 vezes na Sagrada Escritura fala do coração. É o coração que reza. Se ele está longe de Deus, a expressão da oração não tem sentido. Eu vou sublinhar isso aqui no meu catecismo, você também pode fazer isso, hein? Se o meu coração está longe de Deus, não reza. Por isso, o coração é a casa em que estou, onde moro. Segundo expressão bíblica, para onde eu desço. Ele é, o coração, é o nosso centro escondido, inatingível pela razão ou por outra pessoa. Só o Espírito de Deus pode sondá-lo e conhecê-lo. Ele é o lugar da decisão, que está no mais profundo de nossas tendências psíquicas. É o lugar da verdade, onde escolhemos a vida ou a morte. É o lugar do encontro, pois a imagem de Deus vivemos em relação. É o lugar da aliança. A oração cristã é uma relação de aliança entre Deus e o ser humano em Cristo. É a ação de Deus e do ser humano. Brota do Espírito Santo e de nós, totalmente dirigida para o Pai, em união com a vontade humana do Filho de Deus feito homem. E a oração como comunhão, no número 2565, na nova aliança, a oração é a relação viva dos filhos de Deus com o seu Pai infinitamente bom, com seu Filho Jesus Cristo e com o Espírito Santo. A graça do reino é a união de toda a Santíssima Trindade com o Espírito pleno. A vida de oração consiste em estar habitualmente na presença do Deus três vezes santo e em comunhão com Ele. Esta comunhão de vida é sempre possível, porque pelo batismo nos tomamos um mesmo ser com Cristo. Nos tornamos um mesmo ser com Cristo. A oração é cristã porque é comunhão com Cristo e cresce na igreja, que é seu corpo. Suas dimensões são as do amor de Cristo. Meu irmão, minha irmã, quanta frase bonita a gente já escutou só agora, hein? Se o coração está longe de Deus, a nossa oração não vale. A oração é a elevação da alma a Deus. E de onde rezamos? Das alturas, do nosso orgulho e da nossa vontade própria, ou das profundezas? As profundezas de um coração humilde, um coração contrito. A humildade é o fundamento da oração. A humildade é a disposição para receber gratuitamente o dom da oração. Então nós vamos ficar por aqui, neste número 2565, porque na próxima quarta-feira nós vamos continuar. O convite para a nossa aula de hoje é a oração. Orar costuma fazer bem, diz o Padre Zezinho. Por isso nós precisamos rezar sempre mais. E a minha pergunta é para você: você reza? Você faz a sua oração? Você gasta tempo diante do Senhor? Ou você é daquelas pessoas que diz: mas eu não tenho tempo, padre. Eu corro muito, eu faço muita coisa. É como disse o texto ali do catecismo ainda há pouco. Se você não tem tempo, a oração para se encontrar com Deus, então tem coisa errada. 22:44, nós ficamos então por aqui na nossa reflexão e vamos agora também acompanhar mais algumas mensagens. Hoje temos várias mensagens, Deus seja louvado. Conosco agora está também a Suelen Oliveira. Sua bênção, Padre Tiago, que Deus te abençoe, Suelen. Padre, gostaria de pedir suas orações por mim e por toda a minha família. Que Deus cuide de cada um de nós, nos dê proteção, nos dê saúde e também tranquilidade. Ficamos muito gratos pela sua bênção e as suas orações. Suelen Oliveira, do bairro Jardim Bandeira. Que Deus te abençoe, Suelen, também toda a sua família. Boa noite, Padre Tiago, Adriano e Sabrina, também estamos unidos em oração. Obrigado, Adriano e a Sabrina. Sabrina também faz parte da coordenação da catequese, estão conosco, agradecemos a mensagem enviada. Também conosco está a Bruna que é lá da comunidade da Várzea. Boa noite, aqui estamos ouvindo, rezando e trabalhando. Todos aqui ouvindo, pedindo oração a toda a nossa família e amigos, que Deus lhe abençoe. Obrigado a Bruna, também um abraço ao Daniel, lá na Várzea, Murilo, a Laura, que Deus abençoe a todos que estejam lá junto com a Bruna. Também a mensagem do seu João Melo, seu João e a dona Terezinha estão em sintonia, lá da comunidade de Santa Isabel. Boa noite, Padre, a sua bênção, estamos juntos em oração pela conversão dos pecadores e pelos senhores padres da nossa paróquia, toda a nossa igreja. Parabéns pelo lindo programa, Deus vos abençoe, João e Terezinha. Um abraço ao seu João, também a dona Terezinha, que estão em sintonia. Também conosco estão o Reinaldo e a Giovana. E aqui dizem eles, sua bênção, Padre Tiago, também boa noite ao Robson. Hoje, nesta noite tão feliz para nossos amigos ganhadores dos prêmios de São Joaquim, né? É isso mesmo, da nossa ação entre amigos. Queremos só agradecer a Deus por tantas bênçãos para a nossa paróquia. Que Deus os abençoe também, Giovana e Reinaldo, que são coordenadores do Conselho aqui da nossa igreja matriz. Também conosco está a tia Ana Melo, lá da comunidade de Santa Isabel. Boa noite, Padre Tiago, sua bênção. Deus lhe dê muita saúde para continuar a sua missão. Obrigado, tia Ana. Precisamos desta oração para continuar a nossa missão. Também temos aqui a mensagem da dona Elizabeth. Ela diz, boa noite, Padre Tiago, acompanhando o programa na Escola do Cristo Jovem. Orações para a professora Cris. Estamos em sintonia com a professora Cris Oliveira. E também ela diz, bênção aos nossos padres. Obrigado, dona Elizabeth, pela sua mensagem, pela sua sintonia. Temos bastante gente de Santa Isabel hoje. Também aqui a mensagem da Dalvaci. A sua bênção, Padre Tiago, aqui a Dalvaci de Santa Isabel. Venho por meio desta agradecer a Deus por tantas bênçãos recebidas. Gratidão por tudo e por tanto. Obrigado, Dalvaci, também pela sua mensagem. Também conosco está a Neiva Barbosa, lá da comunidade... Minha localidade do Frutícola, fundo do saco Faxinal Preto, Rio Grande do Sul. Olha só, então, temos também lá de Rio Grande do Sul a nossa irmã, a Neiva Barbosa. Boa noite, Padre Tiago. Estou na escuta aqui na minha localidade. Obrigado, Neiva, pela tua mensagem, pela sua sintonia. Sempre também conosco e nesta noite também enviando a sua mensagem. Maria Helena Ruda também está conosco, ela que é lá de Urupema. Boa noite, Padre Tiago, quero pedir oração pela minha família, pelas vocações sacerdotais e religiosas. Obrigado a Maria Helena de Urupema. Obrigado você, Maria Helena, pela sua mensagem. Também está conosco Edi. Ela diz, boa noite, Padre, sua bênção, peço oração pelo meu esposo Kleber e os meus filhos e família e para o Senhor também, Padre, que Deus abençoe a sua missão na nossa paróquia, gratidão. Estamos na escuta aqui no bairro Marturano. Obrigado, Edi, também pela sua mensagem, pela sua sintonia. Também conosco está a Clarice Barão, lá de Ponte Alta do Norte. Está em sintonia e junto dela o Luiz Gustavo, que diz aqui, bênção, padrinho, peço oração pela minha família. o Luiz Gustavo, que é meu afilhado de batismo. Um grande abraço também a todo o povo querido de Ponte Alta do Norte, onde o padre também passou. Também quero aproveitar e lembrar, então, como disse ali a Giovana, o Reinaldo, na mensagem, os ganhadores da nossa ação entre amigos, que hoje, pela Loteria Federal, então, foram sorteados. O quinto prêmio, o número 53.798, no nome de Eliton. 53.798. O quarto prêmio, 30.781. E o ganhador, Gilmar Lima, lá da comunidade da Várzea. O terceiro prêmio da nossa ação entre amigos, o número sorteado foi 59.657. Lá da comunidade da Invernadinha, a Mari Sérgia dos Santos. O segundo prêmio, o número 4.929, Janir Lúcio Ramos. É o Janir aqui da farmácia, né? Então, esse número, 4.929. E o primeiro prêmio, os 15 mil reais, do número 4.574, o Pedro Henrique Valtrique Souza, 4.574. Nós expressamos a nossa gratidão por todas as pessoas que colaboraram, que nos ajudaram para que essa ação entre amigos acontecesse. Muitas mãos que juntas, unidas, também nos ajudaram para esta promoção. Que Deus abençoe a todos, que Deus abençoe o carinho, a generosidade, abençoe todas as pessoas que nos ajudaram nesta promoção, nesta ação entre amigos. Também quero dizer que nós vamos entregar os prêmios a partir de segunda-feira e assim vamos entrar em contato com todos eles e aí combinar também o horário certinho e depois, claro, também fazer a divulgação da entrega dos prêmios a partir de segunda-feira, dia 31 de agosto. Quero também, preciso dizer sobre a nossa festa paroquial das tendas. Aconteceria, porque cancelamos hoje pela manhã, devido à previsão do mau tempo que temos aí, diante, a partir de amanhã, né, pelo que a previsão diz, bastante chuva. Então, por causa desse volume de chuva tão grande, depois de conversar com algumas coordenações, então, achamos por bem e decidimos cancelar a nossa festa paroquial das tendas. Qual será a nova data? Ainda não temos, porque a nossa agenda está bem agitada, né? Então precisamos organizar isso também, mas logo vamos divulgar uma nova data. Agradeço a compreensão das nossas comunidades. Infelizmente não temos como levar todo mundo para a Várzea debaixo de chuva, né? Faríamos ali ao redor da igreja, então não é nada coberto. Então precisamos também ter essa compreensão, né? Essa sabedoria de por hora cancelarmos e, claro, assim também vamos nos organizando ainda mais, né? Continuar a organização para essa nova data que teremos aí da nossa 10ª festa paroquial das tendas. Então, repito, não teremos a festa já. Também anunciamos em vários meios de comunicação aí da nossa paróquia, pelos grupos de WhatsApp, também das coordenações, das comunidades, que não teremos mais, então, a festa que estava programada para o próximo domingo, dia 30 de agosto, na comunidade da Várzea. Agradecemos imensamente a compreensão de todos, mas é uma questão muito importante e não podemos fechar os olhos diante dessa questão. Precisamos também ter um cuidado. E aí eu estou lançando esse desafio ou esse pedido para que no dia 30, no domingo, nos organizemos e dentro de um horário que a gente possa, vamos rezar o terço. Cada um reza num horário que pode, mas rezar pedindo a proteção diante das tempestades, pedindo pelas vocações, pedindo pelos catequistas. É o quinto domingo do mês de agosto, lembramos a vida e o testemunho de nossos catequistas. Rezar por toda a igreja, pelo Papa, pelos padres, também por nosso bispo, por toda a nossa paróquia, rezar pelas nossas famílias. Então gostaria que você tirasse esse tempinho e rezasse, pedindo a Deus pelas vocações, que o Senhor da Messe possa enviar mais e mais operários para a sua Messe. Agora vamos colocar aí pertinho do rádio, você já deve ter o seu copo com água. Vamos pedir a bênção final, vamos chegando pertinho do finalzinho do nosso programa. Então, agradecer a Deus por mais esta oportunidade, agradecer a Deus por mais esta quarta-feira, a última do mês de agosto. Na próxima semana já será setembro, mês da Bíblia, e queremos continuar nos aprofundando também na oração, uma oração que é sempre força para a nossa vida. Então quero convidar você para que juntos possamos rezar. Estamos falando de oração. O que queremos pedir? Ou será que vamos agradecer? Deus conhece o nosso coração. Sejamos justos, verdadeiros. Sejamos também misericordiosos, sempre fazendo bem. A oração é a força do humilde. E a humildade é, de certeza, o detalhe tão importante para fazer o nosso coração rezar. Pedimos a bênção para a água, você que tem aí a sua água. O Senhor esteja convosco, Ele está no meio de nós. Senhor Deus Todo-Poderoso, fonte e origem de toda a vida, abençoai esta água que vamos usar, confiantes para implorar o perdão dos nossos pecados e alcançar a proteção da vossa graça, contra toda doença e também a cilada do inimigo. Concedei, ó Deus, que por vossa misericórdia jorrem sempre para nós as águas da salvação, para que possamos nos aproximar de vós com o coração puro e evitar todo o perigo do corpo e da alma. Por Cristo nosso Senhor. Amém. Que o Deus da vida abençoe você, meu irmão, minha irmã, te dê a saúde, te dê a paz. Que tenhamos uma boa noite. É assim que a gente sempre encerra, né? Com essa canção, Boa Noite, Meu Pai. Então, que possamos, agradecidos, dizer ao Senhor, boa noite, Pai. Hoje foi um dia e amanhã será o outro. Por isso, vamos cada vez mais na oração, na força e, claro, vivendo na paz, na humildade, sempre buscar o coração de Deus. Que Ele te abençoe, que Ele te proteja. Em nome do Pai e do Filho e do Espírito Santo. Amém. Tenha boa noite, meu pai, ali, Robson. Boa noite, meu pai. O nome da música tá ali?
1: Já.
0: É. E assim a gente encerra. Agradeço a você, meu irmão, minha irmã, que esteve conosco neste programa. Obrigado também ao Robson por nos ajudar aqui no estúdio. Obrigado a você que mandou a sua mensagem. Obrigado, meu irmão, minha irmã. Na quarta-feira estaremos aqui, se Deus quiser. Que Deus abençoe você e até a próxima semana. Amanhã, um dia abençoado com a graça de Deus. Fiquem todos com Deus, um bom descanso e até a próxima semana, se Deus quiser. Boa noite, meu Pai.

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2: 11:04. 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
1: Bruno Rosa, Leite Romário. Cerveja de socorro, meu amigo. Essa é pra sofrer, viu?

0: Lindo demais, gente. Obrigada, Cris.
1: Coisa mais linda do mundo, viu? Que honra, que prazer imenso.
0: Não, o prazer é meu.
1: Com vocês aqui hoje, viu?
0: Ele não tem noção do quanto ele é lindo.
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1: As mãos, vai pegar, vai Minas Gerais, vai Brasil. 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Vamos cantar?

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0: Ô de casa, quanta alegria se sente quando alguém nos recebe. Bom dia. Estamos dando início a mais uma edição do programa Batendo Estrevo. 5:03 em São Joaquim. Ô de casa.
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0: Alô, São Joaquim, cidade interior. Alô, Santa Catarina, Paraná, Rio Grande do Sul. Alô, heróis da madrugada. Muito bom dia, onde quer que você esteja, onde quer que seja chegando a nossa comunicação. A partir de agora, mais uma edição do programa Batendo Estrevo. A edição desta manhã de quinta-feira, 27 de agosto de 2026. A partir de agora, o melhor da música tradicionalista, regionalista, nativista, a música gaúcha, imperando nas ondas da 104.1 Nevasca FM. Os informativos jornalísticos, a previsão do tempo. O recado dos nossos valiosíssimos anunciantes, é claro, sua valiosíssima participação. No ar, Batendo Estrevo. Hoje, dia do corretor de imóveis, dia do psicólogo. Tempo, temperatura, 10 graus, temperatura, umidade relativa do ar, 90%, vento soprando a 10 quilômetros horários. Sou Agnaldo Pinto e estarei com você até as 8 horas da manhã com mais um Batendo Estrevo. Obrigado, senhor, por mais esse dia, por mais esta oportunidade de ao menos tentar ser melhor. Obrigado pelas bênçãos de ontem, de hoje e as que virão. No ar, Batendo Estrevo, bom dia.

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1: Cinco horas 12 minutos em São Joaquim. 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
2: Olá, este é o Giro de Notícias. Eu sou o Christian Costa e você acompanha os destaques do momento. A enchente ocorrida nesta quarta perto da fronteira do Nepal com o Tibete pode ter sido provocada pelo desprendimento da parte inferior de uma geleira. A afirmação foi feita por especialistas com base em imagens de satélite da Planet Labs. Já foram confirmadas até às 6 da tarde do horário de Brasília 160 mortes na avalanche. São mais de 800 desaparecidos. A polícia do Nepal informou que recuperou 157 corpos em 7 localidades diferentes. Já o número de desaparecidos está em 579. Do lado do Tibete, são 3 mortos e 265 desaparecidos. O presidente do Senado, Davi Alcolumbre, afirmou que o Congresso vai votar na próxima semana a medida provisória que acabou com a chamada taxa das blusinhas. Ele disse ainda que a Comissão de Constituição e Justiça do Senado vai analisar, na próxima semana, as propostas de emenda à Constituição, referentes à segurança pública e ao fim da escala 6x1. O grupo Habib's anunciou nesta quarta que teve pedido de recuperação judicial aprovado pelo judiciário. A dívida informada pela empresa é superior a 250 milhões de reais. A marca afirma que a medida faz parte do processo de reestruturação financeira. A dívida pública do Brasil alcançou 9,28 trilhões de reais em julho. A alta foi de 0,22% em comparação a junho. Os dados foram divulgados pelo Tesouro Nacional nesta quarta. Atenção, professores e professoras. 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Uma iniciativa da ANEEL, coordenada pelo Instituto Abradee e realizada por 48 distribuidoras de energia elétrica. 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
1: Mais notícias, mais informativos no próximo bloco, em São Joaquim 5:15.
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0: Hora certa em São Joaquim, 5:20. 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Muito bom dia, onde quer que você esteja, onde quer que esteja chegando a nossa comunicação. É quinta-feira. Chegando pra aqui, outro na Rosângela Souza Santos. Bom dia, Magnaldo. Ótima quinta-feira pra você. Pra você também, dona Rosângela. Obrigado pela companhia, pela sintonia. Daí um amigo Caturrita. Ô, Caturrita, Cidinho, Cidinho. Bom dia. Cheio de fé, né? Mas é assim que funciona. Hora certa, 5:21.
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0: Hora certa, 5:24.

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1: Cinco horas 30 minutos em São Joaquim. Informativo jornalístico. Terremoto pode ser causa de avalanche gigante no Nepal. Matéria do G com repórter Alan Barbosa.
2: Ainda não há certeza sobre o que provocou a avalanche gigantesca no Nepal, mas um terremoto de magnitude 4,4 está entre as possibilidades. Em 2026, o mundo já registrou 10 terremotos com magnitude 7 ou superior. Os mais próximos do Brasil, e trágicos, aconteceram na Venezuela e Colômbia. A média anual é de 16 sismos acima da magnitude 7 no mundo. Pesquisador do Serviço Geológico do Brasil, Júlio Lana, afirma que é necessário mais dados para afirmar que a série de terremotos deste ano foge do padrão.
3: É uma situação que não acontece corriqueiramente, né? Não é alguma coisa que a gente vai provavelmente ver todos os anos, né? Uma quantidade grande de fenômenos num espaço tão curto de tempo. Mas para afirmar categoricamente com rigor científico o tema, né, merece, seria necessário um levantamento muito mais profundo, né, com coleta de dados. Né? Mas realmente é algo que chama a atenção, não é comum vermos tantos terremotos de alta magnitude acontecendo com grande frequência em partes diferentes do planeta.
2: A quantidade de sismos anuais pode excepcionalmente fugir da média, para mais ou para menos. Em 2010, foram 23 contra 6 em 1989. O terremoto de magnitude 4,4 no Nepal teve epicentro a 10 quilômetros de profundidade. As mudanças climáticas também têm afetado a cadeia de montanhas geladas na cordilheira do Himalaia. O desprendimento de uma geleira, possivelmente por conta do terremoto, provocou uma imensa avalanche de lama, gelo e rochas. Diante da quantidade de tremores neste ano, Júlio Lana tranquiliza os brasileiros quanto a possíveis terremotos no país.
3: Cientificamente falando, o Brasil ele tem sim registro de sismo, mas são sismos, via de regra, com baixa magnitude. Né? É muito pouco provável que o Brasil sofra consequências tão grandes quanto as verificadas no Nepal e em outras regiões do mundo, associadas a sismos, né, a terremotos. Isso porque o Brasil, ele fundamentalmente está incluído no centro de uma placa tectônica. Né? E os terremotos, eles são mais comuns nos limites, nas bordas dessas placas tectônicas.
2: Até o início da noite desta quarta-feira, o Nepal contabilizava 160 mortos e mais de 840 desaparecidos. A avalanche gigante destruiu vilarejos inteiros na região. É o maior desastre no Nepal nos últimos 10 anos. Agência Rádio Web de Brasília, Alan Barbosa.
1: 5:33 em São Joaquim. Mais notícias, mais informativos, você confere no próximo bloco.
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0: pra gente aí da transporte escolar. Estamos vivendo dia 27 de agosto de 2026. Bom dia.
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0: Hora certa, 5:43.

0: 5h50 em São Joaquim. Eleições 2026. TSE e Google lançam parceria para as eleições 2026. Matéria que nos chega com o repórter Yuri Hudson.
1: O Tribunal Superior Eleitoral e o Google firmaram uma parceria para combater o uso irregular de inteligência artificial nas eleições. A nova tecnologia é uma ferramenta do YouTube que permite identificar quando o rosto de uma pessoa é utilizado em conteúdos criados ou alterados por inteligência artificial. Essa é uma tecnologia nova do Google e o primeiro local a ser implementado é justamente aqui no Brasil durante as eleições. A preocupação do TSE é impedir que deepfakes enganem os eleitores durante a campanha. O presidente do tribunal, ministro Cássio Nunes Marques, também detalhou como a tecnologia permite a identificação do uso da imagem por meio da plataforma do Google.
2: A partir daí, a tecnologia passa a identificar conteúdos que apresentem semelhança com a sua imagem. E, quando um vídeo potencialmente correspondente é localizado, a pessoa recebe uma notificação. Recebido o alerta, o usuário poderá avaliar o conteúdo identificado e decidir quais providências deseja adotar. Poderá simplesmente arquivá-lo. Ou, caso entenda que houve utilização indevida de sua imagem, solicitar a eventual remoção do conteúdo. A partir dessa solicitação, o conteúdo será analisado à luz das políticas aplicáveis à plataforma. Constatada a violação, poderão ser adotadas medidas cabíveis, inclusive a retirada do vídeo da plataforma.
1: A ferramenta está disponível no YouTube Studio para maiores de 18 anos. O presidente do Google Brasil, Fábio Coelho, explicou que a iniciativa pretende reduzir o uso indevido da imagem das pessoas.
3: A gente poder minimizar o uso inadequado de imagens ou de pessoas, e isso vai muito além das eleições. Estão avaliadas aos ataques que podem vir de onde a gente menos espera. E para isso que essa ferramenta, nesse momento, funciona muito bem. Mas eu acho que ela vai funcionar como mais uma tela de proteção e segurança para mulheres. E a gente olha com muito bons olhos o uso do Likeness ID para o futuro.
1: A parceria integra uma série de acordos do TSE com plataformas digitais para prevenir desinformação e o uso enganoso de inteligência artificial. Agência Rádio Web, de Brasília, Yuri Hudson.
0: Mais notícias e informativos no próximo bloco. 5h53.

0: Amigo Antônio Santos, bom dia, vamos pegar aqui, tá na hora. E tá aí a tradicional canequinha azul, cafezinho preto no cantinho da chapa, galerinha cabinho polentoso. É, preparando para mais um dia, nosso amigo Antônio Santos, último Antônio. Obrigado pela companhia, pela sintonia. Bate um papo aí com a turma ali do táxi. Umas risadas, né? A gente conta umas anedotas. Nem tudo é verdade. Nem tudo é verdade, né, Télio? É. O que vale é o bate-papo. É uma coisa boa, né? Valeu, meu irmão. Paulo Lima, lá em Floripa, curtindo e acompanhando a Rádio Nevasco. Obrigado aí pela companhia, pela sintonia. O Pipia em Bom Jardim. O Pipia, bom dia.
1: Bom dia, meu amigo Aguinaldo Pinto. Eu pia direto de Bom Jardim da Serra. Aguinaldo, toca aí pra nós. O Tropeiro Vélez. Conhecendo pra todo o pessoal de Bom Jardim, todo de São Joaquim, especialmente pra você, especialmente pra todo o pessoal que está escutando a Nevasco. Deus abençoe todos nós e todos vocês aí. Uma ótima quinta-feira, direto por Jardim da Serra, Pia falando, quando me desligo.
0: Valeu, Pepe, bom dia, obrigado pela companhia, pela participação, pela sintonia. Cedinho. Agradecer, tem que valorizar, né? O pessoal, né? Nas primeiras horas da madrugada, estão aí ligadinhos com a Rádio Nevasca, ligadinhos aí no nosso programa. Obrigado aí pela sua companhia, sua atenção. Tempo, temperatura, vamos ver o que vem por aí.
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0: Tempo, temperatura, previsão do tempo, estamos aí com 10 graus de temperatura, umidade relativa do ar em 90%, vem sobrando a 10 quilômetros horários. E vamos até o clima terra, saber aí com o Ronaldo Coutinho, como se comporta o clima nas próximas horas, para São Joaquim e, é claro, para toda a nossa região. Ronaldo Coutinho, bom dia.
3: Bom dia, o tempo segue bom hoje, temperaturas aí entre 6 e 8 graus, as mais baixas, a maioria entre 9 e 12, e à tarde 20, 24 graus, ou seja, um dia quente. A tempo bom na maior parte, podendo ter alguma trovada, alguma chuva do meio da tarde para a noite. Não é 100% garantido. Mantém a tendência de maior de chuva na sexta, tarde e noite e principalmente no fim de semana. Sábado, domingo e também segunda, poderemos ter chuva, trovada, algum risco de granizo, momentos de chuva forte, momentos de melhoria. E pode ter volumes muito altos de chuva aqui na nossa região, de 100, 150 ou mais. Aqui na nossa área, em direção ali à região de Lages, em direção à região de Bom Retiro, todo o Planalto Sul pode ter chuvas bem significativas na soma de sábado, domingo e segunda, trazendo transtornos na nossa região. Em relação a rios, em relação a deslizamento, problema nas estradas, na Serra do Rio do Rastro, enfim, evitar a viagem se não for muito necessário. E a temperatura vai caindo gradativamente. Hoje, amanhã, calor. No fim de semana, diminui. Na segunda, esfria mais à noite. Terça, faz frio, com a melhora do tempo à tarde. E pode ter geada na quarta e quinta. Da Climatera, Ronaldo Coutinho.
0: Ok, Ronaldo, obrigado pelos informativos e até um próximo contato. Conferimos a previsão do tempo. Hora certa, 6:05.
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5: Em São Joaquim, 6:08.

0: Certa 6:16. Dentro dos informativos jornalísticos, você confere agora os indicadores agropecuários.
1: Indicadores agropecuários com Diego Brião. Soja.
2: Os contratos futuros com vencimento em setembro registraram elevação nos Estados Unidos na quarta-feira. Na Bolsa de Chicago, a cotação era de US$12,54 por bushel. Valores no mercado físico no Brasil por saca de 60 quilos. Estado do Mato Grosso, cidade de Rondonópolis, R$141. Bahia, Luiz Eduardo Magalhães, R$137,50. E Rio Grande do Sul, Nonoai, R$131.
1: Boi Gordo.
2: Em São Paulo, na B3, os contratos com vencimento em agosto eram negociados ao final da quarta a R$342,30 por arroba. Houve queda de 0,38% no dia. Boia Vista, no Mato Grosso, em Cuiabá, R$319,30 por arroba. Os contratos futuros de café arábica com entrega prevista para setembro terminaram a quarta-feira em Nova York, nos Estados Unidos, em queda. A cotação era de R$2.436,12 por saca de 60 quilos. No Brasil, no mercado físico, valores do café arábica tipo 6 por saca de 60 quilos. Minas Gerais, Varginha, R$1.900 e São Paulo, Franca, R$1.830.
1: Milho.
2: Valores no mercado físico, por saca de 60 quilos. Paraná, Marechal Cândido Rondon, R$58. Valor em estabilidade na comparação com a cotação anterior. E Goiás, Rio Verde, R$57. Também em estabilidade.
1: Laranja.
2: Os contratos futuros de suco de laranja com entrega prevista para setembro terminaram a quarta em Nova York em queda. A cotação era de US$140,80 por libra peso. Valor da laranja pera extra no mercado físico. Minas Gerais, Belo Horizonte, R$2 por quilo em estabilidade. Valores no mercado físico, Rio Grande do Sul, região serrana, tipo Itália, Rubi, média semanal, R$9,69 por quilo em queda, e Pernambuco, tipo Isabel, preço médio comercial, R$100 por caixa de 18 a 20 quilos em estabilidade.
1: Algodão.
2: Valores do algodão em pluma por arroba. Mato Grosso Sorriso, R$133,47 em elevação. E Bahia, região oeste, R$142,33 em estabilidade. Os contratos futuros de cacau com entrega prevista para setembro terminaram a quarta em Nova York em elevação. A cotação era de US$5.817 por tonelada. Valores do cacau no mercado convencional. Bahia, R$337,22 por arroba em elevação. E Pará, R$14,48 por quilo em estabilidade.
1: Indicadores Agropecuários, um conteúdo do Grupo Rádio Web. Informação que amplifica conexões.
0: Em São Joaquim, 6:19. Mais notícias, mais informativos no próximo.

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Aqui o programa Batendo Estrivo. O Agnaldo Pinto estarei com você até as 8 horas da manhã. Alô, dona Francisca de Santa Luzia, Paroá, no Maranhão. Bom dia, tudo certo? Obrigado pela companhia, pela sintonia. Nós vamos curtir música aí. E um pouquinho. Onde quer que você esteja, aonde quer que esteja chegando a nossa comunicação. Bom dia. Quinta-feira, 27 de agosto de 2026. Hoje nós estamos. Hoje comemora-se, né? Comemora-se. É o dia do corretor de imóveis e também dia do psicólogo. Hora certa, 6:21.

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6: Tempo e temperatura.
7: 10 graus de temperatura, umidade relativa do ar em 90%, vento soprando a 10 quilômetros horários.
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7: Hora certa, 6:23.

0: Em São Joaquim, 6:31. Dentre os informativos jornalísticos, você confere o Giro Rural.
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2: Eu sou Humberto Ferretti e esse é o Giro Rural. O Brasil produziu 1.250.000.000 de dúzias de ovos no segundo trimestre, portanto, entre junho e abril. O número representa uma pequena alta de 0,3% na comparação com o mesmo período do ano passado. Os dados foram divulgados pelo IBGE e mostram um avanço ainda maior, de 2,6%, em relação ao primeiro trimestre de 2026, ou seja, aos meses de janeiro, fevereiro e março. A safra brasileira de cana-de-açúcar será maior no ciclo 26-27. Projeção da Companhia Nacional de Abastecimento fala em uma colheita total de 705 milhões de toneladas, alta de 4,7% na comparação com a safra anterior. A área dedicada à cultura deve crescer para pouco mais de 9 milhões de hectares. Mas a produção maior, caso se confirme, será puxada principalmente por um melhor rendimento dos canaviais, de quase 78 toneladas por hectare, com um clima mais favorável. No primeiro mês do Plano Safra 26-27, que começou em julho, os produtores contrataram 28 bilhões de reais do crédito rural, indicam dados do governo. A cédula de produto rural se firmou como o principal instrumento do mercado privado e respondeu pela maior parte dos empréstimos, quase 19 bilhões de reais. Na sequência, aparecem em ordem o crédito para custeio tradicional, comercialização, industrialização e investimento.
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0: Mais notícias, mais informativos você confere no próximo bloco. Em São Joaquim, 6:34.
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0: 6h41 em São Joaquim. Ouvimos com o Parcavéia Chamamento. Aurélio Chaves, bom dia, meu irmão. Tudo bem? Tudo certo?
1: Bom dia, meu amigo Aguinaldo. Tudo certo?
0: Tudo tranquilo, graças a Deus.
1: Hoje manda aí ó, as iguarias do João de Almeida Neto.
0: Opa!
1: Boca Braba. Tamo na escuta da programação, meu amigo. Forte abraço, fica com Deus, se cuida. Programação tá show de bola.
0: Oh, que bom, valeu, meu irmão. E aquela vez história, não. Temos outro bairro. Um abraço, Aurélio Chaves. Obrigado pela companhia, pela sintonia. Vamos até São José dos Ausentes. Tomar um cafezinho lá na casa do Alexandre Melo. Lá no fundo do Butiá, bem pertinho. Logo ali. Bom dia, amigo Aguinaldo, toca para nós, é contraponto. Bora que hoje pegamos cedo. Deu pra ver até a lua brilhando antes de amanhecer. Ah, eu vejo todo dia. Show de bola, tava linda, rapaz. Linda mesmo, né? Show de bola. É como é bom acordar e descobrir que tu ainda está vivo. É isso mesmo. Lá vem mais um dia, né? Trabalhando, que está tudo com saúde, tudo no caminho certo, como é para ser. Vale mais que dinheiro. Pois bem, realmente, isso é uma pura verdade. Conversando com o pessoal lá de São Sebastião da Várzea, falando com o pessoal daqui de São Joaquim. Bom, eu travei aqui na metade do centro, ali conversando com amigos, conhecidos, e uma senhora, né, que está aí, não cita nome, eu não tenho autorização para citar o nome dela. Ela, feliz da vida, Aguinaldo, eu venci o câncer. Ela tava com um problema aí e venceu, tá? Cheia de fé, de alegria ali, A saúde em dia, ela disse, venci esse problema, não era tão grave, mas venci. E ela tava feliz justamente por isso, pelo fato de estar viva, de estar com a saúde alinhada, de poder conversar, de poder abraçar os amigos, a família, de ter essa oportunidade dada por Deus a ela. E aí a gente discutia justamente isso. A saúde é o mais importante. O dinheiro, tem dia que tu tá com uma moedinha, às vezes não tem nenhuma batendo na outra, é uma moedinha no bolso ali. Mas você está trabalhando, você está batalhando, você está lutando, está no dia a dia, na labuta. E aí sem reclamar, porque reclamar não resolve. E é justamente assim que a vida funciona. Tendo saúde, nós vamos resolvendo as coisas. Né? Deus vai organizando as coisas pra gente. Tendo saúde, Deus no coração, né? O resto a gente vai conquistando aí com ele. Pois bem, apenas um pequeno comentário. Abração, Alexandre Melo, Fundo Butiá, São José dos Ausentes, bom trabalho para vocês aí. Vocês estão desde a madrugada. A gente passando já aqui, né? Cedinho, indo para o trabalho. A gente conhece, outros não, pessoal, né? Se assinando. Uns apressados, já, a gente sabe que já estão meio atrasados. Mas é assim, é o dia a dia. Hora certa. 6h44, bom dia.
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1: 6:47.

0: 356 em São Joaquim. Economia. Cooperativas transformam consumidores em donos do negócio. Informativo que nos chega com o repórter Décio Caramigo.
1: Comprar no supermercado, abastecer o carro ou contratar um serviço e ao mesmo tempo ser um dos donos do negócio. Essa é a lógica das cooperativas de consumo, modelo que reúne 2,8 milhões de brasileiros e cresceu quase 11% em apenas um ano. Segundo o Anuário do Cooperativismo Brasileiro 2026, são 191 cooperativas desse tipo no país. Nelas, os associados participam das decisões e os resultados gerados permanecem ligados aos próprios cooperados e às comunidades. A presidente executiva do sistema OCB, Tânia Zanella, explica essa dinâmica.
2: As cooperativas somam mais de 848 bilhões em receita, 1,6 trilhão em ativos. Porque nas cooperativas, o resultado não vai para grandes centros financeiros. Ela fica na comunidade onde foi gerado e volta para o cooperado. Volta em serviço, volta em renda, volta em qualidade de vida.
1: E esse modelo está presente em atividades bastante conhecidas do consumidor. Há cooperativas de consumo em supermercados, farmácias, postos de combustíveis, vestuário e até educação. Juntas, elas movimentaram cerca de 7,9 bilhões de reais no último ano e mantém quase 16 mil empregos diretos. O analista do sistema OCB, Thiago Barros, explica que o setor tem se adaptado às mudanças nos hábitos de consumo.
3: O cenário atual ele é reflexo, né, dos últimos acontecimentos mundiais, inclusive, né, e trouxe desafios significativos aí para as cooperativas, bem como oportunidades também, né. Então, o segmento de varejo hoje, o que podia ser entendido como uma tendência, passou a ser uma realidade, né, abrindo possibilidades aí no campo do turismo consciente, engajamento das comunidades locais. Então, o ramo consumo é um ramo em franco crescimento, um desenvolvimento e que tem bastante oportunidades para o futuro.
1: Outro movimento apontado pelo anuário é a maior participação feminina. O número de mulheres cooperadas cresceu 16% em 2025, quase 3 vezes o avanço registrado entre os homens. Além disso, mais da metade das cooperativas de consumo já mantém negócios com cooperativas de outros segmentos, como crédito e transporte, ampliando os serviços oferecidos aos associados. Agência Rádio Web, produção e reportagem, Décio Caramigo.
0: Mais notícias, mais informativos você confere no próximo bloco, em São Joaquim 6:58.
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0: Aqui o programa Batendo Estrivo na manhã desta quinta-feira, 27 de agosto de 2026, 6:59, em São Joaquim. Vamos até Jaquirana, vamos lá. Bom dia, sempre na escuta do teu programa, na lida dos queijos, Roda Tio Mederico, obrigado, ótimo dia, ele é a Solange de Jaquirana, ô Solange, obrigado pela companhia, pela sintonia, bom trabalho. Alô, seu Alípio, Rosa Lima, tudo bem? Tranquilo? Mendonça, tá no Cruzeiro, tudo certo? O Jorge, motorista lá da fazenda Domingos Borges. Ah, um abraço bem para o Edson, também lá da fazenda Domingos Borges, o Edson e a família, né? Obrigado pela companhia, pela sintonia. Célio Santos, onde batemos um papo aí com o ex-colega de trabalho, o Célio Santos, lá da paróquia UG. Grande amigo. Tudo certo, tranquilo? Ele velho estilo. Deu conta do serviço ontem? Sei não, hein? Sei não. Vamos lá dar uma conferida. Valeu, obrigado pela companhia, pela assistência. Ah, eu escutei todo dia. Grande amigo. Abençoado dia pra você e tua família, dizendo. Toninho, lá no Lava Tudo. Ô, Toninho, tudo certo? Bom dia, abençoado dia pro amigo. Ah, igualmente, hein? Um bom e abençoado dia pro amigo e sua família aí, Toninho. Valeu. Obrigado pela companhia, pela sintonia. Que horas começa no trabalho? 7 da manhã? Ixi, já é 7:01.
5: Muito.
0: Então, se mexe, meu irmão, minha irmã. Cadê o horário?
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0: 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Vai com o Ronaldo Coutinho do Prado. Ronaldo, para São Joaquim, para a nossa região, como vai se comportar o clima nessas próximas horas? Bom dia.
6: Bom dia. O tempo segue bom hoje, temperaturas aí entre 6 e 8 graus, as mais baixas, a maioria entre 9 e 12, e à tarde 20, 24 graus, ou seja, um dia quente. Tempo bom na maior parte, podendo ter alguma trovada, alguma chuva do meio da tarde para a noite. Não é 100% garantido. Mantém a tendência de maior de chuva na sexta, tarde e noite e principalmente no fim de semana. Sábado, domingo e também segunda, poderemos ter chuva, trovada, algum risco de granizo, momentos de chuva forte, momentos de melhoria. E pode ter volumes muito altos de chuva aqui na nossa região, de 100, 150 ou mais. Aqui na nossa área, em direção ali à região de Lages, em direção à região de Bom Retiro, todo o Planalto Sul pode ter chuvas bem significativas na soma de sábado, domingo e segunda, trazendo transtornos na nossa região. Em relação a rios, em relação a deslizamento, problema nas estradas, na Serra do Rio do Rastro, enfim, evitar a viagem se não for muito necessário. E a temperatura vai caindo gradativamente. Hoje, amanhã, calor, no fim de semana diminui, na segunda esfria mais à noite, terça faz frio com a melhora do tempo à tarde e pode ter geada na quarta e quinta. Da Climatera, Ronaldo Coutinho.
0: Ok, Ronaldo, obrigado pelos informativos, até um próximo contato. Conferimos a previsão do tempo. 7:03.
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0: Hora certa, 7:05. 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Alô, Rita Maria Pereira do bairro Monte Carlo, simplesmente Maria, vizinha. Tudo bem, tudo certo? Obrigado pela companhia, pela sintonia.

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1: Hora certa, 7:13 em São Joaquim. Agronegócio. Olha, El Niño acende alerta para pragas nas lavouras de milho. Matéria que chega com Bruno Moreira.
2: O cenário de El Niño para a próxima safra de milho coloca novamente o clima no centro do planejamento no campo. Mudanças de temperatura e de regime de chuvas podem alterar a dinâmica das pragas e aumentar a pressão sobre as lavouras. Entre os pontos de atenção estão os insetos sugadores, como a cigarrinha do milho e o pulgão, que podem causar danos diretos e também transmitir agentes associados a doenças. É o que destaca o engenheiro agrônomo e gerente de produto da BASF Soluções para a Agricultura, Douglas Leme de Oliveira.
3: O El Niño pode criar condições mais favoráveis para a sobrevivência e movimentação dos insetos. Isso aumenta a preocupação porque o risco não está somente na presença do inseto, mas na disseminação dos patógenos que causam os enfezamentos. Em anos com esse cenário climático, o monitoramento precoce e o manejo preventivo ganha ainda mais importância para proteger o potencial produtivo da lavoura. A gente já sabe que em anos de El Niño, a ocorrência de cigarrinha para determinadas regiões, cigarrinha e propriamente o pulgão, pode ser potencializada em função das variações climáticas.
2: A preocupação é maior no início do desenvolvimento da cultura, quando a planta ainda está formando seu potencial produtivo. O planejamento deve considerar as características de cada região e combinar diferentes medidas ao longo do ciclo. A explicação é da engenheira agrônoma e profissional de desenvolvimento de mercado da BASF Soluções para a Agricultura, Milena Fernandes.
4: A recomendação e a melhor estratégia é chegar antes da praga, eliminar a milho tiguera, planejar a semeadura, escolher bem o híbrido, monitorar desde a emergência e agir rápido quando o vetor for identificado. Porém, tem um ponto muito importante: utilizar produtos certificados e produtos que tenham uma alta performance e eficácia no campo em relação a esses insetos vetores.
2: As recomendações são importantes, inclusive, para que os produtores possam aproveitar da melhor forma as oportunidades de mercado. Os preços do milho continuam em alta e a próxima safra apresenta estimativas de recorde no país, de acordo com consultorias especializadas. Agência Rádio Web, produção e reportagem, Bruno Moreira.
1: 7:16. Mais notícias e informativos você confere no próximo bloco.
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7h20 em São Joaquim, ouvimos com o modão brasileiro, participação do Baitaca, Vaneira de Duas Notas. 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
6: Tempo e temperatura.
7: 10 graus, temperatura, umidade relativa do ar, 90%, vento soprando a 11 quilômetros horários.
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7: 7:23.

0: 7:30 em São Joaquim. Informativo jornalístico Eleições 2026. Eleitores com deficiência terão transporte gratuito para votar. Informativo com o repórter Gilmar Prete.
1: Para quem usa cadeira de rodas ou tem mobilidade reduzida, chegar ao local de votação nas eleições pode ser um desafio, como é o caso do assessor Claudilson Leite, que já enfrentou várias dificuldades para votar. Mesmo assim, sempre fez questão de comparecer.
2: O voto, ele teve essa influência no desenvolvimento e nas conquistas da pessoa com deficiência, né? Primeiros votos que eu, depois da deficiência, a escola não tinha acessibilidade. A escola foi criada acessibilidade para a gente chegar até a urna. Então foi feito rampa onde tinha escada, melhorou muito, não só para mim, né? Aí a escola ficou melhorada no dia a dia.
1: Nas eleições de 2026, o Tribunal Superior Eleitoral criou uma iniciativa para ajudar a superar essa barreira. O programa Seu Voto Importa prevê transporte especial, gratuito e acessível para eleitores com deficiência ou mobilidade reduzida, que não tenham meios próprios de chegar à sessão eleitoral. O serviço poderá fazer o transporte de ida e volta entre a residência e o local de votação. A iniciativa vai ser executada pelos tribunais regionais eleitorais em parceria com os órgãos e entidades públicas. O presidente do TSE, o ministro Nunes Marques, reforça que a democracia precisa garantir a participação de todos os eleitores.
3: O programa intitulado Seu Voto Importa traduz assim a compreensão de que a democracia somente se realiza de modo pleno quando todas as pessoas podem participar em condições reais de igualdade. Garantir o exercício do direito de votar nessa perspectiva constitui reconhecimento da dignidade política de cada pessoa e afirmação do valor intrínseco da cidadania.
1: O prazo de solicitação do pedido de transporte vai até o dia 14 de setembro para o primeiro turno e até 5 de outubro para o segundo turno, diretamente no cartório eleitoral ou pelos canais remotos disponibilizados pela Justiça Eleitoral. A solicitação pode ser realizada pelo próprio eleitor ou por um representante legal. A agência Rádio Web, produção e reportagem, Gilmar Prete.
0: 7:33 em São Joaquim. Mais notícias e informativos você confere no próximo bloco.
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0: Fala, meu amigo Hernani Moraes. Maradona, tudo certo, tranquilo?
5: Bom dia, Tiguinho, Maradona. Bom dia, povo joaquinense. Ô, Tiguinho, toque um aí dos Barracos de São Joaquim. Pra gente relembrar o tempo dos nossos conterrâneos aí, né?
0: Opa!
5: Qualquer música deles aí, as horas que a gente não escuta. Um abraço, bom dia, povo de Deus.
0: Vamos lá, vamos de carro de boi? Vamos lá.

horas 39 minutos em São Joaquim. Ouvimos aí com. Bom, aqui a gente anuncia com os luzeiros antigos, Farrapos São Joaquim, Carro de Boi. É a 104.1 Nevasca FM. Você está cumprindo o programa Batendo Estrivo. Ontem vai batendo um papo especial, uma empresa aí que dentro, em breve, já estará anunciando aí com a gente também, a Borracheira Catarinense, com a Tia Rosa e com o Tio Jorge. Opa, coisa boa aí. É, a gente agradece essa parceria de vocês aí, né? Abraçar, né? A proposta. Que bom. Bati um papo também ontem ali com o doutor Lucas Zanetti. Batendo um papo lá, preparando aí algum material diferente para chegar aí, né? Já conhecendo aí com a gente. Zanetti Radiologia. Bati um papo ontem lá, conversando com a Letícia, lá do laboratório.

Basca. 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Mande um recado aqui. Fazer uma visita aí. Fazer uma visita. É, alinhar os detalhes. E eu tenho certeza que você vai fazer parte dessa equipe vitoriosa aqui dos anunciantes da Rádio. Quer retorno, né? Quer. 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Então, faça aí para uma loja toda linda, mercado. Faça aí como outras empresas, né? Outras empresas que estão aqui anunciando aí com a gente. Né? Agora, recentemente chegaram. Tá? E bom, eu fico feliz. Então, faz aí como aí o pessoal ali do mercado Diego que tá aí com a gente. Quem chegou mais aí? Temos aí o pessoal da LL Celulares, enfim, muita gente. A Low Carb, que também tá fazendo aí, portanto, até sorteios especiais, dando um brinde especial para você, tá? Isso é muito bom. Significa que a Rádio Nevasca tá fazendo o papel dela. Seu Antônio de Biasi, tudo certo, tudo tranquilo? Ele cedinho já está ligado com a gente. É isso aí, obrigado pela companhia. Pela sintonia. Ô Padilhão, bom dia. Robson Padilha, popular Padilhão. Bom dia, amigo. Manda marca São Joaquim, Terra Serrana. Vamos ouvir sim. Da Custódia, Churruza, Marianinha, já estão em pé, tá tudo tranquilo por aí já? Com certeza, né? Já estão com aquele café prontinho. E não é aquele café fraco, não, hein? Hã? Café de campanha, né, Padilha? Onde quer que você esteja, onde quer que esteja chegando a nossa comunicação. Bom dia. O Eloy, lá do Mercagel, Giovanni, tá? Ligado aí com a gente, Giovanni chega cedinho e já liga do da Nevasca.

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0: Hora certa. 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
2: Hora certa, 7:46. 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

7h55, e aqui nós vamos encerrando mais uma edição do programa Batendo e Servo, deixando todos um forte abraço. Obrigado aí pela companhia, pela sintonia. E até amanhã, se Deus quiser, a partir das 5 horas da manhã. Em instantes tem show da manhã com a Cris Sotos.

Bom, antes que seja tarde. Ontem, o mundo acompanhou a tragédia, né? A tragédia, possível terremoto tem ocorrido na, com aquele alagamento, avalanche, uma avalanche gigantesca lá no Nepal. Mas o detalhe que a gente observando os vídeos, quando foram atingidas as pessoas, quantos sonhos, quantos planos aquelas pessoas tinham naquele exato momento. E foi, literalmente, água abaixo. Então, trazendo como lição, antes que seja tarde, diga o que você sente. Não espere para depois. Antes que seja tarde, não deixe o amor virar silêncio, nenhum abraço virar apenas uma lembrança. Antes que seja tarde, há palavras que perdem o sentido, às vezes, quando chegam depois da despedida. Então, há pessoas que nós gostaríamos de ter amado mais, escutado mais, ficado mais perto. Aqui a gente lembra dos pais, pessoas amigas que estiveram ao nosso lado. Então, por isso, antes que o tempo leve aquilo que hoje parece eterno, mas não é. Olhe nos olhos, segure a mão, diga eu te amo, porque, olha só, algumas oportunidades, elas não voltam. E o arrependimento é uma saudade que nunca teve, portanto, a sina de existir. Então, portanto, antes que seja tarde, haja. E com Deus, estando com Deus no coração, o resto a gente conquista com Ele.

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3: Opa, e aí, tudo bem, tudo certinho com você hoje? Quinta-feira, 27 de agosto de 2026. Eu sou Cris Soto, estou chegando e é um prazer.

0: é dia do corretor de imóveis, dia também do psicólogo. Parabéns a todos. A partir de agora tem Happy Combo Duo da Nevasca FM, o restaurante Moca, de presente pra você que vai participar aqui na nossa programação. Pra participar é muito fácil, responde o nosso tema de hoje, que já eu passo pra você. E claro, manda seu abraço, já me conta como está sendo o seu dia, passou bem a noite? 4991-17-8488. Lembrando que o Happy Combo Duo é um jantar com o direito a você levar um acompanhante junto com você ali no Moca, certo? Pra cima desta quinta, 8:02.
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0: Horóscopo do dia. Áries, de 21 de março a 19 de abril.
1: Bom dia, Ariano. Você enxergará com clareza o que funciona e o que atrapalha nos seus métodos de trabalho. Corte um hábito que rouba energia e passe adiante as tarefas acumuladas, Áries.
0: Touro, de 20 de abril a 20 de maio.
1: Oi, Touro, uma conversa franca definirá o rumo de uma relação ou de um projeto em grupo. Assunto dos filhos encontrarão solução no diálogo aberto, sem sermão, hein, Touro?
0: Gêmeos, de 21 de maio a 20 de junho.
1: Oi, geminiano, lindo momento no amor. Arme uma viagem a dois e crie novas memórias com o par. Será ótimo momento também para publicações e divulgação do trabalho, gêmeos.
0: Câncer, de 21 de junho a 22 de julho.
1: Oi, canceriano, acordos, assinaturas e apresentações fluirão positivamente. Uma ideia luminosa poderá destravar um projeto, por isso coloque em prática hoje mesmo o que você pretende. Notícias de irmãos, vizinhos pedirão atenção e respostas carinhosas, canceriano. Já, pra você que nasceu sob signo de Leão, Virgem, Libra e Escorpião. Ótimo dia.
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0: 8 graus, as mais baixas, a maioria entre 9 e 12, e à tarde 20, 24 graus, ou seja, um dia quente. A tempo bom na maior parte, podendo ter alguma trovada, alguma chuva do meio da tarde para a noite. Não é 100% garantido. Mantém a tendência maior de chuva na sexta, tarde e noite, e principalmente no fim de semana. Sábado, domingo e também segunda, poderemos ter chuva, trovada, algum risco de granizo, momentos de chuva forte, momentos de melhoria, e pode ter volumes muito altos de chuva aqui na nossa região, de 100, 150 ou mais. Aqui na nossa área, em direção ali à região de Lages, em direção à região de Bom Retiro, todo o Planalto Sul pode ter chuvas bem significativas na soma de sábado, domingo e segunda, trazendo transtornos na nossa região. Em relação a rios, em relação a deslizamento, problemas nas estradas, na Serra do Rio do Rastro, enfim, evitar a viagem se não for muito necessário. E a temperatura vai caindo gradativamente. Hoje, amanhã, calor. No fim de semana, diminui. Na segunda, esfria mais à noite. Terça, faz frio, com a melhora do tempo à tarde. E pode ter geada na quarta e quinta. Da Climatera, Ronaldo Coutinho.
1: Obrigada, Coutinho, pelas informações do tempo.
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0: Basque FM, a rádio que mais toca a música pra você, essa música Luan Santana, Incondicional.
1: Horóscopo do dia. Leão, de 23 de julho a 22 de agosto.
0: Atenção, leonino, administre os seus recursos com clareza. Você entenderá como ganhar mais dinheiro, eliminar desperdícios e quais decisões tomar para manter o orçamento equilibrado, leonino.
1: Virgem, de 23 de agosto a 22 de setembro.
0: Atenção, virginiano, caminhos de maior realização pessoal estarão iluminados. O dia será muito, mas muito positivo para planejar o futuro e inovar o trabalho. Foque em soluções práticas, virgem.
1: Horóscopo do dia. Libra, de 23 de setembro a 22 de outubro.
0: Oi, Libra, atenção, o dia pedirá um pouco de interiorização, para você ficar um pouquinho mais quietinho. Aproveite para cuidar da saúde física e mental, ir mais fundo na terapia e encontrar soluções definitivas de um assunto antigo com serenidade. Finalize o que não está funcionando, mas finalize muito discretamente, libriano.
1: Escorpião, de 23 de outubro a 21 de novembro.
0: Oi, Escorpião, atenção, escolha as pessoas certas e tome as decisões certas com mais segurança. Você saberá com clareza quem está de fato ao seu lado, Escorpião. Um convite de colaboração chegará em boa hora. E bora mandar um abraço pra quem já tá por aqui, cedinho aqui na programação. A Cris Moreira, beijinho pra você, Cris, obrigado pela sintonia. A Maria Oliveira, beijo lá pra Sandra, lá no bairro Jardim Bandeira. Luciano Gomes, tá oferecendo música pra todo o pessoal aqui da Rádio Nevasca. A Leila Schmidt, ainda a Camila Teixeira, pediu pra pegar carona numa música da Lauana Prado, uma das mais antigas dela, Cris, que você encontrar aí. Eu amo ela. Beijinho pra você, muito obrigada pela sintonia. Vai participando porque tem Rap com Budu da Nevasca FM, o restaurante Moca. E já já eu passo pra você o tema de hoje.

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0: Horóscopo do dia. Sagitário, de 22 de novembro a 21 de dezembro.
1: Atenção, Sagitário, você poderá encerrar uma parceria ou um projeto em grupo e começar outro melhor. Amplie as comunicações de trabalho, lance ideias, brilhe nas reuniões, divulgue o que você faz em outros lugares, Sagitário.
0: Capricórnio, de 22 de dezembro a 19 de janeiro.
1: Oi, Capricórnio, documentos, aprovações e matrículas andarão sem entraves. Resolva agora e garanta boas condições. E atenção, prestígio, alianças e associações em alta, Capricórnio, aproveite.
0: Aquário, de 20 de janeiro a 18 de fevereiro.
1: Oi, aquariano, padrões de conforto poderão mudar. Busque melhor qualidade de vida. O dia ajudará a finalizar a negociação de um imóvel, resolver uma antiga pendência financeira e concretizar uma mudança já desenhada, Aquário.
0: Peixes, de 19 de fevereiro a 20 de março.
1: As parcerias e assuntos do coração entrarão em foco. O dia vai esclarecer o que cada um espera da relação, no amor e nos negócios. Então, uma conversa franca selará um acordo importante. Fale com o coração, peixes. Horóscopo volta amanhã, entre 8 e 9. Já tem o tempo de oração.
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1: Louvado seja nosso Senhor Jesus Cristo, para sempre seja louvado. Bom dia, meu irmão, minha irmã. Hoje queremos convidar você para este momento, deste tempo de oração, em nome do Pai e do Filho e do Espírito Santo. Amém. Hoje, o texto do Evangelho está em Lucas.

capítulo 4, versículos de 14 a 22. Naquele tempo, Jesus voltou para a Galiléia com a força do Espírito, e sua fama espalhou-se por toda a redondeza. Ele ensinava nas suas sinagogas e todos o elogiavam. Veio à cidade de Nazaré, onde se tinha criado. Conforme seu costume, entrou na sinagoga no sábado e levantou-se para fazer a leitura. Deram-lhe o livro do profeta Isaías. Abrindo o livro, Jesus achou a passagem em que está escrito: O Espírito do Senhor está sobre mim, porque ele me consagrou com a unção para anunciar a boa nova aos pobres. Enviou-me para proclamar a libertação aos cativos e aos cegos a recuperação da vista, para libertar os oprimidos e para proclamar um ano da graça do Senhor. Depois fechou o livro, entregou-o ao ajudante e sentou-se. Todos os que estavam na sinagoga tinham os olhos fixos nele. Então começou a dizer-lhes: Hoje se cumpriu esta passagem da Escritura que acabastes de ouvir. Todos davam testemunho a seu respeito, admirados com as palavras cheias de encanto que saíam da sua boca. Palavra da salvação, glória a vós, Senhor. Meu irmão, minha irmã, cumpriu-se hoje essa passagem da Escritura como nós ouvimos? Na sinagoga de Nazaré, Jesus lê e interpreta um texto do profeta Isaías, aplicando-se à sua pessoa. E aqui precisamos nos deter, fazendo dele o seu programa de ação como Messias. Ele é o Messias esperado, e ele tem toda a autoridade dada por Deus, pelo Pai, para proclamar esta palavra: O Espírito Santo de Deus está sobre mim. E aí começa o ano jubilar, o ano onde desce sobre Cristo o Espírito de Deus, desce sobre a terra o Espírito de Deus, trazendo salvação à humanidade. O Espírito Santo consagrou Jesus como Messias, ou seja, o enviado de Deus. O reino que Jesus vai anunciar será o reino da verdade, será o reino da liberdade, o reino que fará nascer em nós o desejo de vida nova. Jesus veio para nos libertar e o povo começa a ficar admirado com as suas palavras. Ele veio nos libertar da cegueira espiritual, ele veio nos libertar da surdez espiritual e fazer com que nós acolhamos a mensagem e a ação do Espírito Santo de Deus sobre nós. Por isso, meu irmão, minha irmã, nesta manhã eu te convido, consagre a sua vida, coloque a sua confiança sempre mais diante do Senhor, para vivermos, celebrarmos este grande momento, este dia no seu trabalho, você que está descansando, você que está passeando, você que está na sua atividade, que Deus te abençoe e que você possa confiar cada vez mais nele, porque ele jamais vai te abandonar. Rezemos juntos. Pai nosso que estais nos céus, santificado seja o vosso nome. Venha a nós o vosso reino. Seja feita a vossa vontade, assim na terra como no céu. O pão nosso de cada dia nos dai hoje. Perdoai-nos nossas ofensas, assim como nós perdoamos a quem nos tem ofendido, e não nos deixeis cair em tentação, mas livrai-nos do mal. Amém. Meu irmão, minha irmã, que bom essa parada, essa oração, esse momento para ouvir a palavra santa do nosso Deus. Que Deus te abençoe, em nome do Pai, e do Filho, e do Espírito Santo. Amém. Um grande abraço e até amanhã. Estaremos de volta nesse horário, se Deus quiser.

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11: Hora certa. 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
12: Nevasca FM 9:12. Um ótimo dia pra você, pra cima desta quinta-feira. 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

0: Marciano, esse clássico pra você nesta manhã de quinta. Ainda ontem chorei de saudade.
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2: Nevasca FM, 9:48. Falar pra você que a jornalista Thalita Tavares morreu nesta quinta-feira aos 46 anos em Santa Catarina. Segundo os sites, ela enfrentava um câncer e estava fora da TV desde 2013. Thalita ganhou destaque com o jornalismo esportivo e comandou o Globo Esporte, né, do Tocantins. Ela também era fundadora de um centro especializado em autismo. Natural de Ribeirão Preto, no interior de São Paulo, Thalita chegou a Palmas em 2007. Inicialmente, ela começou a acompanhar campeonatos amadores e categorias de base. Com o tempo, a jornalista passou a cobrir diferentes modalidades e ganhou espaço, principalmente nas decisões do futebol estadual. Entre os colegas de redação, era conhecida pelo apelido de Japinha. Na TV, a Tavares assumiu a edição e a apresentação aí de vários programas de TV de esporte. Agora 9:49.

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8: Nevasca FM 10:04, bom dia. Uma excelente manhã de quinta-feira pra você, melhor ouvinte desse mundo. A voz da comunidade, finalzinho do mês batendo aí na porta, já começa a bater aquele desespero do cartão que não vira. Será que demora muito pro salário cair ainda? Às vezes tem que abrir mão de algumas coisas, né? E a gente quer saber qual luxo você não abre mão. Pedir comida, comer na cama, comprar um chocolate no mercado, tomar banho demorado, colocar um lençol limpinho. Conta pra gente qual luxo você não abre mão de jeito algum. Bom dia!

0: Vasque FM, 10 horas, 10 minutos. Quinta-feira maravilhosa, porque eu tô recebendo pessoas magníficas aqui no estúdio da Nevasca FM. Estou recebendo as psicólogas da PAI, Amanda. Seja muito bem-vindo, bom dia. A Jaiane, psicóloga. Também os amiguinhos ali da PAI, eles que fazem parte da PAI, que é o Jair e também a Carolina. Sejam bem-vindos. E claro, vamos falar dessa semana muito importante que está acontecendo, que é a Semana Nacional da Pessoa com Deficiência. Amanda, bom dia.
1: Bom dia, Cris. Bom dia aos ouvintes. Hoje a gente está aqui, então, para falar um pouquinho, né, sobre a importância da Semana da Pessoa com Deficiência. Então, do dia 21, né, de sexta-feira passada até amanhã, a gente está acontecendo a Semana da Pessoa Nacional, né, da Pessoa com Deficiência Intelectual e Múltipla. Então, durante essa semana, a gente teve várias ações dentro e fora da APAI, várias participações dos nossos alunos em atividades, né? Foram vários colaboradores, várias participações. A gente já quer agradecer também as rádios que a gente também esteve presente, né? Falando um pouquinho e trazendo informações sobre essa semana e sobre a importância, né, dessas atividades, né, que tiveram como objetivo dar visibilidade, né, às pessoas com deficiência, falar mais sobre inclusão, sobre os direitos, né, das pessoas, e mostrar também, né, que os nossos alunos, as pessoas com deficiências, eles são sim capazes de fazer e de contribuir. Então, desde já a gente agradece, né, todas as atividades, todas as participações, as colaborações que a gente teve, né, várias ações. A gente iniciou no dia 21, na sexta-feira, com a missa, né, de abertura.
0: Foi muito lindo, inclusive, né?
1: Linda a missa, né? E aí, depois disso, né, no restante da semana, tivemos também nas redes sociais, né, apresentações, vídeos, fotos, durante toda essa semana, justamente pra gente mostrar um pouquinho, né, dessas ações e desses trabalhos também, né? Então, eu também sou coordenadora da Autodefensoria, né? E temos os nossos autodefensores aqui presentes, que vieram também agradecer e fazer o convite, que amanhã também é o nosso encerramento, e nós temos uma caminhada também para esse encerramento da nossa semana.
0: Que maravilha, Jaiane, seja muito bem-vinda. Pode aproximar um pouquinho mais do microfone, por favor. Bom dia, seja bem-vinda.
2: Bom dia, meu nome é Jaiane, eu sou psicóloga da APAI. Eu também atuo hoje, né, como coordenadora da prevenção à saúde. Sendo psicóloga, eu atuo hoje dentro da APAI, fazendo ali as avaliações com atendimentos às famílias, atendimentos também aos usuários, né? E hoje é muito importante o nosso trabalho ali dentro, enquanto equipe multiprofissional também, justamente para entender que essa pessoa com deficiência, ou a pessoa autista, ou todas essas pessoas que estão englobadas, né, dentro da pessoa com deficiência, elas são pessoas que têm voz, que precisam ter vez. Essas pessoas precisam ser ouvidas, né? Ser ouvidas, as suas famílias precisam ter essa rede de apoio também. Então, nós ali dentro da APAI, dentro do programa também, né, da prevenção à saúde, entra toda essa questão, a busca do diagnóstico, o atendimento de saúde, as intervenções de saúde, né? Onde a gente faz esses estudos de caso, essas orientações às famílias, onde são todas atendidas. O papel da psicologia também, ela é muito importante, né, dentro da APAI e fora dela, considerando que a gente usa, né, e trata a pessoa como uma totalidade. Nós temos hoje os nossos autodefensores aqui com a gente para mostrar justamente isso, que eles são donos também, né, de dar conta, de falar sobre, ter a sua própria voz, de falar sobre seus gostos, sobre seus interesses, e que eles têm capacidade, não sobre uma estimativa daquilo que os outros colocam para eles, mas sobre a estimativa daquilo que eles são capazes dentro das suas próprias limitações e dentro das suas próprias qualidades, né? Então, a promoção à saúde é também o cuidado desde a gestação, desde todo o princípio, né? E depois do diagnóstico, antes do diagnóstico, tudo, e depois que a gente já tem a pessoa com deficiência, entender, né, que ela tem que ser ouvida, ela tem que ser respeitada. E hoje a gente fala que estar colocada em um ambiente não é um direito dela. né? E mais do que um direito, ela precisa estar inserida e se sentir à vontade naquele ambiente, né? Nas escolas, nas redes públicas, nas redes municipais, nos ambientes sociais, nas rádios. Então, todos os ambientes são muito importantes. Então, hoje, trazer eles aqui é muito importante para mostrar para a nossa comunidade, né, que eles podem sim ter vez, ter voz e que merecem ter respeito e serem respeitados.
0: E ainda existe muito preconceito, né? Em pleno 2026, a gente sabe que ainda existe muito preconceito e a falta também de acessibilidade, né? Em muitos pontos que podem afetar a saúde emocional de uma pessoa com deficiência, né, Jaiane?
2: Sim, na verdade sim, é uma questão que toda a comunidade ela pode auxiliar, né? Desde acessibilidade, desde N outros fatores, desde uma calçada, desde uma rua que você vê quebrada, desde uma placa que você vê que está num lugar que não é, que está ocupando espaço, desde um estacionamento que você vai estacionar e vê que alguém
0: não
2: colocou,
0: é a pessoa da vaga,
2: não é
0: ali,
2: a
0: né?
2: Pessoa da vaga. Então todas essas questões elas devem ser consideradas e é numa totalidade, né? Não necessariamente só a gente da APAE, né? Mas a comunidade em si. E não
0: contribuir
2: olhar,
0: com isso,
2: contribuir,
0: né?
2: Contribuir com isso em todos os ambientes, né?
0: E como os pais podem lidar também emocionalmente com o diagnóstico, né? De uma deficiência em um filho?
2: É porque, na verdade, sim, eu acredito que ninguém, quando a família, ela se prepara para ter um filho,
0: Ela sempre espera
2: que venha,
0: né?
2: Dentro daquilo que se espera, uma criança saudável, que saia tudo dentro daquilo que ela está imaginando, né? E às vezes, quando vem um diagnóstico, muitas pessoas têm uma dificuldade de aceitar aquilo. Então, e de procurar ajuda, inclusive, porque hoje, ainda em pleno 2026, dentro mesmo de São Joaquim, as pessoas ainda não sabem exatamente o que é o trabalho da APAE. E aí, quando hoje os profissionais de saúde pedem para procurarem a APAE, algumas pessoas ainda têm o estigma que não é aquilo, que não é isso, por que vai lá, nossa, mas está indo para a APAE, e não sabem exatamente o trabalho que a equipe multiprofissional e tudo que a gente tem lá dentro, né?
0: Que então, é muito além do que se imagina, inclusive, né?
2: É muito além,
0: né,
2: do que se imagina, porque quando uma criança ela entra na APAE, eu costumo dizer que ela, quanto mais cedo você procura o diagnóstico, você vê que essa criança, ela tem algum tipo de atraso, porque toda criança tem o seu tempo, porém dentro da nossa profissão nós temos os marcos do desenvolvimento. A partir do momento que você vê que essa criança não está atingindo dentro daqueles marcos, é considerado atraso. Mas nem toda criança que ela entra na APAE, ela vai sair dali com o diagnóstico. Porém, assim, se ela entrar e ela sair com o diagnóstico, ela já teve todo um acompanhamento precoce, que vai ser de atendimento psicológico, de atendimento de fono, de atendimento ou orientação, quando nós não temos o profissional dentro da APAE, a gente já tem o cuidado de fazer esses encaminhamentos ao profissional indicado que vai fazer esse atendimento em outro lugar ou fazer o atendimento, né? Solicitar esse atendimento na rede pública de saúde, que é via SISREG, né? Hoje todos os nossos atendimentos, eles são regulados, né? Através do SISREG e chegam pra gente, então é tudo sistematizado, né? Mas assim, a partir do momento que essa criança, ela entra dentro da APAE, a família é acompanhada, a criança é acompanhada, a gente consegue entender quais são as dificuldades dessa criança e aí entender quais os profissionais que precisam desse acompanhamento.
0: E é um conjunto ali, né, entre família e vocês, né, com o trabalho de vocês e a parte também familiar, né?
2: Isso, na verdade, assim, a gente trabalha dentro de uma totalidade.
0: Uhum.
2: Se a gente trabalha entre a família, né? Nós da APAE entre a equipe multiprofissional de saúde, a equipe pedagógica, e aí quando essa criança ela não está inserida na rede pública municipal, a gente muitas vezes conversa com essa família, faz a orientação que essa criança já comece a frequentar, para que a gente comece a entender como que vai ser o funcionamento dela lá, como que ela vai interagir, e se ela já está nessa fase, né? A gente também trabalha junto com a escola, dentro das assessorias, nos relatórios, para a gente entender como que essa criança ela funciona, né? Como que é o funcionamento dela em todos os ambientes em que ela está inserida. Porque
0: Sim.
2: tu ouvi muitas vezes só da família, só do pai, e assim, ela muda. Às vezes essa criança, ela tem apenas um atraso. Uhum. Um atraso por quê? Porque tá ali em casa, só o pai e a mãe. Hoje a questão muito da utilização de telas, desde que essa criança é muito pequena. Então acaba interferindo muito no desenvolvimento. A partir do momento que que essa criança ela acaba indo pra escola, tem contato social com outras pessoas, com outras crianças da idade dela, tem a estimulação correta, diminuição do uso de telas, automaticamente essa criança começa a desenvolver e quando chega ali na idade dos 5, 6 anos, que é quando a gente vai fazer a desenturmação, uhum. essa criança já tem atingido os marcos e às vezes até antes, né? Tem necessariamente ter um diagnóstico. Então, nem toda criança que ela entra dentro da APAE para estimulação precoce necessariamente sai com diagnóstico.
0: E existe a questão da própria família não aceitar aquele diagnóstico? Como é que eu posso dizer? Quando a própria família ela tem essa dificuldade na real em aceitar esse diagnóstico da deficiência?
2: Existe. Né? É porque o que acontece? É como se fosse um luto, uhum. né? Daquilo que se imagina.
0: É como você falou, né? Sai daquela perspectiva, né? De estar ali na gravidez, sai daquela perspectiva do que é esperado, né?
2: Isso, e aí muitas vezes a família ela não sabe lidar, ela não espera aquilo, ela não sabe como fazer, uhum. e tem aquela negação, né? É como se fosse as fases do luto mesmo, e começa muitas vezes pela negação, e até conseguir entender, ou às vezes também não sabe, não tem uma estrutura para conseguir entender. Nós trabalhamos justamente, nós oferecemos ali, a partir desse momento que nós começamos a atender essa criança dentro das suas limitações e começar também a conversar com a família para orientar o que realmente ela precisa, o que ela pode ser feita e dar esse suporte familiar para que consiga entender o diagnóstico, porque às vezes a família recebe o diagnóstico, mas não sabe exatamente nem o que é.
0: E nem o que fazer, né? Quais são os primeiros passos, né?
2: Os primeiros passos, aonde procurar, quem procurar.
0: Sim.
2: Porque às vezes um fala uma coisa, o outro uhum. fala outra, e aí as pessoas ainda têm com essa questão do preconceito, né? Um fala que é isso, outro fala. Muitas pessoas se metem, mas diagnóstico preciso tem muito pouco.
0: Né? E muito diagnóstico dentro de casa ali, né? Da família e tudo mais. Mas que bom ter vocês, Amanda, Jaiane, conversando um pouquinho, passando um pouquinho de informações para os nossos ouvintes, terminando já, né, esse mês do Agosto Laranja, né, falando um pouquinho sobre a deficiência e fazer, né, então, esse convite para essa caminhada da conscientização e atenção à saúde. Então, lembrando que vista-se de laranja, né? Se tiver alguma peça laranja, é isso, Amanda?
1: É isso, isso.
0: Pegar seus balões, cartazes e participar com a PAI, então, nessa caminhada. Então, reforçando aí, vai ser no dia 28, sexta-feira, às 14h, saída em frente ao Banco do Brasil, então, essa caminhada.
1: Isso mesmo, uhum, para o encerramento da nossa semana. Amanhã, então, essa caminhada, e a gente faz o convite, né, que todos que possam participar estejam com a gente na caminhada da prevenção, peguem, né, seus itens laranja e venham conosco.
0: E um bom dia pro Jair. Jair, se aproxima um pouquinho ali, faz o favor de arrumar o microfone para ele, Will, para ele dar um bom dia para os nossos ouvintes. Que bom receber vocês. Eu amo receber vocês sempre aqui no. E fazia tempo que vocês não visitavam a gente, hein?
3: Um bom dia a todos. Bom dia à população japonesa. Gostaria de dar um bom dia também. A Amanda, que está acompanhando a gente, que é coordenadora de autodefensoria, né?
0: Sim.
3: Aí que acompanhou nós também. E gostaria de agradecer também vocês pela oportunidade, né?
0: Nós que agradecemos. Nós que agradecemos pela sua presença, pela presença também dela, a Carolina. Carolina, bom dia, seja bem-vinda aqui à Nevasca FM. Muito obrigada por vir aqui fazer esse convite também para essa caminhada, né? E fazer com que...
4: Eu sou a Carolina, estudo na Vargas, vivo aqui. Eu vim agradecer a todos com o lado das pessoas.
0: Tá, pessoal,
4: com
0: deficiência. É isso aí, Carolina. Muito obrigada, um ótimo dia pra vocês e venha mais vezes, né?
4: Sim.
0: Você vem mais vezes nos visitar? Uhum. Então venham, Jair, muito obrigada. Um ótimo dia pra vocês. Acho que o Jair quer falar mais alguma coisa aí, Jair?
3: queria fazer um reforçar o convite para amanhã.
0: Isso mesmo.
3: A nossa caminhada, que é tão importante, sobre a prevenção de. Para não.
0: De tudo, né,
3: de
0: Jair?
3: De tudo, né?
0: É
3: a prevenção
0: isso.
3: De...
0: Da deficiência,
3: né?
0: Como prevenir
3: como
0: tudo,
3: prevenir,
0: né, Jair?
3: Como prevenir tudo, né?
0: E como lidar também,
3: e
0: né?
3: Como lidar com a pessoa com deficiência, né?
0: É isso aí.
3: Porque a gente que é cadeirante, a gente convive com muita dificuldade, né?
0: Com certeza, né, Jair?
3: E não tem acessibilidade, né? Em todo lugar não tem acessibilidade.
0: Sim,
3: né?
0: É isso aí. Falta
3: acessibilidade, porque a nossa cidade é uma cidade turística, mas falta acessibilidade pro cadeirante.
0: Mas com certeza vai melhorar muito isso ainda, né, Jair?
3: É, gostaria de reforçar esse pedido de coração. Os órgãos públicos, né? Porque eles estão olhando pro cadeirante também.
0: Com toda certeza, Jair. Muito obrigada, Amanda, Jaiane, as psicólogas da APAE. Um abraço a todos lá da APAE. Muito obrigada por esse convite.
1: Também.
0: E vamos continuar reforçando aqui também.
1: Muito obrigada.
2: Muito obrigada.
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1: Aumenta a distribuição de remédio para a esclerose múltipla no Brasil. É o que mostra um levantamento feito por pesquisadores do Einstein Hospital Israelita. De acordo com a análise, o fornecimento do medicamento indicado para pacientes com formas mais agressivas de esclerose múltipla pelo Sistema Único de Saúde subiu 44,5% no país. Isso ocorreu depois de uma revisão das diretrizes nacionais no período de 2019 a 2023. Também aumentou o uso de outras terapias de alta eficácia e diminuiu a utilização de remédios injetáveis de menor eficácia. Além disso, no período, o número de pacientes em tratamento no Sistema Único de Saúde cresceu quase 26%. Para o levantamento, foram avaliados mais de 1.700.000 registros de distribuição de medicamentos. A esclerose múltipla é uma doença neurológica autoimune e crônica. A condição não tem cura, mas o diagnóstico precoce e o tratamento adequado podem retardar a progressão. Da Rádio 2, Fabiola Altran.
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4: Nevasca FM 10h32, bom dia. Estamos de volta, um ótimo dia pra você, melhor ouvinte desse mundo. Não esquece que tem rap combo pra você de presente. Voz da comunidade. Já vamos começar esse bloco falando com ele, Jonathan da Sono Bem-Estar Colchões, porque hoje, afinal, é dia de você dormir bem daqui, ó, há muito tempo, né, Jonathan? 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
1: Terminou empatado o primeiro jogo das quartas de final da Copa do Brasil em Belo Horizonte. Jogando no Mineirão com 90% dos torcedores na arquibancada, o Cruzeiro só empatou com o Atlético em 1-1. Não levou vantagem para o duelo de volta,

0: verdade, por isso que a gente acaba não só o nosso time, mas como o time do Cruzeiro, criando mais chances justamente por esse jogo mais parado, um jogo mais falta. Então, a gente vai ter que tentar, né? De alguma forma, sair desse estilo de jogo, dessa forma de jogar, para que a gente possa criar mais oportunidades de gol.
1: Agora, os times voltam a se enfrentar na terça-feira que vem, novamente, às 9 horas da noite. Quem vencer avança e um novo empate leva a decisão da vaga para os pênaltis. Nesta quarta-feira, outros dois duelos serão abertos. Vasco recebendo Vitória em São Januário às 9:30 da noite e no mesmo horário, o Palmeiras pega o Santos no Clássico Paulista no Nubank Park. Agência Rádio Web com informações da Copa do Brasil, Daniela Esperon.
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1: Direto com Ronaldo Coutinho, saber do tempo para hoje, para os próximos dias. O tempo, nesse momento, com sol, 18 graus, a temperatura, Coutinho, como fica o tempo? Bom dia.
2: Bom dia. É, o tempo segue bom hoje, temperaturas aí entre 6 e 8 graus, as mais baixas, a maioria entre 9 e 12, e à tarde 20, 24 graus, ou seja, um dia quente. A tempo bom na maior parte, podendo ter alguma trovada, alguma chuva do meio da tarde para a noite. Não é 100% garantido. Mantém a tendência maior de chuva na sexta, tarde e noite, e principalmente no fim de semana. Sábado, domingo e também segunda, poderemos ter chuva, trovada, algum risco de granizo, momentos de chuva forte, momentos de melhoria, e pode ter volumes muito altos de chuva aqui na nossa região, de 100, 150 ou mais. Aqui na nossa área, em direção ali à região de Lages, em direção à região de Bom Retiro, todo o Planalto Sul pode ter chuvas bem significativas na soma de sábado, domingo e segunda, trazendo transtornos na nossa região. Em relação a rios, em relação a deslizamento, problemas nas estradas, na Serra do Rio do Rastro, enfim, evitar a viagem se não for muito necessário. E a temperatura vai caindo gradativamente. Hoje, amanhã, calor. No fim de semana, diminui. Na segunda, esfria mais à noite. Terça, faz frio, com a melhora do tempo à tarde. E pode ter geada na quarta e quinta. Da Climatera, Ronaldo Coutinho.
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Um bom dia, bom dia, bom dia pra você que ligou o seu rádio agora. Onde quer que você esteja, que a sua quinta-feira seja a melhor quinta-feira de sua vida. Tema de hoje pra você responder aqui no 4991178488, valendo Happy Combo Duda Nevasca FM, o restaurante Moca. Seguinte, hein? Final do mês batendo aí na porta, já começa a bater também as dificuldades, bater aquele desespero do cartão que não vira, do dinheiro que não chega nunca. Será que demora muito o salário cair ainda? Às vezes tem que abrir mão, né, de algumas coisas, economizar ali, economizar aqui. A gente quer saber qual luxo você não abre mão de jeito algum. Pedir comida, comer na cama, comprar um chocolate no mercado, tomar um banho demorado, colocar lençol limpinho. Conta pra gente aqui qual luxo você não abre mão de jeito algum.

0: 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Recebemos o pessoal da PAI falando sobre o agosto laranja, né? E também o agosto, é o agosto lilás, gente, que fala, né, sobre a violência contra a mulher. Então, em que lugar, né, do mundo uma mulher está realmente segura, né? Então, essa formulação dessa indagação que carrega em si um peso desconfortável. Então, a mulher, ela não busca a tranquilidade de uma resposta consoladora. Então, um pouco se contenta com o alívio estatístico de que determinadas latitudes geográficas registram índices inferiores de homicídios ou agressões físicas. Então, ao erguer, né, os olhos para o panorama global, percebe-se que a violência baseada em gênero não constitui um acidente de percurso, um desvio patológico localizado ou uma anomalia restrita às sociedades periféricas ou autoritárias, né? Então, ela atravessa fronteiras, infiltra-se em democracias consolidadas, manifesta-se em nações de autodesenvolvimento humano. Segundo dados da ONU, gente, mulheres e do Escritório das Nações Unidas sobre Drogas e Crime, em 2024, cerca de 50 mil mulheres e meninas em todo o mundo foram mortas por seus parceiros íntimos e outros membros da família. Globalmente, quase uma em cada três mulheres, cerca de 30%, experimenta violência física ou sexual ao longo de sua vida, perpetrada, né, majoritariamente por parceiros íntimos. Então, esses números revelam uma constatação inquietante. Então, a violência contra a mulher não é apenas um problema de segurança pública, mas um fenômeno civilizatório global. Então, a pergunta, portanto, né, precisa ser deslocada. Então, durante décadas, o senso comum e a criminologia tradicional interrogaram o fenômeno a partir da ponta final. Por que determinadas mulheres são violentadas? Então, essa abordagem, além de carregar o fardo velado de culpabilização da vítima, reduz a violência a um atrito interpessoal. Então, a investigação contemporânea que exige, né, uma inversão radical também de perspectiva. Porque sociedades historicamente tão diversas continuam produzindo condições materiais, culturais e simbólicas que permitem e perpetuam a violência contra as mulheres. Então, responder a essa questão implica abandonar as respostas fáceis e empreender uma jornada que transita pela antropologia, pela história, pela economia política, pela psicanálise e pela filosofia existencial, examinando não apenas as chagas, né, mas também as arquiteturas institucionais de nações que ousaram redesenhar o pacto social entre os sexos. Então, antes da violência, existe uma história, né? Nenhuma estrutura de opressão surge do vácuo. Toda violência encontra o seu solo fértil em sedimentos históricos acumulados ao longo de milênios. Como demonstram os estudos antropológicos e históricos sobre a divisão sexual do trabalho, a transição para sociedades agrárias e sedentárias consolidou também a exclusão das mulheres dos espaços e decisões públicas e também do controle do meio de produção material. Então, a família patriarcal emergiu não como um arranjo, né, natural, mas como uma instituição jurídica e econômica voltada para garantir a paternidade certa e a transmissão de terras e riquezas por linhagem masculina. Então, as mulheres, elas foram historicamente relegadas ao domínio do privado. Então, o espaço, né, da reprodução, do cuidado, do não remunerado e da subordinação econômica também. Então, o corpo feminino como território de poder. Então, se o patriarcado necessita de um território para exercer a sua soberania, esse território é o corpo feminino. Então, historicamente, a autonomia das mulheres tem sido tolhida por meio de regulamentação social, jurídica e médica. Médica também de sua sexualidade, né? De sua capacidade reprodutiva e de sua circulação no espaço público. Então, o controle sobre a reprodução e a maternidade não se restringe à esfera da intimidade familiar. Então, ele opera como uma tecnologia de poder político. Então, a coerção reprodutiva e imposição também de padrões rígidos, né? Então, quando a sociedade reserva a si o direito de arbitrar sobre a vestimenta da mulher, A autonomia corporal, as escolhas reprodutivas de uma mulher, ela estabelece uma primícia perigosa, né? E a de que o corpo feminino é um espaço público de uso coletivo ou sob tutela alheia. Então é precisamente uma coisa simbólica e material do corpo que abre caminho para as formas mais extremas de violência contra a mulher. Então a agressão sexual e o feminicídio não constituem rupturas absolutas com essa lógica de controle. Então, a violência, só para lembrar, né? O agosto lilás, a violência começa antes do primeiro tapa. Então, um dos equívocos mais persistentes na percepção pública da violência de gênero é a crença de que ela se inicia no momento de agressão física visível. Então, na realidade, a violência física é frequentemente o último elo de uma longa cadeia de desgaste da autonomia. Então, a violência contra a mulher assume múltiplas faces, muitas vezes invisíveis aos olhos da lei penal tradicional. Então tem a violência psicológica, humilhações cotidianas, desqualificação intelectual, muitas erosão sistemática e também a agressão da autoestima, a violência econômica e patrimonial, controle do dinheiro, proibição de trabalhar, retenção de documentos e também destruição de bens pessoais. Tem a violência moral, que é a difamação, calúnia, controle obsessivo sobre a reputação social. A violência digital, a exposição intencional da intimidade da mulher, perseguição online, que é os stalkings, né? E o assédio virtual. E ainda a violência institucional, que são as barreiras, né? De revitimização sofrida pelas mulheres ao buscarem auxílio em delegacias, hospitais e tribunais. Então essa seria a violência institucional. E por que ela não vai embora? A pergunta por que ela não vai embora ecoa com frequências nos tribunais, nas conversas cotidianas e até mesmo nos consultórios. Por que aquela mulher não sai de casa, não vai embora, revelando uma incompreensão profunda da complexidade psíquica e material que envolve muito além as relações abusivas. Então, o agosto lilás, essas informações são do portal raízes.com.
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0: E direto da redação com informações sobre saúde, sobre estudo que mostra avanço na oferta de tratamento contra a esclerose múltipla no Brasil.
2: Aumenta a distribuição de remédio para a esclerose múltipla no Brasil. É o que mostra um levantamento feito por pesquisadores do Einstein Hospital Israelita. De acordo com a análise, o fornecimento do medicamento indicado para pacientes com formas mais agressivas de esclerose múltipla pelo Sistema Único de Saúde subiu 44,5% no país. Isso ocorreu depois de uma revisão das diretrizes nacionais no período de 2019 a 2023. Também aumentou o uso de outras terapias de alta eficácia e diminuiu a utilização de remédios injetáveis de menor eficácia. Além disso, no período, o número de pacientes em tratamento no Sistema Único de Saúde cresceu quase 26%. Para o levantamento, foram avaliados mais de 1.700.000 registros de distribuição de medicamentos. A esclerose múltipla é uma doença neurológica autoimune e crônica. A condição não tem cura, mas o diagnóstico precoce e o tratamento adequado podem retardar a progressão. Da Rádio 2, Fabiola Altran.

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1: Devido ao sucesso da música Peito Apaixonado, nós do San Marino resolvemos gravar mais uma música em homenagem a todos vocês de casa. É ou não é, negão? É claro, magrão, e a gente canta pra vocês. Então, gente, chegando, foto 3x4 pra gente cantar assim pra vocês.

Juliana Costa, Franciele Gomes da Boa Vista, toca a música Melzinho da Thalita e Chão de Avião pra minha irmã Daniele. Quero concorrer ao jantar do Moca. Então, a Franciele do bairro Boa Vista. E sobre o tema de hoje, o que eu não abro mão, que pra mim é um luxo, é almoço em família, mais caprichado no domingo, com direito à sobremesa e fazer um dia especial. Verdade, muito verdade isso daí, né? Aquele almoço de família, né, Fran? Beijo grande pra você, Pipia de Bom Jardim da Serra, também participando. Um ótimo dia pra você, Pipia. Ainda a Aline Costa. Bom dia, Cris. Eu não abro mão de pedir um lanchinho. Pelo menos uma vez no mês eu peço um lanche. Mas é só lá no início, porque no final já não tenho mais dinheiro. A Marilda da Invernadinha também tá participando aqui. Ela que tá oferecendo uma música pra filha, que hoje está de aniversário.

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agora 11 horas 57 minutos. Nossa programação hoje com esse João Mineiro e Marcelo Chamo Mais Adeu. Aqui, esse clássico. Muita gente chorando, né, neste momento. Ótimo dia pra você. Quem se deu bem levando rap com Budu da Nevasca FM, o restaurante Moca, saindo para Mara. Mara, lá do Marita Campos. Parabéns, Mara. Só retirar seu voucher. Lembrando que você tem direito a levar um acompanhante junto com você nesse rap com Budu, tá bom? Então, você tem direito ao rap com Budu, que é uma especialidade deliciosa lá do restaurante Moca. Beijo grande, a gente se vê, se esbarra por aí.

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1: Hugo e Guilherme, ao vivo. Essa é mais ou menos assim, ó.

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2: Muito bem, senhoras e senhores, o nosso boa tarde, estamos chegando, estamos iniciando pela Rádio Nevasca, o nosso programa líder de audiência. A partir de agora está no ar a Voz da Cidade. Agora são 6:07, apresentação a Adilson Alves e o meu colega Will Andrade. Boa tarde, Will.
3: Boa tarde, Adilson, boa tarde a todos os nossos ouvintes. Nesta quinta-feira, dia 27 de agosto do ano de 2026, celebra-se dia do corretor de imóveis e também dia do psicólogo. Estamos no ar com mais uma edição da Voz da Cidade.
2: Temperatura nesse momento 19 graus, umidade relativa do ar 70%. E atenção, você que está desempregado, você que gostaria de arrumar emprego ou contratar alguém para trabalhar para você, esses dois anúncios você não paga nada. Estamos aí com dois números de WhatsApp: 49 991 17 8488, ou ainda 49 32 33 42 35. Outros anúncios, a gente cobra uma taxinha. Você pode também mandar para nós, a gente passa o número do Pix e a gente anuncia para você. A gente leva o seu anúncio no ar aqui na Voz da Cidade. Alguma coisa que você queira dar sua opinião aí no seu bairro, na sua rua, na sua localidade, no seu município, respeitosamente, estamos aqui para representá-lo, porque aqui é a voz da cidade, é a voz do povo, aonde o povo tem voz e vez. Nesse momento, aqui na Voz da Cidade, estamos no ar, então, a partir de agora, com a Voz da Cidade. Muito bem, meu colega Will está chegando com as notícias. Vamos começar, Will Andrade.
3: Exatamente, Adilson, trazendo notícias aqui da nossa cidade, falando de Joaquinense, né, Adilson?
2: Vamos lá então, né? São Joaquim no topo do agro. Olha só, brasileiro vence o prêmio nacional Mulheres do Agro. É uma joaquinense, a Kátia, é isso?
3: Exatamente, Adilson. São Joaquim no topo do agro brasileiro, né? A Kátia Ferner, que venceu o prêmio nacional de Mulheres do Agro. Ela conquistou, né, o primeiro lugar nacional na categoria média propriedade durante cerimônia realizada em São Paulo. Então, a Força da Mulher de São Joaquim ganhou reconhecimento nacional nesta última quarta-feira, dia 26. A produtora rural Kátia Helena Ferner Rodrigues conquistou o primeiro lugar na categoria média propriedade da nona edição do Prêmio Mulheres do Agro. A premiação é uma iniciativa da Bayer em parceria com a Associação Brasileira do Agronegócio, ABAGE. O projeto reconhece produtoras rurais e pesquisadoras que desenvolvem trabalhos inovadores, sustentáveis e capazes de transformar o futuro do campo. A cerimônia foi realizada em São Paulo e reuniu mulheres de diferentes regiões do Brasil. Na categoria média propriedade, primeiro lugar a Kátia Helena Ferner Rodrigues, de Santa Catarina, de segundo lugar a Suzana, da Bahia, e também em terceiro lugar a Sheilaine Maria Rodrigues Magalhães, do Ceará. Durante toda a solenidade, né, emocionada após receber o prêmio, a Kátia destacou a alegria de representar São Joaquim e Santa Catarina em uma das premiações voltadas às mulheres do agronegócio brasileiro. Inclusive, ela destacou: é uma alegria imensa representar minha cidade e o meu estado e estar aqui com grandes produtoras de pequenas, médias e grandes propriedades, vindas de diferentes estados do país. Este prêmio é de todos nós, dos meus filhos, dos meus antepassados e de toda uma equipe que carrega o amor pela terra, pelo legado e pelos nossos costumes. Muito obrigado, declarou a Kátia. A manifestação emocionada demonstra a ligação da produtora com suas origens, sua família e todas as pessoas que participam da construção diária da Fazenda Varginha. Aos 48 anos, Kátia Helena Ferner Rodrigues é produtora rural e gestora da Fazenda Varginha, localizada em São Joaquim, aqui na Serra Catarinense. Há mais de uma década, ela assumiu a liderança da propriedade, dando continuidade a uma história familiar iniciada por seus bisavós no ano de 1920. Desde então, trabalha para preservar as tradições construídas ao longo de mais de um século, ao mesmo tempo em que moderniza as atividades na fruticultura e na pecuária bovina. Na agricultura, Kátia se destaca pelo cultivo de frutas com indicação geográfica IG, reconhecimento que reforça a qualidade da produção e a sua ligação com o território da Serra Catarinense. A Fazenda Vardinha também adota práticas regenerativas, como rotação de culturas, conservação de solo e logística reversa das embalagens utilizadas nas atividades agrícolas. Outro destaque é o extrativismo sustentável do pinhão, desenvolvido em conjunto com a preservação da floresta de araucárias nativas existentes na propriedade. Na pecuária, Kátia promoveu mudanças importantes ao priorizar o manejo humanizado e sem estresse para o rebanho. Né? A propriedade passou a adotar protocolos rigorosos de bem-estar animal, além de investir no melhoramento genético por meio da inseminação artificial. Perdão. As medidas unem eficiência produtiva, tecnologia e respeito aos animais. O trabalho desenvolvido em São Joaquim foi avaliado a partir de critérios ambientais, sociais e de governança. Entre eles estão o uso racional dos recursos naturais, a saúde do solo, a eficiência produtiva e também o impacto positivo sobre a comunidade. Tá aí, né? Uma produtora joaquinense, né? Com destaque nacional, né? Então, o protagonismo da Kátia ultrapassa as porteiras da Fazenda Varginha. Ela idealizou o projeto Mulheres Araucarianas, iniciativa que deu origem à proposta de selo rosa, voltado ao reconhecimento, à capacitação e ao fortalecimento das trabalhadoras rurais catarinenses. A proposta também dialoga com o projeto de lei número 0395/2026, de autoria do deputado estadual aqui da Serra Catarinense, que institui o selo Mulheres que Alimentam Santa Catarina. Estabelece diretrizes que valorizar a produção agropecuária feminina no estado. Apresentado em junho de 2026, o projeto tramita na Assembleia Legislativa de Santa Catarina e aguarda a apreciação da Comissão de Constituição e Justiça. Além disso, a produtora promove ações comunitárias e participa de redes de apoio à saúde da mulher na região. Sua atuação demonstra o respeito às raízes, sustentabilidade, inovação e liderança feminina que podem caminhar juntas na transformação do agronegócio. Com informações aí do portal São Joaquim Online, falando sobre essa produtora rural aqui de São Joaquim, que foi destaque aí no cenário nacional.
2: Muito bem, meio-dia mais 13 minutos, meio-dia 13, estamos apresentando a Voz da Cidade pela Rádio Nevasca FM nesta quinta-feira, dia 27 de agosto de 2026. Seguimos com mais, vamos atender, mas vamos seguindo com as matérias. O Andrade, acidente com caminhão mobiliza PMRF na SC-114 em Santa Catarina, em São Joaquim. Onde é que aconteceu isso, Will Andrade?
3: Foi aqui na...
2: Próximo?
3: Foi aqui na 114, né?
2: Sim,
3: eu
2: não, 114.
3: Até passei pelo acidente ontem, né? O caminhão ainda estava lá ontem.
2: Ah, no, sim, eu também passei por lá, vi lá ontem, foi aqui, vamos dizer, ali perto dos Moranguinhos.
3: Isso, exatamente.
2: Conforme é conhecido aqui em São Joaquim, né?
3: O motorista de 27 anos teve ferimentos leves após o acidente, né? Conforme destacado pelo portal SCC10, o 10º Grupo de Polícia Militar Rodoviária atendeu a uma ocorrência de acidente de trânsito na tarde desta última terça-feira, dia 25, né? O acidente envolveu o tombamento de um caminhão de carga no quilômetro 280 da rodovia SC-114 no município de São Joaquim, por volta das 15 horas mais 15 minutos. O veículo envolvido é um caminhão Scania com placas registradas no município de Caxias do Sul, no Rio Grande do Sul. O acidente ocorreu em um trecho de curva fechada à esquerda da rodovia estadual, local que possui pista simples, largura aproximada de 6,90 metros. Pavimento seco no momento do fato e sinalização indicando limite de velocidade de 50 km por hora. Em depoimento prestado aos policiais rodoviários, o motorista relatou que perdeu o controle ao contornar a curva, momento em que sentiu a estrutura da cabine e do furgão penderem para a direita antes do tombo às margens da via. Devido ao impacto e ao deslizamento do veículo de carga, a estrutura de contenção metálica da rodovia, o guard-rail, né, instalada no lado direito da pista, foi atingido e danificado ao longo de uma extensão de aproximadamente 22 metros. O condutor sofreu escoriações na região das costas e no braço direito, recebendo os primeiros socorros de uma equipe do Serviço de Atendimento Móvel de Urgência, o SAMU, que esteve presente no local. A guarnição da Polícia Militar Rodoviária submeteu o motorista ao teste do etilômetro, né, o famoso bafômetro, cujo resultado apontou 0 miligramas aí, comprovado sem uso de álcool, né? Ausência de consumo de álcool. Os agentes realizaram então o levantamento pericial dos vestígios na pista. A carga e o caminhão permaneceram no acostamento da SC-114, aguardando aí os trâmites do seguro contratado para a liberação das mercadorias. Então tá aí as informações.
2: Mais um acidente, né? Aqui nessa BR tá, parece que tá com sapo enterrado aí, né?
3: Tem acontecido bastante acidente, né? Acontecido
2: bastante acidente. Só esse mês de agosto aí já é o terceiro, Will?
3: Mais ou menos, né?
2: Se não for que mais. A gente tá relatando assim meio por cima,
3: né? Já dá quatro, né?
2: Já dá quatro aí, né? Bem assim mesmo, né? Agora são 12:16, é a Voz da Cidade. Fotos. Grave incêndio em vegetação ameaça residência em São Joaquim. Tem as fotos tudo ali, né?
3: Pois é, Deus, conforme o portal SCC10, as chamas saíram do controle e avançaram rapidamente pela vegetação seca, chegando próximo a algumas residências, né? Um incêndio em uma área de vegetação mobilizou o Corpo de Bombeiros na tarde da última segunda-feira, dia 24, né? No bairro Vila Proença, próximo à Coab 2, aqui em São Joaquim, na Serra Catarinense. Segundo informações apuradas ali no local, o incêndio teria começado após uma queimada utilizada para manejo de uma área de pastagem. As chamas saíram do controle e avançaram rapidamente pela vegetação seca, chegando próximo a algumas residências. Para conter o avanço do incêndio, os bombeiros utilizaram a técnica de contrafogo, também conhecida como fogo contra fogo, com o objetivo de eliminar a vegetação, que seria como combustível para as chamas. O trabalho ocorreu em meio ao terreno irregular, calor intenso e muita fumaça, aumentando aí os riscos para as equipes. O caso serve de alerta para os riscos de queimadas em períodos de vegetação seca. Uma pequena queima pode sair do controle rapidamente, principalmente com a presença de vento. Em caso de incêndio, a orientação é manter a distância, né, e acionar imediatamente o Corpo de Bombeiros pelo telefone 193, né, com informações aí do São Joaquim Online e também do portal Noticerra.
2: E não é só aqui em São Joaquim, né? Ontem eu tive também pro lado de Lages, Bom Jardim da Serra, sabe? É direto, né? A queimada.
3: Lages ontem, no que eu cheguei no final, a gente chega em Lages por volta das 6 horas, né? No momento que tá chegando pra ir pra faculdade, Lages ontem tava totalmente tomada aí pela fumaça.
2: Sim.
3: Né? Por conta das queimadas, que é o período.
2: É o período.
3: Que acontece, claro, a gente vai, ao decorrer da programação da rádio, a gente vai trazer atualizações sobre isso, também entrevistas, né? Com a Polícia Militar Rodoviária, entrevistas com o pessoal da Celesc, entrevistas também com os responsáveis pelo Corpo de Bombeiros.
2: O perigo que ainda eu acho.
3: As orientações, né?
2: Eu acho que no interior ainda tem muitos postes que são de madeira, né? Que correm o risco de queimar, né?
3: Exatamente. Por isso que a gente vai procurar trazer danos à
2: rede elétrica.
3: Trazer essas informações especialistas para trazer, enfim, informativos de prevenção, de controle, manejo correto.
2: O proprietário do terreno que tenha, né, esse poste aí no seu terreno que é de madeira ainda, a hora de fazer a queimada, né? Que cuide então, né? Mas eu acho que tá acontecendo isso. Tem muita gente.
3: Não só isso, né, Gilson? O problema é que aqui na cidade tem o risco de casas,
2: quem,
3: né?
2: Quem tem assim, então... o pessoal tá tendo um pouquinho mais de responsabilidade, sabe?
3: Tem que fazer todo
2: um
3: trabalho.
2: Tem que fazer todo um trabalho aí, né?
3: Todo um cuidado.
2: Todo um cuidado. E aí, não falando das residências e das cercas, né? Dos palanques ali que são de madeiras, né? Daí, se Deus o livre também invadir um pomar, já era, né?
3: Exatamente.
2: Operação da PM apreende 318 quilos de maconha na Serra Catarinense.
3: Pois é, drogas e motorista de 23 anos, Adilson, foram levados à Polícia Civil. A Polícia Militar de Santa Catarina, né, realizou a apreensão de aproximadamente 318 quilos de maconha na manhã desta última quinta-feira, dia 27. A intervenção policial ocorreu por volta das 7:12 no trecho da rodovia BR-282, localizada no município de São José do Cerrito, na Serra Catarinense. A operação foi desencadeada a partir de compartilhamento de dados entre o setor de inteligência da corporação e os agentes do pelotão tático, que indicavam a circulação de um automóvel suspeito de realizar o transporte de substâncias ilícitas na malha viária da região. Com base no monitoramento do veículo e nas características repassadas, as guarnições do tático deslocaram-se pela rodovia federal até interceptarem o automóvel indicado. Durante os procedimentos de abordagem e também fiscalização no compartimento de carga do veículo, os policiais encontraram 14 grandes invólucros lacrados contendo a droga. Além do volume de entorpecentes, a equipe policial recolheu os seguintes materiais durante a vistoria. 14 fardos, né, com um peso total de aproximadamente de 318 quilos de maconha, equipamentos, né, uma balança de precisão com capacidade de medição de até 180 quilos, eletrônico, um aparelho celular pertencente ao condutor do veículo. O motorista do automóvel, um homem de 23 anos de idade, recebeu a voz de prisão em flagrante pelo crime de tráfico de drogas. O suspeito, o veículo, a carga ilícita e todos os itens apreendidos foram encaminhados à Central de Polícia Civil para a abertura do auto de prisão em flagrante. Conferência, né, e prosseguimento também do inquérito policial. Foi para os cucuí aqui.
2: Matéria do nosso grupo do SCC 10, né?
3: Exatamente, com informações conforme aí do portal SCC 10. Agora a gente traz uma, Dilson, falando sobre um alerta de golpes, né? A gente tem trazido, falando aqui em São Joaquim, mas isso
2: o
3: tem
2: nosso suspendido. Delegado já teve uma matéria que a gente repetiu duas vezes, né, Will?
3: Exatamente, a gente vai continuar trazendo esses informativos, sim, né? Pelo menos por mais esse mês de agosto, ou pelo menos por mais esse mês de setembro, né? Pra continuar esse alerta. E agora acontece também no município de Lages. Isso serve também para toda a nossa região, né? Porque muitos serviços, às vezes, as pessoas procuram em Lages.
2: Sim.
3: Então serve de alerta para todo o nosso joaquinense, para todo mundo aqui da nossa região serrana, para que fique atento também sobre isso.
2: TJ de Santa Catarina alerta para o golpe com nomes do fórum e de vereadora em Lages. Como é que foi isso, Will?
3: Pois é, o Tribunal de Justiça de Santa Catarina, né, os criminosos simulam contratação de frete de cestas básicas, Adilson. Então, o Tribunal de Justiça de Santa Catarina, o TJSC, emitiu um comunicado oficial alertando a população sobre a aplicação de um golpe financeiro aí no município de Lages. A fraude utiliza de forma indevida o nome do Poder Judiciário catarinense e o de uma representante da Câmara de Vereadores de Lages para enganar prestadores de serviços. Pelo menos 6 pessoas já compareceram ao fórum da comarca local para relatar a abordagem dos criminosos ou buscar informações sobre as falsas contratações. Segundo as informações apuradas pela Diretoria de Comunicação do TJSC, a DECOM, os golpistas criaram um perfil falso em aplicativo de mensagens utilizando a imagem e o nome da vereadora Bruna Uncini. A partir desta conta, os suspeitos entram em contato com trabalhadores oferecendo a contratação para o transporte e frete de cestas básicas. Após a aceitação do serviço, a vítima é direcionada para conversar com outro integrante do grupo criminoso, que se apresenta falsamente como o juiz Marco Aurélio, para conferir legitimidade e credibilidade ao processo. O suposto magistrado orienta o motorista a retirar os mantimentos diretamente no prédio do Fórum de Lages. Os caras são tão ousados que mandam os caras ir lá no fórum ainda. No decorrer das negociações, os criminosos simulam a realização do pagamento pelo frete por meio de comprovantes adulterados ou depósitos falsos. Em seguida, os golpistas alegam ter efetuado a transferência com um valor acima do combinado e solicitam que a vítima devolva o montante excedente via Pix ou transferência bancária. E aí onde está o golpe? A perda financeira ocorre quando a vítima realiza o envio da diferença solicitada antes de confirmar a efetiva entrada do saldo em sua conta bancária. Até o momento, a instituição confirma que ao menos 2 pessoas registraram prejuízos financeiros concretos. Uma das vítimas transferiu R$3.000 aos estelionatários, enquanto outra perdeu R$380. A direção do Fórum de Lages esclarece publicamente os seguintes pontos sobre a rotina administrativa do órgão. Então, serviço de frete. O Poder Judiciário não efetua a contratação de transporte de cestas básicas, nem solicita serviços dessa natureza via aplicativos de mensagem. A devolução de valores. A instituição jamais solicita estornos ou devoluções em dinheiro referentes a fretes contratados. Intermediação. Os magistrados que atuam na comarca não participam de negociações comerciais, nem contratam cidadãos, para intermediar pagamentos. O Tribunal de Justiça de Santa Catarina recomenda que qualquer mensagem com esse teor seja desconsiderada imediatamente. A orientação é não interagir com os perfis suspeitos, não clicar em links fornecidos e jamais realizar transferências de valores. Pessoas que tenham sido abordadas ou lesadas pelo esquema devem procurar a Polícia Civil para registrar o boletim de ocorrência, munidos dos comprovantes e também das conversas mantidas com os suspeitos para auxiliar nas investigações. Adeus.
2: A ousadia, hein? No Fórum de Lages, veja bem.
3: Os caras
2: estão indo longe, né?
3: Estão indo longe.
2: Meu Deus, pra ganhar um dinheirinho, né, Will?
3: Não, os caras fazem de tudo.
2: Pra ganhar um dinheirinho fácil, como se diz, né? Só depois a casa cai,
3: e
2: né?
3: E a ousadia dos caras, né?
2: Ousadia.
3: Olha como usaram o nome de pessoas do Poder Público.
2: Poder Público.
3: Do Poder Judiciário, mandando e no fórum ainda, né? Olha bem.
2: Sim.
3: Meu Deus do céu.
2: Muito bem, vamos agora com o comentário de Alexandre Garcia. Alexandre Garcia, bom dia.
1: Bom dia. O ex-dono da Reage, ou Reag Investimentos, o João Carlos Mansur, usado, interligado ao Vorcaro, Master e a um monte de gente, em toda aquela teia que encontrou terreno fértil no Brasil para quem topa qualquer negócio e não tem princípios, né? Entregou à Procuradoria-Geral da República uma proposta de delação premiada, que tem 17 anexos. Prometeu pagar 40 milhões e agora a Procuradoria vai examinar, vai pôr lá um encaminhamento para o ministro relator André Mendonça, para saber o que vai ser feito. Bom, falando nisso, né? Eu fico pensando, tá todo mundo falando aí, o juiz lá dos Estados Unidos, no caso da fraude que falsificou a entrada inexistente de Felipe Martins dos Estados Unidos, Estão falando aí, e o juiz disse que já tem os nomes, são 3 brasileiros, 4 americanos, 4 funcionários americanos, 2 delegados federais brasileiros. O juiz já sabe, vai revelar os nomes, ainda não revelou, mas estão falando nesse Fábio Schorr, que é assessor de Moraes. Meu Deus! Aí vocês vão dizer, vai pegar Moraes? Não, porque o Eduardo Taliaferro fazia a mesma coisa no TSE, como assessor de Moraes, e não pegou em Moraes. Moraes continua lá, assim como o contrato de 129 milhões não pegou. Eu não sei por que não pega, né? Todo mundo sabe, todo mundo vê, todo mundo ouve e todo mundo comenta. Bom, voltando ao André Mendonça, vice-presidente do TSE, Tribunal Superior Eleitoral, numa das reuniões do TSE, ele propôs que o tribunal chegue a um consenso sobre o que é deepfake, ou seja, mentira profunda, falsidade profunda, literalmente, né? É aquela construção da engenharia da inteligência artificial que faz uma pessoa, ela fica autêntica e usar isso na campanha eleitoral. Ainda hoje um amigo me ligou, candidato à reeleição, deputado federal, pedindo que eu gravasse isso. Eu não posso gravar, né? Imagina se eu for gravar para todos que eu conheço que me pedem, né? Não posso. Aí eu largo o jornalismo, vou ser propagandista de campanha, né? Isso é impossível. Então as pessoas às vezes constroem, né? Como foi o caso de Bolsonaro, estava presente lá no lançamento de Fábio pela inteligência artificial. Até onde pode ou não pode isso, né? Tem que realmente isso, tem que decidir antes que cheguem as queixas, aí vai decidir pela circunstância, né? E não pelo fato anterior, né? Tem que fazer isso mesmo. Gente, meus parabéns aos alunos do Colégio Militar de São Paulo, que lá no Vietnã, representando o Brasil na Olimpíada Internacional de Matemática, ganharam 6 medalhas, né? Isso mostra que ainda há esperança no Brasil, ainda há cérebros no país. Um país só existe, só progride, só acaba com bem-estar, só tem bem-estar se tem cérebros construtivos, produtivos, né? E, por fim, a minha preocupação é que esse negócio possa virar inquisição. Aconteceu, tem que tomar muito cuidado com isso, porque o pensamento tem que ser livre, a discussão tem que ser livre. Eu estou me referindo a uma professora chamada Roselaine Mogi das Cruzes, numa reunião via digital com outros diretores de escola, não estava falando para os alunos, né? Outros diretores de escolas, ela falando, olha, é muito estimulante, né? Estímulo para o cérebro. Ler Hitler da Alemanha, Mussolini da Itália, aí ela cometeu um erro, né? Um erro, talvez fosse só um engano, se ela não souber se foi erro mesmo. Salazar da Espanha, ela disse. Espanha foi Franco, né? Antônio de Oliveira Salazar é Portugal, né? Como todo mundo deve saber, né? E agora é interessante que ela não falou em Potpol, matou milhões, Stalin matou milhões, o Mao matou milhões, o Fidel e o Che, né, mataram milhares, não falou nesses, né? Mas recomendou leitura, ela já foi afastada pela secretaria, um escândalo, não tem mais livre pensamento, não? No mundo do cérebro, do pensamento, gente, eu faço isso, eu quero estudar a pessoa a quem eu devo evitar. Exatamente por isso que eu preciso estudar, preciso ler a vida de Stalin ou de Hitler, como leio a vida de Churchill para aprender. A vida de Hitler eu estudo para saber o que evitar, o Stalin, não é? É bom que a gente pense nisso. Eu estou vendo um exagero aí, parece que as pessoas não pensam ou não querem pensar. E aí vão ficar, né? De Brasília, Alexandre Garcia.
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15: Hora certa. 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
16: Na Nevasca, meio-dia 34, boa tarde.
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16: Muito bem, senhoras e senhores, estamos apresentando a voz da cidade nesta quinta-feira, dia 27 de agosto de 2026. Repetindo, está desempregado? Gostaria de arrumar emprego? Contratar alguém para trabalhar para você? Esses dois anúncios, nesse momento, você não paga nada. Pode mandar para nós no 49 991 17 8488 ou ainda 49 32 33 42 35. Aí na sua rua, no seu bairro, na sua localidade, no seu município, alguma coisa que você acha que não está certo, quer dar a sua opinião, aqui você tem voz e vez. Esse horário é de vocês. Vocês podem usar respeitosamente, é claro,
2: mandar sua mensagem para nós nesses dois números também de WhatsApp, que a gente leva a sua mensagem no ar aqui na Voz da Cidade. Vamos atendendo então nosso colega Will Andrade.
3: Eu não preciso de atendimento, obrigado. Bom, Adilson, claro,
2: você também não perde a oportunidade, né, meu?
3: Procuro trazer as informações também de forma muito descontraída, claro, né? Até porque o horário já normalmente é um horário polêmico, né? A Voz da Cidade, porque é o horário que a gente dá espaço para toda a comunidade e a gente deixa à disposição, claro, com todo o respeito, sempre, né? Prezando pelo respeito tanto de quem está falando, para quem está sendo falado também, né? Porque, enfim, necessita-se de cobrança muitas coisas, necessita ser falado sim, mas claro, com mais alto decoro, aí para que não vire uma bagunça, né? Também a nossa programação aqui.
2: Eu passei ontem ali próximo à Coab do Teio, fui lá dar uma passada por lá, parabéns aí novamente pelo trabalho que foi feito, também lá no bairro Santa Paulina, né? Pessoal lá, não sei se ainda continua a máquina por lá, e maravilhoso, né? O material e é claro, pessoal aí tá dando os parabéns pelo trabalho e estão esperando o rolo compactador,
3: né? Isso. Até de fato ontem eu havia citado.
2: E agora vai chover logo, né? E se não passar o rolo, né, Will? Daí vira naquilo, né?
3: Exatamente. Até ontem eu havia citado que a máquina estava lá fazendo patrulhamento e raspagem, né?
2: Sim.
3: E ontem à noite, no que eu cheguei da faculdade, me surpreendi que já tem o material. Foi colocado o cascalho lá, né?
2: Sim.
3: Então, provavelmente, acredito que já deve.
2: Deve estar passando o rolo nesse momento.
3: Porque
2: lá.
3: Realmente, só na pedra não tem como andar, não tem como quase transitar, quase que tive que deixar o carro no asfalto.
2: Sim.
3: Mas.
2: Passando o rolo, fica 100%.
3: Fica 100%. Não, claro, até por conta disso, né? Infelizmente vai chover, né, Gilson?
2: E mais uma vez aí agradecer, né, pelo atendimento.
3: Isso, não, a Secretaria de Obras, assim, que tá pra contar nos dedos, né, quais que são as secretarias que realmente atendem o pedido da comunidade de uma certa forma. Claro que tem casos e casos, né, obviamente que também tem, por exemplo, a Secretaria da Administração não tem como atender,
2: eu recebi, ontem, né? eu tava em Lages, eu recebi novamente uma mensagem do pessoal lá do Boava, sabe? Secretaria da Agricultura, né, responsável, né, pela coleta do lixo, né?
3: É do Meio Ambiente.
2: O secretário ou a secretária que está na frente dessa pasta, por gentileza, dá mais uma olhadinha lá naquela lixeira lá do Boava, pessoal. Pessoal, lá a coisa tá sério, viu? Eles querem novamente.
3: Quase uma série da Netflix, já tem tantos episódios, já tá na quinta temporada.
2: Quinta temporada lá, aquela lá. Ficaram de lá reformar e, sabe, não reformaram, só deram uma ajeitada, não remendaram onde está furado, coloca por cima, sai por baixo, daí os cachorros fazem aquela festa, os cavalos lá, sabe?
3: Sim.
2: E daí o pessoal tão novamente já cansado de vir aqui no poder público pedir ajuda e infelizmente até o presente momento que a gente saiba, né? Ontem eu recebi mais uma mensagem lá, por enquanto o pessoal lá tá assim, né?
3: Tá esperando, né?
2: Tá esperando.
3: Aguardando.
2: Estão aguardando. Então vamos aguardar aí, a gente só tá repassando o recado dos moradores, né?
3: É que a comunicação disso seria tão mais fácil, a própria população seria digamos, como que eu posso colocar? A população ficaria mais tranquila se obtivessem respostas. O problema não é, às vezes até tá no cronograma de realização de trabalho e tudo mais. O problema é que não tem essa comunicação, não tem esse contato, né, com a população. Então é onde que fica vago. Então às vezes ela questiona em relação ao Boava. Já não é a primeira vez, a gente questiona, a gente fala, a gente tá aqui, né, martelando várias e várias vezes, por dias, passa semanas, já passou meses, já passou ano, inclusive. E fica esse silêncio. Então, o que dá para identificar? Que parece que não estão nem aí. E às vezes está no cronograma, às vezes eles têm planejamento para realizar. Então, ou realizam, ou pelo menos passem para a população isso. Não, a gente tá vendo o que a gente vai fazer, né? Não, realmente estamos tentando resolver o problema. Isso é super válido, né? Aconteceu em relação ao bairro Santa Paulina, né, que foi citado aqui. Beleza, o que foi feito? Foi realizado o trabalho. Show de bola, é isso aí, né? Em relação a esse lixo é a mesma coisa, ou pelo menos passem, tragam a comunicação para dentro, para dentro é muito bom, né? Para dentro das emissoras de rádio, né? Para que a gente deixe o nosso espaço sempre à disposição, né? Para qualquer secretaria, no qual, principalmente quando a gente cita qualquer secretaria, né? Para isso, para esses esclarecimentos, não é vir falar para mim, o Will Andrade ou pro Adilson Alves que estão aqui atrás do microfone, vocês vão estar falando para toda a nossa região serrana e principalmente para nossa comunidade de São Joaquim, que é quem é o maior beneficiado disso. Então, falta essa comunicação que dá a entender esse tipo de coisa. E poderia ser muito mais fácil se, de fato, houvessem essa comunicação entre o poder público, entre a sociedade, para explicar o que está acontecendo, o que não está. Porque a sensação é para a comunidade, é para quem vota.
2: É a mesma coisa, aquele problema ali que tá até hoje, aqui onde vem da invernadinha, né? Agora o pessoal tá soltando lixo no chão ali e os cachorros fazendo aquela festa, né?
3: Exatamente.
2: Conforme a gente recebeu uma mensagem esse tempo aqui, tá ficando maravilhoso ali o recapamento daquele 7 quilômetros ali, né?
3: Sim.
2: Mas o lixo continua lá, né?
3: É.
2: A lixeira, onde é que tá a lixeira? Foi retirado, não acharam outro local pra colocar. Infelizmente é o que tá acontecendo. Nós queremos aqui fazer uma crítica construtiva. É o povo que tá reclamando, mandando foto para nós aqui, dando os parabéns pelo trabalho que tá sendo feito lá, aquele recapamento lá, né, Will?
3: Sim.
2: Mas o lixo continua lá, no chão agora, no chão, sabe?
3: Então, o que muda, Dilson, para uma reclamação feita para os nossos ouvintes, para nós, ou uma postagem no Facebook ou nas redes sociais, é que basicamente a gente traz essa. Fica mais fácil de levar essa comunicação.
2: Já pensou? A Rádio Nevasca tem quase 20 mil seguidores.
3: Nosso Instagram,
2: só o nosso.
3: É, os seguidores, né? As nossas visualizações beiram aí os 100 mil, dependendo.
2: Os 100 mil. Então, nós não queremos colocar na rede ali mostrando o que tem de ruim no nosso município, na nossa cidade. Muitas matérias que nós não fomos mais fazer, né, Will, por enquanto, né? Estamos aguardando. Porque não é denigrir a nossa imagem de São Joaquim.
3: Só que o problema é que é a realidade em muitos casos.
2: Muitas coisas é a realidade. A gente tá pedindo, a gente tá pedindo por gentileza muitas vezes aqui. Em nome do povo.
3: Sim.
2: Que antes o povo não tinha voz e vez.
3: Não.
2: Agora tem. Nós não temos contra ninguém aqui.
3: Conforme
2: você acabou de falar agora, parabéns pela tua boa colocação, nunca negamos a parte citada aqui. Sempre temos disponível, né, Will? O outro lado que vem cá usar o direito de resposta.
3: E agora a população não se sente mais acuada como
2: não,
3: se sentia antigamente.
2: Não.
3: Ai, Deus o livre, você num grupo de WhatsApp, você fosse falar alguma coisa. Você tomava nos dedos lá na hora, na frente de todo mundo.
2: Sim.
3: Isso por parte de gente lá de dentro. Isso é fato. Isso a gente lembra. Isso não é escondido de ninguém. Então, né. Hoje a população já não se sente mais esse recuo para poder fazer esse tipo de reclamação e tem que trazer. Isso, claro, a gente tá falando especificamente de São Joaquim, porque a sede da Nevasca FM é aqui em São Joaquim, é uma rádio aqui da terra.
2: É joaquinense?
3: Né? É joaquinense, mas claro, toda a nossa comunicação é estendida para toda a nossa região serrana. Isso. Sim. Vale para São José dos Ausentes, Bom Jesus, Bom Jardim da Serra, Urupema. Né? Em que sempre foi aberta a comunicação também para todos dessas comunidades, né? Então, olha, o que falta às vezes é um pouquinho de comunicação. É deixar, digamos assim, o ego de lado, né? Puxar a humildade para cima e entender.

0: Paulina também.
1: Sim.
0: Que desce ali, né? Então é essa rua, a rua Antônio Pereira Sobrinho, e ela tá pedindo, né? Tá reivindicando a questão da iluminação, que lá tá muito escuro, e é uma região realmente muito escura ali, né? E tem um ponto de mata ali e tudo mais, de campos, então ela acaba ficando com medo, né? Os moradores ali tão pedindo em relação a isso, pra que se pudessem dar uma olhadinha em relação à iluminação, a iluminação pública ali, como que vai fazer, se consegue arrumar um LED, enfim, que agora é todo o sistema de LED, né? Trocar as lâmpadas, enfim. Então tá aí a reclamação desses moradores, em especial dessa rua, da Antônio Pereira Sobrinho, ali no bairro Nossa Senhora Aparecida, que dá acesso ali pro bairro Santa Paulina também. Tem pessoal pedindo emprego também aqui, Adilson, então só pra destacar, né, a gente tá trazendo também os pedidos de emprego, deixamos à disposição o nosso WhatsApp. Então o Thales está aqui com a gente, consegue ver se tem alguém que está contratando, né, motorista, ou se puder divulgar. Rapaz, procura trabalho para motorista com experiência, né? Os interessados aí podem entrar em contato através do telefone WhatsApp no 49-991-69-9890. 49-991-69-9890.
1: A senhora que eu falei de 70 anos é a dona Ilza, né? Dona Ilza aí, que quer falar novamente aí, né? Ela já falou esse tempo aqui na Voz da Cidade, mas não foi atendida. Eu até enviei para, não lembro para quem, não sei por qual secretário que eu enviei a mensagem dela. E ela é uma senhora idosa, que a casa dela, onde ela chega, ela tem dificuldade, ela machucou, ela caiu um tombo, ela tem dificuldade para caminhar. Em frente à casa dela, ali próximo onde era o bar do Marrocos, onde vai lá para a oficina da prefeitura, aqui no bairro Nossa Senhora Aparecida. E tá com dificuldade para chegar em casa, Will. O que ela queria? Uma meia caçamba de um cascalinho fino, sabe? Deixar lá para ela, que ela vai ajustar alguém para espalhar lá em frente à casa dela, sabe? E para ela poder chegar em casa. E ela já pediu várias vezes aqui. Vamos ouvir o áudio que ela mandou para nós aí, Will.
2: Boa tarde, tio Deus. Eu sou a Ilza Machado. Já tô até com vergonha de tanto ligar, pra ver se eles vêm fazer mesmo uma concha de pedra brita pra mim ali e não traz. Já liguei duas vezes pro senhor, falei com uma vereadora, não sei se ela é vereadora, o que é, e só promete não, gente, adeus. Eu já tô cansada, eu tenho de 71 anos e ali um barranco pra gente subir. Então tenha piedade, tio Deus. Diga pra eles virem aqui olhar, eles não vêm. A gente fica até com vergonha já tá ligando, mas fazer o quê, né, tio Deus? Tem que botar a boca no trombone.
0: Bom, o que, até pra ser bem sincero, Adilson, me deixa triste ouvir um áudio desse. Por quê? Porque já chegou na situação que ela já tá implorando, né, por uma caçamba de terra ali. Tipo, ela já tá, ela, pelo amor de Deus, né, já tá ao ponto de tá implorando, né, já tá cansada. Enfim, e gente, a toda a população joaquinense, o trabalho de vereador é fiscalização, indicação, fazer projetos de lei, trazer recursos. Quem executa é a administração municipal. Se algum vereador, se alguém do poder público, do legislativo, que seja vereador, vá na sua casa, prometa N coisas, não acredite. Principalmente se tratando de obras, tratando, eu vou conseguir terra, eu vou conseguir pedra brita, eu vou conseguir o que for. Olha, o cara tem que ser guacho, tá? Pra conseguir. Tem
1: é
0: que
1: balela,
0: ser,
1: né?
0: Não, tem que ser, tem que estar na base da administração pra conseguir. Mas na maioria dos casos, gente, o trabalho do vereador é o trabalho de fiscalização de obras, né? De trazer recursos. Então, se ele trouxe recursos pra tal rua, ele tem que fiscalizar o que a prefeitura tá fazendo, se realmente tá fazendo, se vai entregar ou não vai. Fazer indicação, isso ele pode protocolar um papel, como foi feito um outro vereador e mandou pra nós outro dia, se tratando da Coab do Teio ali, que ele fez um protocolo de indicação pra administração. Pode fazer. Agora chegou pra você e falou, vou te levar uma caçamba de terra, olha, só se ele paga do bolso, mas acho muito difícil, então é complicado, me deixa triste ver a ouvinte chegar a esse ponto de implorar aqui, né, pra isso. Olha, eu já não aguento mais, pelo amor de Deus, peçam aí, falem aí mais uma vez. Ela achando que tá incomodando, não vai tá incomodando não, dona Ilza, pode mandar uma, duas, três vezes que a gente vai atender sem problema nenhum, né? É triste, é complicado, é lástima a situação.
1: Vamos pedir aí que o poder público, né, a hora que puder mandar uma meia caçamba, pode ser um cascalinho daquele, é um cascalho fino que ela precisa.

0: Ou se não, uma brita, né, Will?
1: Sim.
0: Eu acho que o cascalho fino é mais fácil, né? É para uma senhora particular? É, mas é uma senhora idosa. Se der para o poder público atender o pedido dela,
1: sim,
0: né?
1: Sim, com certeza.
0: A gente tá pedindo com toda
1: aí
0: a educação.
1: A Secretaria de Obras,
0: né? Que tá na frente aí da Secretaria de Obras, né? Então, que se puder, é ali próximo ao bar do Marrocos. Se alguém do poder público quiser o contato da dona Ilza, é só mandar pra nós aqui que a gente passa o contato. Ela indica bem certinho onde é que fica a casa dela ali, né?
1: Exatamente. Adil, se tratando do lixo, até antes de a gente tá estourando o nosso segundo break ali, né?
0: Tem mais o programa da PAI.
1: Mas se tratando lá da saída, lá dos 7 quilômetros, que a gente tinha citado em relação ao lixo, que, né? Até eu recebi mensagem de uma moradora aqui, que ela disse que o caminhão vai lá e limpa todo o lixo. Quando é de tarde, no outro dia, já tem lixo lá de novo. Então, aí parte um pouquinho da população também se conscientizar, né? Se de fato, não, tá indo o caminhão lá, tá limpando. Isso é relato de moradores lá da região. Então, o caminhão, de fato, tá indo lá fazer a limpeza que é pra ir fazer. Beleza, mas a população também procura, tem que procurar, né?
0: Agora, eu te pergunto, aqui na cidade não tem um local onde o poder público deixou alguma lixeira disponível pra quem vem do lixo, pra depositar o lixo?
1: É que, na verdade, é mais complicado, né? Se for parar pra pensar, trazer do interior também, pra trazer pra cidade, ainda mais trabalho ainda. Seria o...
0: Na chegada da cidade.
1: Seria o próprio o concreto mesmo era naquele lugar, né? Ou na região parecida ali, sim, ou uma região que tivesse um...
0: Ou ali no Incruzo, onde vai pro Despraiado e Luizinho, né?
1: Pois é, que fosse...
0: Onde era antes ali, né?
1: Que seja em algum canto
0: só
1: ali,
0: só porque,
1: né,
0: o povo também tem que ser educado, né? Não deixar o lixo espalhado que nem tava ali.
1: Tentar deixar no local mais alto, né? Porque os animais vão mexer, não adianta que vão mexer. O lixo tá solto, não tem
0: proteção. E o pessoal que vai fazer reciclagem também, né? Tem que ter toda a consciência. Se abrir uma sacola, tem que deixar fechadinha, né? Vai lá, retira, né, Will?
1: Exatamente. É. Bom, Adilson, vamos com o programa da PAI, né? Na semana especial, nesse mês de agosto, referente à deficiência, inclusive encerra amanhã com a caminhada e hoje eles vêm reforçar o convite mais uma vez. O mês de agosto é destinado à conscientização e prevenção das deficiências. A cor laranja simboliza essa conscientização. E a Semana Nacional da Pessoa com Deficiência Intelectual e Múltipla compreende o período de 21 a 28 de agosto, trazendo como tema, neste ano de 2026, Deficiência não define, oportunidade transforma. Inclua a nossa voz. Música.

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1: Olá, eu me chamo Raquel, estou aqui juntamente com a Kathleen e com a Naindre. Somos pedagogas e fizemos parte do programa de estimulação precoce na PAI de São Joaquim. Hoje vamos conversar com vocês sobre um tema muito importante para o desenvolvimento infantil, que será a estimulação precoce, os primeiros passos para um futuro com mais inclusão e oportunidade. Mas afinal, o que é estimulação precoce? Podemos entendê-la como um conjunto de ações planejadas para favorecer o desenvolvimento da criança desde os primeiros anos de vida. Esse programa atende crianças de 0 a 6 anos, considerando que essa é uma fase muito importante para o desenvolvimento e para a aprendizagem. O objetivo é promover o desenvolvimento global da criança, envolvendo os aspectos motores, cognitivos, comunicativos, emocionais e sociais, além de prevenir ou minimizar possíveis atrasos no desenvolvimento. E aqui existe algo muito importante. Não estamos falando de uma atividade igual para todas as crianças. Cada criança possui suas próprias necessidades, potencialidades e ritmo de desenvolvimento. Por isso, as intervenções precisam ser planejadas e individualizadas. A estimulação precoce também busca desenvolver habilidades funcionais que tenham significado para a vida da criança, favorecendo a sua autonomia, participação e inclusão. E para que isso aconteça, é necessário conhecer bem essa criança. É justamente sobre quem pode ser atendido e como acontece essa avaliação que a Kathleen vai falar.
2: É isso mesmo, Raquel. Antes de pensar em quais atividades vamos realizar, precisamos primeiro conhecer a criança. A estimulação precoce, ela atende crianças de 0 a 6 anos, incluindo bebês de risco e crianças com situações como atraso global do desenvolvimento e transtorno do espectro autista, além de alterações que podem comprometer funções motoras, cognitivas, da comunicação, da fala e sensoriais. O processo começa com a acolhida da criança e da família. Nesse momento, são levantadas informações importantes sobre a história, o desenvolvimento e a rotina da criança. Depois, a equipe realiza o estudo do caso e as avaliações necessárias para compreender quais são as dificuldades, mas também quais são as habilidades e potencialidades que essa criança já apresenta. A partir dessas informações, é elaborado o projeto terapêutico singular, que é o PTS, que organiza os objetivos e ações que serão desenvolvidas. Esse trabalho, ele não é feito por uma única pessoa, existe uma equipe multiprofissional envolvendo diferentes áreas que trabalha de forma articulada. A família também tem uma participação muito importante nesse processo, porque as estratégias precisam ultrapassar o espaço do atendimento e fazer parte do cotidiano da criança. Então não basta avaliar uma vez e pronto. É necessário acompanhar a evolução, registrar os avanços, quando necessário, modificar as estratégias. E dentro de todo esse processo, existe um profissional que tem um papel fundamental, o pedagogo. A Naindre vai explicar um pouco mais sobre essa atuação.
3: Então, quando pensamos no papel do pedagogo dentro da estimulação precoce, estamos falando principalmente de criar oportunidades para que a criança aprenda e desenvolva suas habilidades. O trabalho de estimulação cognitiva envolve funções como atenção, memória, raciocínio, linguagem, planejamento e resolução de problemas. Também são trabalhadas a comunicação, a autonomia, a iniciativa, a autorregulação, a estimulação sensorial e a flexibilidade do pensamento. E como fazemos isso? Por meio de atividades que tenham significado para a criança. Podemos utilizar músicas, histórias, brincadeiras, mímicas, jogos e diferentes atividades pedagógicas. Sempre respeitando aquilo que a criança consegue realizar e aquilo que ainda está desenvolvendo. O professor precisa observar muito. Uma pequena mudança no comportamento, uma nova tentativa de comunicação, uma maior participação em uma brincadeira ou uma nova habilidade adquirida podem representar um avanço muito importante. Por isso, o pedagogo não trabalha sozinho. Ele precisa dialogar com a família e com os demais profissionais que acompanham a criança. E para finalizar, eu gostaria de destacar uma ideia principal. A estimulação precoce não é apenas estimular uma criança, é oferecer oportunidades para que ela participe, aprenda, desenvolva sua autonomia e tenha seus direitos garantidos. Quando identificamos precocemente as necessidades, planejamos intervenções adequadas e trabalhamos em conjunto com a família, a escola e a equipe multiprofissional. Estamos ajudando a reduzir barreiras e a ampliar possibilidades de desenvolvimento. Por isso, Podemos dizer que os primeiros passos dados na estimulação precoce podem abrir caminhos para um futuro com mais autonomia, participação e inclusão. E cada pequena conquista de uma criança merece ser reconhecida como uma grande conquista. Muito obrigada pela atenção.

0: Meio-dia, mais 58 minutos, meio-dia 58. Vamos agora com Marcelo Lara. Marcelo Lara, boa tarde.
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2: Olá, amigos da Rádio Nevasca FM, tudo bem? Hoje a gente sobe a nossa serra e sobe de verdade para esta cidade do interior de Santa Catarina que transformou o frio em colheita, o gelo em renda e a altitude em identidade. Vocês sabem de quem estou falando, de vocês aí. A capital nacional da maçã não é apelido de folheto, é lei federal. Segundo publicou o canal Rural, São Joaquim, a 1.360 metros de altitude no alto da Serra Catarinense, é o endereço onde as macieiras acumulam cerca de 900 horas de frio por ano, horas abaixo de 7 graus. Sem isso, a planta não floresce direito, sem isso não existe safra regular, sem isso não existe a maçã que o Brasil aprendeu a reconhecer como nossa. A lei número 13.790, de 3 de janeiro de 2019, tem só dois artigos, curta e direta. Confere ao município o título de capital nacional da maçã. O texto oficializa o que a estatística já mostrava há décadas: o município responde por 35% da produção e da área plantada de maçã no país, dentro de um estado que lidera a colheita nacional. Tudo isso numa cidade de cerca de 27 mil habitantes, população menor do que muitos bairros da capital e, mesmo assim, um peso nacional no pomar. Por que isso importa para quem produz? Porque maçã é fruta de clima temperado. No Brasil, isso é quase um problema geográfico. A maior parte do país é calor. A macieira precisa de inverno, precisa de repouso, precisa daquelas noites que cortam o osso. São Joaquim resolveu a equação pela altitude. O inverno traz geada mínima abaixo de zero e até a possibilidade de neve. O verão, ao contrário do que muita gente imagina, completa o serviço. Noites frias na maturação favorecem fruta mais doce, com cor melhor e maior tempo de prateleira. Em país tropical, essa combinação existe em pouquíssimos endereços. Em 2021, a maçã Fuji, da cidade da região, ganhou a indicação geográfica do INPI na espécie denominação de origem. Não é selo de marketing, é reconhecimento de que solo, altitude e clima entram no gosto e na crocância. Segundo o SEBRAE, o território da IG cobre 4.928 quilômetros quadrados e reúne São Joaquim, Bom Jardim da Serra, Urupema, Urubici e Painel. Cerca de 2.600 produtores, o mesmo terroir que sustenta os vinhos finos de altitude que a partir dos anos 2000 colocaram a serra no mapa enológico brasileiro. Olha o encadeamento: frio gera florada, florada gera fruta, fruta gera renda, renda para aí essa renda gera turismo, turismo devolve valor à paisagem. Parque Nacional de São Joaquim, criado em 61 para proteger araucária, campo de altitude e cânion. Morro da Igreja, 1.822 metros. Já no município vizinho de Urubici, Rota dos Vinhos, Festa Nacional da Maçã, Queijo Serrano, Mel de Melato de Bracatinga. Quem sobe a Serra do Rio do Rastro no inverno não vai só olhar geada no pinheiro. Vai entrar numa economia que nasceu do clima e se segura no trabalho de quem poda, raleia, colhe e espera o tempo certo. Quem colhe é o homem e a mulher do pomar. O reconhecimento nacional ajuda a vender origem, a abrir portas de mercado, a defender a festa e o nome da cidade. Mas a sustentabilidade da atividade continua sendo manejo, água, solo, variedade certa e o preço que pague a conta no fim do ciclo.
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0: Muito bem, Ronaldo Coutinho, o tempo como é que fica, Ronaldo? Boa tarde.
3: Boa tarde. É, o tempo segue no geral bom. Agora de tarde a chance de chuva é pequena. As máximas ficam aí na casa dos 20, 24 graus. E se tiver chuva final do dia à noite, olhe lá. Amanhã tempo bom também, parte do dia, calor, e pode ter alguma pancada entre a tarde e a noite. Condição bem mais favorável para chuva, com risco de chuva forte em alguns momentos, no sábado, domingo e segunda. Pode ter um acumulado bem grande de chuva na nossa região, trazendo transtornos, principalmente áreas de encosta, ali na Serra do Rio do Rastro, áreas de baixada, enfim, vai ter bastante chuva nesses próximos dias, entre sábado, domingo e segunda, com queda na temperatura. Na terça, melhora à tarde, com frio, e quarta, pode ter geada e tempo bom. Da Climatea, Ronaldo Coutinho.
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0: Na Nevasca, 1:09, boa tarde.
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0: É, meu colega Will, fomos longe hoje, né? Pedimos desculpas demais mensagem aí, né? Infelizmente, né?
18: Graças a Deus, agradecer a audiência, né? De Ouço da Voz da Cidade, que é sempre muito importante, né? Que mostra que a população realmente está participando, e isso que é importante, que eles entendam que esse programa é pra vocês, né? Pra vocês que entendam que esse programa é pra toda a nossa comunidade.
0: Já quero deixar aqui no ar, Will, que amanhã vai começar um pouquinho mais tarde, por causa do horário político, começa amanhã. Exato. Então amanhã a Voz da Cidade é do 12:20 a 13:20.
18: E destacando que é o horário obrigatório.
0: O horário, né, obrigatório, não é a Rádio Nevasca que vai mudar. É obrigatório, né?
18: Isso em todas as
0: emissoras. É lei federal.
18: Em todo o país.
0: Todas as emissoras, todos, né, os meios de comunicações aí, né? Exatamente. É lei federal e a gente tem que cumprir. Então amanhã do 12:00 a 13:25 tem horário eleitoral e depois entra a Voz da Cidade do 12:00 e 13:25 até 13:25. Tá bom, pessoal? Então amanhã um pouquinho mais tarde com a Voz da Cidade. E amanhã pedimos que retorne para nós, né, Will? Essas mensagens. Exatamente. Que nós não conseguimos ler. É isso aí, colega.
18: É isso aí. A gente se vê por aí, se fala por aqui, se Deus quiser, amanhã, a partir do 12:30, aqui na programação da Voz da Cidade. Tchau.
0: Um abraço, pessoal, e até amanhã. Que Deus abençoe. Se cuidem, que assim seja.

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1: Essa moda é boa demais, hein?

0: Estamos apresentando o nosso show da tarde. Agora são 1h22, 1h22. Quinta-feira, dia 27 de agosto. Muito boa tarde para você aqui da cidade, para você lá do interior, aonde quer que esteja ouvindo a Rádio Nevasca. 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Uma cesta básica do Supermercado Isabote para você com parceria com a Rádio Nevasca. 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
0: Na Nevasca, 1h25, boa tarde. 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

0: Se Eu Te Perdoar, com Claito Romário e Zé Felipe. Agora são 1:39, estamos apresentando o nosso show da tarde. A melhor programação aqui na Serra Sul é 104,1, programa líder de audiência. Muito boa tarde para você. Já está participando? Ainda não? Então vai lá no nosso WhatsApp 49 991 17 8488. 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Vai lá, manda o seu nome completo e aonde você mora, e boa sorte para você, porque a Nevasca é a voz da comunidade. Faltando 20 minutinhos para as 2 da tarde.
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2: Na Nevasca, 1h44. Boa tarde. 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
1: Murilo Rufi e Traia Véia. Mais ou menos assim.

0: Muito bem, agora são 1:58, 1:58, estamos apresentando o nosso show da tarde. Vamos até o Clima Terra chamar o Ronaldo Coutinho para saber do tempo, né, Ronaldo?
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0: Ronaldo Coutinho, o tempo, Ronaldo, boa tarde.
2: Boa tarde, o tempo segue no geral bom, agora de tarde a chance de chuva é pequena, as máximas ficam aí na casa dos 20, 24 graus, e se tiver chuva final do dia à noite, olhe lá. Amanhã, tempo bom também, parte do dia, calor, e pode ter alguma pancada entre a tarde e a noite. Condição bem mais favorável para chuva, com risco de chuva forte em alguns momentos, no sábado, domingo e segunda. Pode ter um acumulado bem grande de chuva na nossa região, trazendo transtornos, principalmente áreas de encosta, ali na Serra do Rio do Rastro, áreas de baixada, enfim, vai ter bastante chuva nesses próximos dias, entre sábado, domingo e segunda, com queda na temperatura. Na terça, melhora à tarde, com frio, e quarta, pode ter geada e tempo bom. Da Climaterra, Ronaldo Coutinho.
0: Obrigado, Ronaldo, pelas informações, direto do Climaterra, Ronaldo Coutinho, e a previsão do tempo. Faltando um minutinho para as 14h.
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7: Na Nevasca, 2:02. Boa tarde. 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

0: É o nosso show da tarde, agora são 2:20, 2:20. Daqui a pouquinho temos aqui o direto da redação, mas antes vamos atender já umas participações, que são muitas, né? São muitas participações. Seu Antônio Ariodo, ali do bairro Jardim Bandeira, um abraço, muito obrigado pela sua companhia e boa sorte. Adilson gostaria de participar do sorteio. João Nilson Pereira, também do bairro Jardim Bandeira. Boa sorte, João. Lá de São Miguel, quem está participando é a Iracema Borges. Um grande abraço, dona Iracema. Boa sorte para a senhora. Adilson gostaria de participar do sorteio da cesta básica do Zabote. É o José Nazareno da Luz. Mora aqui no bairro São José. Um abraço para vocês aí do bairro São José. Tia Neuza Aparecida Ribeiro, também lá do bairro Madre Paulina. Também está participando, né, Tia Neuza? Um grande abraço para vocês aí no bairro Madre Paulina. E muito obrigado aí pela sua participação. A Dilsa, que é Giovana, do bairro Ercílio Vieira do Amaral. Também gostaria de participar do sorteio da cesta básica. Um abraço, Giovana. Boa sorte para você. Boa tarde. Meu nome é Eliton Vilmar dos Santos. Falo aqui do bairro Jardim Caiçara. E gostaria de ganhar a cesta básica. Boa tarde para todos. Boa tarde, amigo. Boa sorte para você, tá bom? Boa tarde, aqui é o João Paulo Barbosa Damasceno, aqui da localidade das Palmas. Também gostaria de participar do sorteio. Ô, João Paulo, aquele abraço para você, amigo. Tudo de bom. Adilson, boa tarde. Aqui é Miliane Aparecida Caetano. Mora aqui no bairro Nossa Senhora Aparecida e também gostaria de participar do sorteio da cesta básica do Zabote. Tá bom? Boa sorte para vocês aí. Agora vamos até Florianópolis com a nossa colega Carol Denardi, direto da Caerte, para o nosso direto da redação da Nevasca. Boa tarde, Carol.
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2: Tem início nesta sexta-feira o horário eleitoral gratuito no rádio e na TV para o primeiro turno das eleições. No rádio, a propaganda será transmitida diariamente das 7 às 7:25 da manhã e do meio-dia ao meio-dia e 25. Já as emissoras de televisão exibem a propaganda da 1 às 1:25 da tarde e das 8:30 às 8:55 da noite. Uma sequência de cavados deve aumentar as instabilidades entre esta quinta e sexta. 6 estados do sul e sudeste estão sob alerta para temporais, com chuva que pode passar de 80 milímetros. Aqui em Santa Catarina, há risco de chuva intensa, ventos fortes e descargas elétricas. Um eclipse lunar total acontece na madrugada desta quinta para sexta-feira. O fenômeno será visível de todo o Brasil e pode deixar a lua avermelhada.
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6: Na Nevasca, 2:26, boa tarde. 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

0: nosso show da tarde. Agora são 2:39, 2:39. Muita gente mandando a sua mensagem, muita gente participando, querendo levar para casa a cesta básica dos supermercados Zabote, com parceria com a Rádio Nevasca. Vai lá no nosso WhatsApp 49 991 178488 e boa sorte para você. Manda o seu nome completo e aonde você mora. Não esquece, tá bom? O Joelson Padilha Lima também quer participar, ali do bairro Jardim Bandeira. Um abraço, Joelson. Tudo de bom pro amigo. Quero participar do sorteio. Boa tarde. É, da cesta do supermercado Zabote, é o Maradona. Ô, meu amigo Maradona, um abraço, amigo. Tudo de bom pra você. Boa sorte. Boa tarde. Gostaria de participar do sorteio. É o Jackson Souza Santos. Ele mora no bairro Nossa Senhora Aparecida. Ô, Jackson, aquele abraço para vocês aí do bairro Nossa Senhora Aparecida. Um grande abraço, boa sorte. Do bairro Bela Vista também, quem está participando é a Natália Lucimar Verônica. Ô, dona Natália, um abraço para vocês aí. Tudo de bom, boa sorte. Adilson, boa tarde. Quero participar do sorteio da cesta básica do supermercado Zabote. Ashlyn Sinferti Farias, do bairro Jardim Bandeira. Outro abraço para todos vocês aí do bairro Jardim Bandeira. Adilson, boa tarde. Quero participar da cesta básica do Zabote. Adrovaldo Melo, aqui da Bossoroca. Um abraço para vocês aí da Bossoroca. Um grande abraço para vocês aí lá do Morros Alto também. Quem está participando é o Luiz Fernando Barros Melo. Ô, Luiz Fernando, um abraço, amigo. Boa sorte pro amigo. Obrigado pela sua participação. Daqui a pouquinho a gente volta para atender mais participações. 2:41, boa tarde. É o nosso show da tarde, porque a Rádio Nevasca é a voz da comunidade.
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0: Tempo e temperatura. Temperatura nesse momento 21 graus, tempo bom em São Joaquim. Boa tarde.
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0: Na Nevasca, 2:44, boa tarde.

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0: Muito bem, agora são 2:54, 2:54. Tô recebendo aqui o nosso prefeito lá de Bom Jardim da Serra. Por que eu falo nosso? Porque eu vou falar agora aqui pela primeira vez, viu, prefeito? Eu, graças a Deus, adquirimos lá com meu filho um sítio lá, um pequeno sítio com 6.000 pés de maçã. E somos bons jardinenses a partir de agora. E é um prazer recebê-lo, o nosso prefeito Osteto, aqui para falar um pouquinho desse grande mandato que vai se realizando de ponta a ponta. E temos mais 2 anos ainda e pouco aí, né? Para o senhor ainda terminar muitas coisas que estão em andamento. Seja bem-vindo aos microfones da Rádio Nevasca, nosso prefeito.
1: Bom, Adilson, muito obrigado pelo espaço. Quero fazer um agradecimento aos ouvintes da Rádio Nevasca, principalmente os ouvintes de Bom Jardim da Serra. É um orgulho para nós estar falando
0: que são muitos, ó, muitos lá de Bom Jardim
1: e
0: da Serra.
1: E muitos ouvintes. Nós, sim, olha, eu digo que é 100%
0: Nevasca. 100%
1: Nevasca
0: lá em Bom Jardim.
1: Que a gente, onde passa, tá vendo
0: a Nevasca.
1: Os programas da Nevasca. E eu, sim, acho que é a rádio que mais transmite a realidade.
0: Como da diz o Dr. Roberto, é a rádio da Serra Sul.
1: Com certeza.
0: Sem
1: e eu
0: dúvida.
1: Acho que nós precisamos estar sempre bem informados e a Nevasca faz trabalho. Com certeza, um dos melhores trabalhos que vocês fazem é divulgação, é as notícias da nossa região, do estado de Santa Catarina e também do Brasil. Mas fico alegre quando você me diz que já é um bom jardineiro.
0: Graças a Deus.
1: Seja bem-vindo, Adilson.
0: Obrigado, obrigado.
1: E tenha certeza que as portas do gabinete do prefeito Pedro Osteto e César Neves estarão sempre abertas para vocês.
0: Com certeza, tenho certeza disso.
1: E nós temos que receber bem esses investidores. Nós queremos que as pessoas vão para Bom Jardim, se sintam em casa e com certeza nós estaremos lá para melhorar cada vez mais o nosso município e dar as condições para que vocês possam trabalhar lá em Bom Jardim da Serra.
0: Quero te dar os parabéns, porque todos os produtores até hoje não recebi uma reclamação sua aqui de estrada. Nenhuma.
1: Nós fizemos o possível, trabalhamos bastante, mas olha, eu agora até quero aproveitar esse momento aqui na Rádio Nevasca, avisar os nossos produtores que nós temos que ter calma, porque vai vir uma chuvarada,
0: claro,
1: muito forte.
0: Opa, muito
1: e nós
0: forte.
1: Temos certeza que alguma estrada vai mexer, mas nós estamos com a secretaria
0: preparado.
1: Então, se precisar, final de semana, que atender o produtor, sim, rural, nós vamos atender, mas nós já estamos com a força-tarefa lá, depois das chuvas, recuperar novamente as estradas, para que pelo menos nós possamos deixar as pessoas transitar livremente em suas propriedades.
0: Prefeito, também recebi aqui, já quero lhe passar em primeira mão, a limpeza da sua cidade lá. Parabéns, viu? Parabéns, porque é uma cidade que está bem limpa, não se vê mato nos meio-fio. A uma cidade de primeiro mundo.
1: Não, graças a Deus nós temos uma equipe muito boa na prefeitura e também nós temos que agradecer o povo. O povo entendeu que a realidade de Bom Jardim
0: de
1: hoje.
0: Que tá compreendendo que tem que
1: turístico.
0: Ter educação, né? Não, não jogar papel, não jogar lixo.
1: E aí, essa é uma cidade turística,
0: turística,
1: você manter a limpeza.
0: Turística.
1: Então, nós cuidamos muito da iluminação, da limpeza, e nós temos uma empresa muito, muito boa lá, que faz a EcoGuard, que faz a retirada do nosso lixo, e pelo que eu fiquei sabendo, parece que vai ser a nova contratada de São Joaquim, vocês têm certeza que vai ser um ganho muito grande para a cidade de São Joaquim.
0: Queremos ir lá também inaugurar as obras, prefeito, que eu soube que tem muitas obras em andamento, uma delas a Rua do Canudo.
1: Nossa, e tá ficando bonito.
0: Ah, eu já vi, eu passei lá e agora.
1: Não, nós temos com 3 obras lá, sim, que é uma obra de arte. O nosso ginásio municipal com cancha de bocha.
0: Fiquei sabendo. Sim.
1: A Rua do Canudo.
0: Sim.
1: E as nossas casas populares.
0: Casas populares, prefeito. Parabéns, viu? Quantas casas?
1: É 12 mais 10, 22 num canto.
0: 22.
1: Muito legal.
0: 22 famílias que vão ter
1: com certeza,
0: a sua casinha
1: vamos dar
0: própria.
1: A realidade das famílias. Mas, Adilson, eu quero deixar aqui então um compromisso.
0: Tá.
1: Fazer um programa.
0: O senhor vai retornar
1: dia,
0: então, né?
1: Sim. Vou voltar num programa meio-dia aqui.
0: Combinado, na Voz da Cidade.
1: Sim, para nós fazer um rascunho, nós fazer uma prestação de contas para a população de Bom Jardim.
0: Até agora.
1: Com certeza.
0: Está sendo feito os projetos que tem pela frente,
1: não,
0: né, prefeito?
1: E é muita coisa boa para chegar em Bom Jardim da Serra. É muita parceria, muita coisa boa. Então eu agradeço a Nevasca.
0: Só quero lhe dizer, agora eu sou bom jardinense, viu?
1: Não, melhor ainda, um compromisso maior ainda, né?
0: Melhor ainda.
1: Adilson, então vamos tratar um dia para que eu faça na Voz da Cidade, que faça um rascunho, uma prestação de contas para a população de Bom Jardim e também para a Serra Catarinense.
0: Só me marca o dia.
1: Com certeza.
0: Tá? Que
1: tá
0: estará agendado.
1: Então tá bom. Um abraço.
0: Um abraço, prefeito. Sucesso sempre. Tá aí o nosso prefeito lá de Bom Jardim da Serra, Pedro Osteto, fazendo uma visita aqui no nosso Show da Tarde, conforme ele falou. Ele vai retornar aqui na Voz da Cidade para fazer essa prestação de conta até agora do seu mandato lá em Bom Jardim da Serra. Rádio Nevasca é a voz da comunidade.
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1: Muito bem, então vamos com a previsão do tempo direto do Clima Terra, com ele, com Ronaldo Coutinho, para saber do tempo, né, Ronaldo? Tempo tá aí, tá prometendo muita chuvarada, com até tá preocupante aí, né, mas Deus é maior, né, Ronaldo? Boa tarde, Ronaldo.
2: Boa tarde. É, o tempo segue um geral bom. Agora de tarde a chance de chuva é pequena, as máximas ficam aí na casa dos 20, 24 graus. E se tiver chuva final do dia à noite, olhe lá. Amanhã tempo bom também, parte do dia, calor, e pode ter alguma pancada entre a tarde e a noite. Condição bem mais favorável para chuva, com risco de chuva forte em alguns momentos, no sábado, domingo e segunda. Pode ter um acumulado bem grande de chuva na nossa região, trazendo transtornos, principalmente áreas de encosta, ali na Serra do Rio do Rastro, áreas de baixada, enfim, vai ter bastante chuva nesses próximos dias, entre sábado, domingo e segunda, com queda na temperatura. Na terça, melhora à tarde, com frio, e quarta, pode ter geada e tempo bom. Da Climaterra, Ronaldo Coutinho.
1: Obrigado, Ronaldo, pelas suas informações, direto do Climaterra, Ronaldo Coutinho, e a previsão do tempo, 3:02, boa tarde.
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0: Hora certa. 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Na Nevasca 3:04, boa tarde. 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
1: Santa Catarina é, pela primeira vez, o estado mais competitivo do Brasil, segundo o ranking do Centro de Liderança Pública. O estado lidera 4 dos 10 pilares avaliados, entre eles segurança pública, capital humano e potencial de mercado. A Polícia Civil Catarinense investiga a invasão do celular de uma vítima e o acesso indevido a sistemas restritos do judiciário. Nesta quinta, foram cumpridos mandados de busca em Goiás e no Distrito Federal, onde o principal investigado foi preso preventivamente. Ele teria usado credenciais obtidas no celular para acessar os sistemas. O Tribunal de Justiça de Santa Catarina alerta para um golpe aplicado em Lages, usando o nome do fórum e de uma vereadora. Os criminosos oferecem supostos fretes de cestas básicas e depois pedem a devolução de um valor que teria sido depositado a mais.
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10: Tempo em São Joaquim ensolarado. Temperatura nesse momento na casa dos 20 graus. Umidade relativa do ar em 68%.
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10: 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Boa tarde.

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meu povo, chegamos na reta final de mais uma edição do Show da Tarde. Eu tô encerrando aqui com vocês. O Adilson Alves teve que sair por motivos de força maior, então tô aqui pra realizar o sorteio. Lembrando, hein, são mais de 50 participações aqui na nossa programação. Não fica triste porque não foi lida sua mensagem, você continua participando do sorteio igualmente, tá? A partir do primeiro momento que você manda a mensagem aqui pro nosso WhatsApp, já tá participando. Então vamos lá. Saiu o resultado, já pode comemorar. Foi pra onde? Olha só, foi pro bairro Jardim Bandeira, final do telefone, atenção, hein? Final do telefone 6619. Foi pro bairro Jardim Bandeira, Stephanie Souza. Meus parabéns, Stephanie. Lembrando, tem 3 dias úteis pra vir na Nevasca FM retirar o seu voucher de autorização pra poder ali no supermercado Zabote buscar sua cesta básica, tá, gente? Tenham todos um excelente final de tarde. Já vai chegando Robson Padilha e o Sul Canto e a gente retorna amanhã a partir do 12:30 com a Voz da Cidade. Lembrando que tem um horário político obrigatório, tá bom? Tenham todos um excelente quinta. Tchau, fui!

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2: Alô, meu rincão, buenas, buenas, buenas, amigos ouvintes das mais distantes partes desta pátria da nossa querência brasileira, tchê. Eu não poder estar aí para apertar a tua mão, mas eu venho através deste microfone te dar o meu boa tarde. Boa tarde, São Joaquim, boa tarde, Santa Catarina, boa tarde, meu Rio Grande, boa tarde, Brasil. É com emoção, satisfação e alegria que eu, Robson Padilha, venho bater na porta do teu rancho, escancarar as cancelas do teu rádio e levar até você o melhor da música regional brasileira, com este programa Campeiro e Galdério, Sul Canta que bate na marca, apresentado todas as tardes nesse mesmo horário, de segunda até sexta-feira, tchê! Aí se liga na Rádio Nevasca e vamos com o Padilhão até às 6 horas com o Sul Canta.
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0: Mas que marca baguala nem diada, cantar galponeiro. E agora vamos no direto da redação, Padilha.
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0: Beleza pura, vamos conversar com o pessoal da Acaerte Notícias, né? Acaerte agora, idoso reage a assalto a arma e arma de brinquedo do ladrão e se desmonta em Santa Catarina. Vamos ver como é que é esse assunto aí pra vocês.
2: Um assalto terminou de forma inusitada em Ituporanga, no Alto Vale. Um idoso reagiu e entrou em luta corporal com um dos criminosos. Durante a briga, a arma usada no assalto se desmontou e era de brinquedo. A dupla fugiu, mas foi localizada. Um suspeito foi preso em Alfredo Wagner e outro em Santo Amaro da Imperatriz. O Ministério Público de Santa Catarina cumpriu nesta quinta mandados de prisão preventiva e de busca e apreensão contra um homem em Concórdia. A investigação apura armazenamento e compartilhamento de material relacionado ao abuso sexual infanto-juvenil. Um jovem de 25 anos morreu após bater a moto de entrega que conduzia contra um poste na madrugada desta quinta em Camboriú. O motociclista foi encontrado caído na calçada ao lado da moto.
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0: Obrigado pelas informações aí, o pessoal da Acaerte.

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10: Olha a hora certa, olha a hora certa, agora são 4h24 da tarde. Tchê. A rádio mais ouvida, a mais querida, a rádio do povo, a rádio do povo. Buenas, buenas, buenas, indiada. É isso aí, minha gente. Tá chegando o Padilhão, abrindo a porteira da saudade e trazendo aquele som bem campeiro pra aquecer o coração do povo gaúcho. Aqui no Sul Canta, pela Rádio Nevasca, a marca tem giro de campo, gosto de mate e alma de galpão. Então ajeite o lenço, prepare o chimarrão e venha comigo, porque a gaita já chamou o Sul. Vai cantar as que tal, certo? Aí nosso amigo Paulinho Lima em Floripa, ligado com a gente, obrigado, Paulinho. É a Fernanda lá do São Miguel do Caiamba, ela é seu Padilha, eu quero curtir Paulinho Mocerim, caminhonete branca pra todos que estão ligadinhos na programação. Toca o tchê. Iniciamos o bloco com Cavalo Velho, Francisco Vargas, dele que é dele.

0: gente, agora são 4h31, 4h31, vamos que vamos.
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0: Azabuji, o Bagual, né, tchê? Brasil de bombaixa. E agora vamos na previsão do tempo.
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0: Ô, Ronaldo Coutinho do Prado, buenas, Ronaldo, fala pra nós aí da previsão do tempo, Ronaldo Coutinho do Prado.
2: Bom, e pelo andar da carruagem vai ficar com tempo bom, as máximas ficaram até na faixa aí de 20 a 24 graus na região. Foi uma tarde, como se diz, uma tarde quente na nossa área. Não tem a princípio nenhuma nuvem de chuva trovada. Pode ser que até o finalzinho da noite possa formar alguma coisa, mas está com cara de que vai passar em branco. É mais para o lado do Rio Grande, bem longe da gente a princípio. Amanhã fica quente também, mínimas não baixam muito de 10 graus, se baixar um outro ponto. À tarde também passa dos 20, 23 graus e começa a ter chance de chuva trovada entre a tarde e a noite. Sempre com algum risco de granizo e vento, bem localizado. Pode ter aquele vento chama-chuva que atrapalha também. Mantém a tendência de tempo com chuva no sábado, domingo e segunda, nublado, chuva, períodos de tempo seco, momentos de chuva forte e pode ter grandes acumulados, principalmente quando pegar a soma de sábado até segunda, pode passar tranquilamente dos 100, 150 milímetros aqui na nossa região. Então, muita chuva no fim de semana e segunda-feira. Evitar as estradas se não for muito necessário, principalmente descer ou subir a serra. Períodos de chuva e trovada, períodos de melhoria. Temperatura fica mais amena no sábado, domingo, vai caindo, né? Gradativamente ela vai caindo. Fica mais frio na terça, melhorando à tarde, e geada na quarta e quinta-feira. Da Climatea, Ronaldo Coutinho.
0: Valeu, Ronaldo. Obrigado pelas informações, amigo. E agora seguimos com os comerciais.
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Ô, oh, barbaridade, tchê, que marca buena, agora são 4:50. Buenas, gauchada amiga, o Sucanta já tá no ar, trazendo aquele cheiro do campo, aquela força da nossa tradição e aquela marca bem buena, aquecendo o nosso coração. Aumente o volume do rádio e venha conosco, porque aqui o Rio Grande canta de alma de verdade, tchê. Barranca e fronteira, fogo de chão batendo na marca.

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2: Olha a hora, olha a hora, olha a hora certa. Agora são 5:05 da tarde.

Buenas, buenas tardes, amigos e amigas Gaudérios e Gaudérias. Chegamos de novo, né, Indiada? Ela, que coisa boa. Vamos atracando as marcas. Agora são 5 horas, 5 minutinhos, 5 e 5. Chegando a mensagem da Silvana e o David. A Silvana e o David, rádio ligado com a gente. Um abraço pra você, Silvana. Um abraço pra você, David. Oferecendo a música pra todos os ouvintes. Porca Véia Lembrança, Silvana e David. Aí no Canyon Espraiado Urubici. Um abraço pra esse povo lá do Urubici. Certo, final de tarde, Chiquito e Bordonei. Depois a devoção. Vocês aí.

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2: Olha a hora, olha a hora, olha a hora, olha a hora, olha a hora, olha a hora certa. 5h20, gente buena. A rádio mais ouvida na cidade e também no interior da cidade. É a rádio das grandes promoções, a rádio dos melhores ouvintes. Tchê! Buenas, buenas, buenas, buenas. Vamos chegando de novo, Indiada. Olha que coisa boa. Temos aqui na volta do corredor, como diz o ditado. Olha só. Atenção, atenção, atenção. Olha o convite especial. Neste sábado, dia 29 de agosto, a partir das 7 horas da noite, vai acontecer a inauguração do piquete Fazenda Boa Vista. Piquete de gente boa, rapaz. É o patrão Adroaldo. E tá de rádio ligado, levando os produtos pro Pomal. Alô, Adroaldo, vem. É, vai ter um jantar dançante com o grupo Galopasso. Este evento será no Salão Paroquial da Bossoroca. E você é nosso convidado especial. Vamos fazer parte aí desse grande jantar dançante. Vamos lá dar uma olhada nesse bailão do grupo Galopasso. Você paga 40 pila só, veja bem, 40 pila pra jantar e dançar, coisa boa. Só que tem que levar pratos e talheres. É bom demais. Vou mandar da estância pra venda do dia de fazenda, o meu patrão, Adroaldo. Será que tá bueno ou não? Chegando alto por aqui também, vamos ver quem é que mandou. Isaías.
13: Boa tarde, meu amigo Padilha, tudo certo? Temos ferrado num tratamento aqui pra sarna aí, escutando a nevasca aí. Bora, bora, hoje vamos ter umas horinhas da noite aí. Vamos junto com a nevasca, né? É isso aí, meu amigo. Isso aí, fica com Deus aí. Um abraço.
2: Valeu, Isaías Fernandes, o Bulita, rapaz. O Nicolas lá do Bom Jardim quer curtir serenatas do teu rancho, do Lisandro Amaral. Mas que tal? Então tá bueno, deixa aqui.

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0: Que marca baguala na Indiada, meu amigo André de Rádio Ligado, rapaz, preparando pra sábado, né? Aquele jantar velho baguala do Piquete Boa Vista. Mandou um áudio pra nós agora, esse grande Taura.
1: Buena, Padilhão, boa tarde, bom, André. Mande uma moda velha bem campeira pra nós aí. Estamos tomando um matezinho aqui na área, aqui, escutando a programação aí. A moda castração a pialo aí do porca velho.
0: Azar, bicho velho. Viu que o Adroaldo tá de rádio ligado também, homem? Então tracamos castração a pialo pra essa indiada buerana, tchê.
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0: Mas que marca Bagual, além de agora são 5h38, vamos na, no direto à redação lá. Opa, opa, opa, previsão do tempo com Daniele Lima, quinta-feira com sol na maior parte das regiões do estado, temperaturas em elevação. Fala pra nós, Daniela, sobre esse assunto.
1: Olá, tudo bem por aí? Vamos de previsão do tempo com a meteorologista da Caerte, Daniele Lima.
2: A quinta-feira segue com predomínio do sol, porém não se descarta alguma chuva rápida e isolada entre o meio oeste, planaltos e litoral sul. O vento sopra de nordeste com rajadas, de Florianópolis ao litoral sul. Na sexta-feira, o sol segue predominando e a partir da tarde, há chance de chuva no planalto sul, litoral sul e nas áreas de fronteira com o Rio Grande do Sul. Atenção ao vento noroeste, que ganha força no interior na sexta, com rajadas que podem ser mais intensas em pontos do Grande Oeste e Planalto Sul. As temperaturas sobem ainda mais, com máximas acima dos 30 graus, exceto entre a Grande Florianópolis, Litoral Norte e na Serra, onde as máximas ficam em torno de 25 graus. Tenha um ótimo dia!
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0: Obrigado, obrigado, obrigado. Seguimos com os comerciais agora, gente.

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1: 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Vamos que vamos e dele que dele.
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1: Olha a hora, olha a hora, olha a hora certa. Agora são 5h43, minha gente buena. A rádio do teu coração e dos melhores ouvintes, a rádio que é o vício da gente. Buenas, buenas, buenas, Indiada Taura. Quero mandar um forte abraço lá pro tio Paulo Afonso, lá do Silveira. Alô, tio Paulo Afonso. Aquele abraço bem cinchado, né, tio? Aquele abraço bem cinchado aí, tá certo, Indiada? Vamos ver como é que tá a lida por aqui. Deixa eu ver como é que tá a volteada por aqui, o pessoal que tá mandando mensagem. É, minha gente. É aí no Sucanta da Rádio Nevasca, a gaita puxa o fole e a alma gaúcha se enche de alegria, né? Tchê, coisa boa. Ah, aí que eu me refiro. Vamos mandar lá pra Maria Jussara, gritos de liberdade, um abraço Maria. É o Leandrinho tava sumido, certo? Foi ganhar um rodeio lá pro Mato Grosso, né? Tava lá, Asquetala, aí que eu me refiro, o André Martins Macedo, não vou poder ir, homem, barbaridade. O Ricardinho do Urubici, esse Ricardinho é um ali da Galoponeira, é um taura velho campechano. É, chegando mensagem pra gente aqui também, vamos ver quem é que mandou.
2: Fala, meu amigo Robson Padilha, manda uma música aí pra gurizada aqui do açougue do supermercado Pimpão aqui, eu, Rodrigo e o tio Regi aqui, amigo. Pode ser? Um abraço aí, tudo de bom.
1: Um abraço, já vou mandar pra vocês Gritos da Liberdade, rapaziada. Eva Cristiane lá de Souza do Invernadinha.
7: Boa tarde, Robson. Ah, eu queria que tu tocasse aquela música, o Pidão. Quero oferecer esse aqui pro meu vizinho, que não vou mais usar nesse na Invernadinha.
1: Tá, beleza.
7: Quero oferecer pro Lucimar, pro André.
1: Tá, beleza.
7: O que já não está mais aqui com nós trabalhando, né? Trabalhando.
1: Tá bueno, tá bueno.
7: Marcos.
1: Mandamos já. Tá certo, agora são 5h45, 15 para as 6.

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1: As que marca bagulho, né, gente? É isso aí, pessoal. Vamos que vamos. Vamos pra oração da Ave Maria. O Cristiano, ô Cristiano, tudo bem, amigão? Não dá tempo mais de tocar tua marca. Aí chegando também uma mensagem aqui do nosso amigo José das Barragens. Ô, eu mando aqui pra barragem. Nasci no capão no garrão do Pampa. Vou ficar te devendo, mas um abraço. Eu tô mandando pra esse grande amigo, esse grande parceiro, esse grande Taura, né, tchê? É isso aí, é nóis. Mandar um abraço aí pra Maria Jussara. Alô, Maria Jussara, tudo certo? É isso aí, mandar uma música pra ela, Gritos de Liberdade também. Ô, Maria, tá em Lages, ligadita aqui no programa Sul Canta. Certo, gente? E agora vamos com o Herdeiro do Contestado.

0: Maskdoc, não vou poder tocar toda essa marca, minha gente. Nós vamos lá na previsão do tempo depois da oração da Ave Maria.
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1: Ô, Ronaldo Coutinho do Prado, boa noite, Ronaldo. Fala pra mim aí sobre a previsão do tempo que o povo quer saber.
2: Boa noite. É, tivemos uma tarde quentinha aqui na nossa região, tempo bom. E pelo andar da carruagem vai ficar com tempo bom. As máximas ficaram até na faixa aí de 20 a 24 graus na região. Foi uma tarde, como se diz, uma tarde quente na nossa área. Não tem a princípio nenhuma nuvem de chuva trovada. Pode ser que até o finalzinho da noite possa formar alguma coisa, mas está com cara de que vai passar em branco. É mais para o lado do Rio Grande, bem longe da gente a princípio. Amanhã fica quente também, mínimas não baixam muito de 10 graus, se baixar um outro ponto. À tarde também passa dos 20, 23 graus e começa a ter chance de chuva trovada entre a tarde e a noite. Sempre com algum risco de granizo e vento, bem localizado. Pode ter aquele vento chama-chuva que atrapalha também. Mantém a tendência de tempo com chuva no sábado, domingo e segunda, nublado, chuva, períodos de tempo seco, momentos de chuva forte e pode ter grandes acumulados, principalmente quando pegar a soma de sábado até segunda, pode passar tranquilamente dos 100, 150 milímetros aqui na nossa região. Então, muita chuva no fim de semana e segunda-feira. Evitar as estradas se não for muito necessário, principalmente descer ou subir a serra. Períodos de chuva e trovada, períodos de melhoria. Temperatura fica mais amena no sábado, domingo, vai caindo, né? Gradativamente ela vai caindo. Fica mais frio na terça, melhorando à tarde, e geada na quarta e quinta-feira. Da Climatea, Ronaldo Coutinho.
1: Valeu, Ronaldo. Obrigado pelas informações do tempo, amigo.
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1: No Brasil, são 6 horas da tarde. A hora do Ângelo. A hora da oração da Ave Maria. Chega o entardecer e o dia se despede lentamente. O céu se cobre de cores suaves e o silêncio da tarde nos convida à paz. E é nesse instante que muitos corações, onde quer que estejam, se voltam todos para Maria. Maria, mãe que acolhe e conforta-nos e acompanha no caminho das nossas vidas. E neste momento tão especial, deixamos de lado todas as nossas preocupações, deixamos de lado todos os ruídos e as correrias do dia para abrirmos espaço para nossa fé, para abrirmos espaço para nossa gratidão, para abrirmos espaço para o silêncio da nossa alma. A hora da Ave Maria é mais que uma tradição. É um abraço bem apertado no nosso coração. É tempo de confiar, de agradecer e de pedir proteção para a família, proteção para os lares e proteção para o mundo. Que Maria, com sua doçura e todo aquele cuidado, abençoe cada casa, cada pessoa e cada caminhada. E que sua presença nos inspire a seguir com mais esperança, mais coragem e muito mais amor. Vamos todos juntos elevar essa prece tão simples, mas cheia de significados. Tão simples, mas cheia de graça. Ave Maria, que és tão cheia de graça. A Ave Maria de hoje vai para todas as almas que estão vagando pelos confins do purgatório. A Ave Maria de hoje vai para todas as crianças do mundo inteiro. A Ave Maria de hoje vai para você que está completando mais um ano de vida. Parabéns, hoje é o dia do teu aniversário. A Ave Maria de hoje vai para todos os doentes acamados nos leitos dos hospitais, acamados em casas e recuperando de uma operação de enfermidade. A Ave Maria de hoje vai para você que está completando mais um ano de vida. Parabéns, parabéns, parabéns. Hoje é o dia do teu aniversário. A Ave Maria de hoje vai para você que está nesse exato momento escutando a oração da Ave Maria. Salve, salve, salve, salve Maria, Padre Darcy.
3: Salve Maria, meu irmão, minha irmã, que nos acompanham neste dia 27 de agosto, hoje dia de Santa Mônica. Ela foi uma das figuras mais comoventes da tradição cristã. Quando pensamos em fé, perseverança, amor de mãe e confiança em Deus, sua história é especialmente marcante porque ela não viveu uma vida de grandes feitos públicos, mas de uma entrega silenciosa, feita de oração, lágrimas, paciência e esperança. Mônica nasceu no século IV, no norte da África. Viveu em uma época em que o cristianismo ainda enfrentava muitas transformações. Casou-se com Patrício, um homem de temperamento difícil. Teve filhos, entre eles Agostinho. Mais tarde, se tornaria um dos maiores pensadores e santos da Igreja. Sua vida familiar esteve longe de ser tranquila. Mônica precisou enfrentar dificuldades no casamento e, sobretudo, acompanhar durante muitos anos os caminhos do filho, que se afastou dos ensinamentos cristãos que ela desejava transmitir. Talvez uma das maiores lições de Santa Mônica esteja justamente aí. Ela não desistiu de quem amava. Agostinho era inteligente, inquieto ou tentado controlar o filho pela força. Em vez disso, escolheu uma atitude que exige força interior muito maior. Continuou rezando. Sua oração não foi uma oração de poucos dias, foi de perseverança e de muitos anos. Por isso, nesse dia, ao fazermos memória de Santa Mônica, a gente lembra de quantas mães que rezam e rezam pela conversão dos seus filhos. Que elas, a exemplo de Mônica, não desistam, mas perseverem. Por intercessão de Maria, peçamos a bênção. Oremos.

Ave Maria, é chegado o momento de recordar a oração que rezou o anjo, mensageiro de Deus, na saudação mais expressiva de todos os tempos. E a vossa bênção pedimos, Nossa Senhora, para que a vossa proteção nos afaste de todo o mal. Querido irmão, querida irmã, se possível, reze comigo em voz alta. Ave Maria, cheia de graça, o Senhor é convosco. Bendita sois vós entre as mulheres e bendito é o fruto de vosso ventre, Jesus. Santa Maria, Mãe de Deus, rogai por nós, pecadores, agora e na hora de nossa morte. Amém. Que o exemplo de Santa Mônica inspire mães e pais que carregam preocupações silenciosas. Que ela nos ensine a fazer aquela entrega que muitas vezes é tão difícil. Senhor, eu fiz o que estava ao meu alcance. Agora cuida tu daquilo que minhas mãos não conseguem alcançar. Santa Mônica nos lembra que algumas respostas demoram. Algumas transformações são silenciosas. Alguns milagres acontecem primeiro dentro de nós, enquanto aprendemos a confiar. Que nós possamos ser abençoados ao final deste dia, por intercessão de Santa Mônica, em nome do Pai, do Filho e do Espírito Santo. Amém. A todos uma santa e abençoada noite e

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0: Ciência FM, 6:12, começando a Hora da Corneta, edição desta quinta-feira, 27 de agosto de 2026. Temperatura nesse momento 17 graus, umidade relativa do ar em 83%. Hoje é dia do corretor de imóveis e dia do psicólogo. A partir de agora, as principais notícias de São Joaquim, Santa Catarina, Brasil e o mundo, notícias nacionais e internacionais. Notícias das últimas 24 horas. Principais notícias: Alisson dos Santos bate recorde mundial nos 400 metros com barreiras. Justiça suspende imposto de petróleo de exportação, né? Imposto de 12% sobre exportação de petróleo. Terremoto de magnitude 5.0 atinge o Tibete um dia após avalanche de lama. Esses são os principais destaques desse primeiro bloco da Hora da Corneta. Um terremoto de magnitude 5.0 atingiu nesta quinta-feira o Tibete, mas em uma região distante da área atingida na quarta pela avalanche de lama e gelo. De acordo com o Serviço Geológico dos Estados Unidos, o tremor ocorreu dentro do Tibete, região autônoma no sudeste da China, e teve profundidade de 10 quilômetros, considerada rasa. Então, o epicentro, no entanto, foi registrado a mais de 800 quilômetros de distância do local da avalanche, que atingiu a zona de fronteira com o Nepal. Então, não havia indícios até a última atualização desta reportagem de que os dois eventos estejam relacionados. O governo chinês também não havia informado se o terremoto causou danos ou vítimas. A avalanche de lama e gelo, o número de mortos na avalanche de lama na fronteira entre o Nepal e o Tibete, na China, chegou a 392 nesta quinta-feira. Então, quase 1.500 pessoas estão desaparecidas, né? Segundo autoridades dos dois países. Então, as equipes de resgate continuam as buscas nas áreas devastadas. E do total de mortos, 389 foram registrados no Nepal e 3 no Tibete. Então, o desastre aconteceu na quarta-feira, depois que uma avalanche de gelo e rochas atingiu um rio e provocou essa enorme enxurrada de água, lama e destroços. Ao todo, 1.468 pessoas estão desaparecidas e, segundo os balanços oficiais dos dois países. No Nepal, 910 pessoas desaparecidas, entre elas estão mais de 700 que são estrangeiros. No Tibete, são 558 pessoas desaparecidas, incluindo 260 estrangeiros. Funcionário de hidrelétrica filma fuga desesperada durante avalanche, inclusive no Nepal, é um dos vídeos viralizados nesta quinta-feira. Funcionário de hidrelétrica filmou essa fuga desesperada durante a avalanche no Nepal. Justiça do Distrito Federal suspende imposto de exportação de 12% sobre petróleo. A arrecadação já chega a 7,9 bilhões. Então, a Justiça Federal do Distrito Federal suspendeu provisoriamente nesta quinta-feira a cobrança de 12% de imposto de exportação sobre óleo bruto de petróleo e minerais bituminosos. Então, minerais bituminosos, lembrando que são rochas e substâncias ricas em hidrocarbonetos utilizados na produção de combustíveis e também derivados de petróleo. Então, a decisão de suspensão é do juiz Diego Câmara, da 17ª Vara Federal do Distrito Federal, aonde atende, né, a pedido da Associação Brasileira de Empresas de Exploração e de Produção de Petróleo a Gás, a ABEP. Então, a liminar determina que essa Receita Federal se obtenha e abstenha de exigir o imposto das empresas representadas pela associação. A cobrança havia sido estabelecida pela resolução do Comitê Executivo de Gestão, publicada em 9 de julho, com validade de 60 dias. O Comitê Executivo de Gestão é o núcleo executivo e decisório da Câmara de Comércio Exterior, o CAMEX, vinculada ao Ministério do Desenvolvimento, Indústria, Comércio e Serviço, que é o MEDIC. É o órgão responsável por formular, implementar e monitorar a política de comércio exterior e a política tarifária brasileira. Então, tipo, tem todos esses recursos, né? A arrecadação com imposto já chega a 7,9 bilhões e um acordo aí com a Receita Federal. Então, na decisão, o juiz considerou que a resolução renovou uma cobrança criada pela medida provisória, né? Que seria 1.340 de 2026, perdeu essa eficácia, né? No mesmo dia, por não ter sido analisada pelo Congresso dentro do prazo constitucional. Então, para ele, a manutenção da alíquota por meio de uma resolução do GSEX pode representar uma tentativa de contornar o processo legislativo. Então, inexistindo dúvida na espécie de que era verdade e vedada a redição na medida provisória que restabelecesse a alíquota de imposto de exportação taticamente, né, rejeitada pelo Congresso no corrente ano. Reputo decabida, né? Descabida com ainda mais razão a renovação de tal majoração mediante ato normativo infralegal sob pena de burlar, né? Ao devido processo legislativo, disse. O juiz também apontou questionamentos sobre a finalidade econômica da cobrança e afirmou que o imposto pode não ser adequado, né? Ele pode não ser adequado para atingir os objetivos declarados pelo governo. Lembrando que mais cedo o ministro foi questionado sobre a manutenção do imposto. Então ele afirmou que a decisão sobre a cobrança cabia ao GSEX e avaliou que diante da crise no Oriente Médio e dos impactos sobre preços e logística, a medida não só se justifica, como também é necessária. Agora 6:21, a hora da corneta, primeiro bloco, já voltamos.
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8: Olha a hora certa, agora são 6:24 da tarde, Cris.

0: Basque FM, 6 horas 25 minutos, Padilha.
1: Verdade, Cris, passou ligeiro, né?
0: Sou ligeiro, tá passando rápido essa semana, hoje, 27 de agosto de 2026. Hoje, dia da psicóloga, dia também do corretor de imóveis. Parabéns a todos. Quinta-feira já, véspera de final de semana. Vamos com informações da Rádio 2 sobre escolha de notebook que pode otimizar atividades, sobre tecnologia, sobre negócios.
2: Escolher um notebook envolve diferentes critérios. Quem utiliza para estudar, trabalhar com documentos, participar de reuniões e navegar na internet tem necessidades diferentes de quem trabalha com edição de vídeos, criação de conteúdo ou outras atividades que exigem mais processamento. Por isso, é importante avaliar desempenho, memória e armazenamento de acordo com as tarefas realizadas. Também vale considerar fatores como peso, autonomia de bateria e qualidade da tela. As dicas são do Leandro Iglesias, gerente de notebooks da Samsung Brasil, que destaca a chegada da nova geração de notebooks premium da marca para atender a essas necessidades.
3: A nova geração de notebooks Galaxy Book 6 foi desenvolvida para oferecer uma experiência completa para diferentes perfis de usuários, combinando desempenho, mobilidade e recursos inteligentes. Temos três modelos com diferentes propostas, mas todos trazem como destaque o design fino e leve, acabamento em metal que traz mais resistência para o produto, telas de alta qualidade, bateria de longa duração e recursos de inteligência artificial.
2: A nova geração chega ao Brasil com os modelos Galaxy Book 6 Ultra, Galaxy Book 6 Pro e Galaxy Book 6, com diferentes configurações e propostas de uso. O executivo destaca que a integração com o ecossistema Galaxy continua sendo um importante diferencial nos notebooks da marca, reduzindo etapas e tornando a experiência entre notebook, smartphone e tablet mais fluida e produtiva.
3: O usuário pode compartilhar arquivos rapidamente com o Quick Share, acessar arquivos armazenados de outros dispositivos Galaxy com compartilhamento de armazenamento, utilizar o tablet como uma segunda tela para ampliar o espaço de trabalho e até controlar diferentes aparelhos com um único teclado e mouse por meio da função multicontrole. 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
0: Evasque FM, agora é 6 horas 29 minutos. Falar para você que concurso, a Empagre lança concurso público com 40 vagas de salários de até 16,9 mil em Santa Catarina. Então, a empresa de pesquisa agropecuária e extensão rural de Santa Catarina abriu essas inscrições para concurso público com 40 vagas imediatas, salários iniciais entre 4.362 e a 16.990. E os contratados terão ainda direito a um vale alimentação de 1.200. Então, bom esse aí da Epagre, né?
1: Isso é ótimo, né?
0: Fazília. Médico é preso por descumprir medida protetiva e debochar da polícia durante uma semana foragido em Santa Catarina. Tem a boa pinta, né? Mas
1: Um médico de 34 anos, investigado por violência doméstica, foi preso na quarta-feira após passar quase uma semana foragido em Criciúma, no sul de Santa Catarina. E segundo a Polícia Civil, a prisão de Lucas Zollinger Mendes ocorreu pelo descumprimento de medidas protetivas contra a ex-companheira, né? E ele também é suspeito de ameaçar de morte a ex-mulher e também a mãe dela.
0: Nossa, durante o período em que ficou foragido, o médico fez publicações nas redes sociais para debochar das buscas policiais, segundo a investigação. Então, em uma selfie divulgada pela Polícia Civil, ele escreveu a frase em inglês, né? Procurado vivo ou morto, em tradução livre. Então, lembrando que o site procurou a defesa dele, mas não havia tido acesso a ela até a última atualização da reportagem. Então, o médico publicou vídeos nas redes sociais enquanto ele estava foragido. Então, o médico estava foragido desde o dia 20 de junho. Neste período, além dele debochar da polícia, ele publicou vídeos com novas acusações e ofensas contra a ex-companheira, familiares dela e outras pessoas. Então, ele ofendia e tinha essa medida contra, protetiva contra a ex, da ex-namorada e também da família dela, né? E segundo a Polícia Civil, o suspeito também gravou vídeos convidando mulheres a entrarem em contato com ele, mesmo sabendo que era procurado pela justiça. E o site não teve acesso a essas publicações dele lá, debochando e tudo, né?
1: Complicado.
0: Tentando,
1: né,
0: fazer raiva.
1: Entre as pessoas atingidas pela nova declaração do médico, a proprietária de um laboratório em Araranguá. E segundo a delegada Eliane Chaves, da Delegacia de Proteção à Criança, ao adolescente, à mulher e ao idoso de Araranguá, o médico afirmou ex-companheira e acusou o laboratório de fraudar o exame do DNA do filho do casal.
0: Nossa! Ele se contradiz, ora diz que é pai e a mãe não deixa ver a criança, ora diz que não é pai. Relatou, né? E a proprietária do laboratório procurou a polícia, né, Padilha?
1: Para denunciar acusações de fraude, ofensas e reputação do estabelecimento e intimidações feitas pelo médico Cris.
0: E a polícia também identificou queixas recentes contra ele em Morro da Fumaça, que pra baixo, né? Onde duas mulheres relataram ameaças e ofensas no ambiente de trabalho. E na cidade localizada na mesma região, ele chegou a fazer palestras sobre cuidados com a saúde da mulher.
1: Olha aí, ó.
0: Que ele é médico, né?
1: Sim.
0: Só que é como ser, é um ser, né? O médico estava escondido com a ajuda de um amigo, segundo a polícia. Então, o médico, ele foi localizado em uma rua de Criciúma após a polícia descobrir que ele recebia ajuda de um amigo para se esconder na cidade. Então, o amigo do suspeito não foi preso, segundo a Polícia Civil. Até porque, de certo, né? Só, sei lá.
1: É complicado essa parte, né, Cris?
0: Se eu tivesse foragida, você ia me dar abrigo?
1: Não.
0: Não, é isso aí, não pode.
1: Não, você tá foragida, eu vou te dar abrigo, daí a polícia
0: vai
1: achar
0: prender
1: você,
0: também.
1: Daí prende eu junto.
0: Isso mesmo, gente. Não pode dar abrigo pra quem é foragido, você vai estar entrando em uma grande furada junto, né?
1: Mesmo que seja amigo,
0: mesmo,
1: né,
0: que seja teu melhor amigo, gente. Se fez um crime, se não tá conforme a lei, não pode ajudar, infelizmente, né? Amizade, outras coisas
1: à parte,
0: né?
1: Claro, é verdade.
0: E durante a abordagem, os policiais encontraram porções de drogas.
1: Nossa,
0: olha aí, ó. Até droga tem, gente, envolvido. Então, encontrou porções de drogas com suspeito e, devido ao flagrante, foi registrado um termo de por posse de drogas de menor gravidade. Além do cumprimento do mandado de prisão, né? Então, eu acho que as drogas eram só de uso, de repente, né? Foi de menor gravidade.
1: Então a polícia civil informou que continuará investigando, Cris, as condutas do suspeito enquanto estava foragido. E os vídeos publicados por ele podem configurar novos crimes de calúnia, difamação, injúria e ameaça. Então, a identidade das vítimas não vai ser divulgada. Para preservar a segurança, claro, das famílias,
0: né?
1: Ele é médico, ele tem, como é que é, ele tem contatos e tal,
0: sim,
1: né?
0: Sim, nossa, era para ser uma carreira de sucesso, um cara de sucesso, né? Estudou para ser médico, então,
1: Ele acabou com a própria vida dele,
0: ele colocou,
1: né?
0: a vida dele ali no ventilador mesmo, né? E como pedir ajuda em Santa Catarina? Lembrando que tem o WhatsApp da Polícia Civil, isso é geral pra Santa Catarina, tá, gente? É o 489-8844-0011. A delegacia virtual. Esse é o WhatsApp da Polícia Civil, né?
1: Sim.
0: A delegacia virtual é delegaciavirtual.sc.gov.br.
1: Diz que 100 ou através do número 182.
0: É, esses aqui tá fácil, ó. Diz que 100 para você pedir ajuda ou através do número 182. E a Polícia Militar, né? Que é o 190. Então, esses ali são da Polícia Civil e da Polícia Militar. É o 190 para você que tá passando por alguma situação e quer pedir ajuda.
1: E denuncie, se você tá com um problema em casa, atenção mulheres, se você tá com um problema em casa do esposo, do ex, de alguém que tá te ameaçando, não tenha medo de denunciar. Porque se você não denunciar, às vezes pode acontecer uma coisa de fatalidade.
0: Pode acontecer pior, né, gente?
1: Pior,
0: então,
1: pior.
0: Infelizmente, às vezes, né, a mulher fica ali esperando, não, vai melhorar, porque às vezes passou uma vida inteira com
1: um
0: companheiro, né? Então,
1: ele não melhora, né?
0: Ele tinha uma versão enquanto vocês estavam juntos e de repente aquele relacionamento não foi mais pra frente devido a muitos fatores, muitas vezes. E um dos dois não concordam com aquele fim. Então é aonde começa a mostrar, bem que dizem que você conhece realmente a pessoa numa separação, né?
1: Então, verdade.
0: Às vezes a mulher confia naquela pessoa boa que ele foi durante toda aquela vida enquanto eles estiveram juntos, em alguns casos, porque em alguns casos desde o início sempre foram ruins, né? Mas existem homens que sempre foram bons e se tornaram pessoas totalmente diferente do que a pessoa conhecia dentro de um relacionamento. E na hora que terminou, virou um caos, né? Que a gente conhece aí quantos casos de feminicídio, né? Então, é uma tristeza quando a gente sabe de quantas mulheres aí que estão passando, né, por violência doméstica ou que perderam suas vidas, né, Padilha?
1: Não tenha medo de denunciar, não tenha dó desse oponente que tá te ameaçando, não tenha dó. Denuncie, porque antes que aconteça uma coisa mais grave com a tua própria vida, né?
0: E pode acontecer, infelizmente, porque a estatística tá aí, os acontecimentos estão aí, a todo momento a gente tá passando notícias sobre isso, então a gente tem que prevenir. Inclusive tem o Agosto Lilás também acontecendo, né? Sobre isso, que eu até tô tentando encontrar aqui alguma coisa que falasse sobre o Agosto Lilás, mas é que é tanta propaganda em cima das nossas notícias. Agosto Lilás, em que lugar do mundo uma mulher está realmente segura, né? Então, esse Agosto Lilás traz sobre essa fala sobre a proteção da mulher, sobre os homicídios, a formulação dessa indagação, né, que carrega em si esse peso desconfortável. Então a mulher, ela não busca a tranquilidade de uma resposta consoladora e tampouco se contenta com o alívio estatístico, né? Então, segundo dados da ONU, até eu falei no show da manhã sobre isso, segundo dados da ONU, mulheres e do escritório das Nações Unidas sobre drogas e crimes, em 2024, cerca de 50 mil mulheres e meninas em todo o mundo foram mortas por seus parceiros íntimos ou outros membros da família, né? Então, Agosto Lilás, já que estamos no finalzinho do mês de agosto, última semana, né? Então, ainda relembrar sobre isso. Mulheres, peçam ajuda sempre que você achar necessário.
1: Denuncie, saia fora, vá viver a tua vida.
0: E não provoquem, né?
1: Ah, é uma coisa que não pode fazer, é provocar. E tem mulheres que provocam, né?
0: A gente
1: que...
0: sabe que tem mulheres
1: que provocam. Como é que é? Tem mulheres assim que não querem baixar a guarda.
0: A guarda.
1: E é complicado.
0: E tem que baixar a guarda, gente. Tem que baixar. Sejam mulheres, sejam covardes nessa parte de você não revidar, né, uma discussão ali dentro de casa, num final de relacionamento ou outro acontecimento. E saiam, né, desses relacionamentos que estão aí fadados, né, a algo muito ruim. Então, procurem ajuda para tentarem sair, né, desse relacionamento que você sabe que pode acabar de uma forma muito ruim. Agora 6:40, vamos para um breve intervalo comercial e já voltamos.
4: Estamos apresentando

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4: Na hora agora são 6h44 da noite.
3: Que tempo bom em São Joaquim. Mas vem chuva.
4: Vem chuva.
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3: De volta com a Hora da Corneta, informações agora nacionais, cobertura nacional com a Rádio 2, 6h44, sobre desemprego que chega ao menor patamar e segue estável. Ainda, ranking revela nível de competitividade dos estados brasileiros, violência letal e mercado ilegal de cigarros crescem juntos. Semana de alimentação, debate futuro também dos restaurantes.
10: O Brasil registrou a menor taxa de desemprego para o segundo trimestre do ano de toda a série histórica iniciada em 2012. Os dados estão na mais recente edição da Pesquisa Nacional por Amostra de Domicílios, a PNAD Contínua, divulgada nesta quinta-feira, que aponta para uma taxa de desemprego de 5,3%. No mesmo período do ano passado, essa mesma taxa ficou em 5,6%. Já em abril deste ano, o desemprego medido pela PNAD Contínua foi de 5,8%. Professor de Economia da PUC do Rio Grande do Sul, Adalmir Marchetti, destaca que o aumento na geração de empregos veio acompanhado também com uma melhoria na renda média do trabalhador.
11: Outro dado importante que vem, né, junto da PNAD Contínua é o aumento do rendimento médio, né, das pessoas ocupadas. Isso também é um outro fator que mostra que a gente está passando por um momento bom da economia brasileira, que a gente combina, né? Redução da taxa de desemprego com o aumento do rendimento.
10: Para economista do Departamento Intersindical de Estatística e Estudos Socioeconômicos, o DIESE, Lúcia Garcia, os resultados de emprego e renda são uma consequência do cenário econômico do país.
12: Ele é gerado exclusivamente pelo movimento econômico, né? Pelo nível de atividade. Então, nós estamos vivendo e outros indicadores econômicos nos retratam esse contexto. Estamos vivendo um momento em que o produto interno vem crescendo, em que nós temos aeroportos lotados e temos volumes de vendas crescentes.
10: Mas apesar da melhora na geração de empregos formais, o índice de inflação

0: garantias como seguro-desemprego, férias e 13º salário. A PNAD Contínua realiza o levantamento para pessoas com 14 anos ou mais e leva em conta todas as formas de ocupação, seja com ou sem carteira assinada, temporário e por conta própria e também no caso do menor aprendiz. Grupo Rádio Web 25 anos, áudio que amplifica conexões. Produção e reportagem, Eduardo Amaral. O Brasil registrou a menor taxa de desemprego para o segundo trimestre do ano de toda a série histórica iniciada em 2012. Os dados estão na mais recente edição da Pesquisa Nacional por Amostra de Domicílios, a PNAD Contínua, divulgada nesta quinta-feira, que aponta para uma taxa de desemprego de 5,3%. No mesmo período do ano passado, essa mesma taxa ficou em 5,6%. Já em abril deste ano, o desemprego medido pela PNAD Contínua foi de 5,8%. Professor de Economia da PUC do Rio Grande do Sul, Adalmir Marchetti, destaca que o aumento na geração de empregos veio acompanhado também com uma melhoria na renda média do trabalhador.
1: Outro dado importante que vem junto da PNAD Contínua é o aumento do rendimento médio das pessoas ocupadas. Isso também é um outro fator que mostra que a gente está passando por um momento bom da economia brasileira, que a gente combina, né? A redução da taxa de desemprego com o aumento do rendimento.
0: Para economista do Departamento Intersindical de Estatística e Estudos Socioeconômicos, o DIESE, Lúcia Garcia, os resultados de emprego e renda são uma consequência do cenário econômico do país.
2: Ele é gerado exclusivamente pelo movimento econômico, né? Pelo nível de atividade. Então, nós estamos vivendo e outros indicadores econômicos nos retratam esse contexto. Estamos vivendo um momento em que o produto interno vem crescendo, em que nós temos aeroportos lotados e temos volumes de vendas crescentes.
0: Mas apesar da melhora na geração de empregos formais, o índice de informalidade segue alto. De acordo com a PNAD Contínua, elaborada pelo Instituto Brasileiro de Geografia e Estatística, o IBGE, durante o segundo trimestre deste ano, a taxa de informalidade foi de 37,5%. O resultado representa uma pequena queda em relação a abril, mostrando ainda uma estabilidade. Os economistas apontam que a reforma trabalhista, realizada ainda durante o governo de Michel Temer, é o motivo central para a informalidade alta. O IBGE aponta como informais os trabalhadores sem carteira assinada e os autônomos e empregadores sem CNPJ. As pessoas não têm garantias como seguro-desemprego, férias e 13º salário. A PNAD Contínua realiza o levantamento para pessoas com 14 anos ou mais e leva em conta todas as formas de ocupação, seja com ou sem carteira assinada, temporário e por conta própria e também no caso do menor aprendiz. Grupo Rádio Web 25 anos, áudio que amplifica conexões. Produção e reportagem, Eduardo Amaral.
3: O Nordeste concentra um dos maiores mercados ilegais de cigarros no Brasil. De acordo com a pesquisa Ipsos IPEC, 33% dos cigarros vendidos na região são ilegais. Este índice está acima da média nacional, que é de 31%. O dado ganha ainda mais peso quando analisado em perspectiva com outro indicador. As 10 cidades mais violentas do Brasil também estão localizadas no Nordeste, segundo revela o Anuário Brasileiro de Segurança Pública deste ano. O cruzamento inédito feito pelo FNCP, Fórum Nacional contra a Pirataria e a Ilegalidade, reforça um alerta. O mercado ilegal de cigarros está inserido em um cenário de violência e criminalidade, que, conforme afirmam especialistas, exige atenção e resposta urgente. O presidente do FNCP, Edson Vismona, explica o caminho usado pelos criminosos para transportar cigarros ilegais na chamada Rota do Suriname, para a entrada nas regiões Norte e Nordeste.
4: Uma rota que sai do Paraguai, atravessa Bolívia, é embarcado no Chile, atravessa o Canal do Panamá, Guiana, Suriname e entra na região Norte, para distribuição também no Norte e no Nordeste. Essa demonstração pelas pesquisas atesta a conexão que existe entre o mercado ilícito e o crescimento das organizações criminosas.

0: criminosas, das facções, das milícias. E se explica, elas estão sendo financiadas pelo comércio ilícito de cigarros.
1: O Ceará ajuda a dimensionar esta conexão mostrada no cruzamento feito pelo FNCP. Quase metade dos cigarros vendidos no estado é ilegal. Em abril deste ano, a Polícia Rodoviária Federal encontrou na região metropolitana de Fortaleza um bunker com mais de 1 milhão de maços contrabandeados. É também na Grande Fortaleza que fica Maranguape, que é apontada como a cidade mais violenta do Brasil pelo Anuário de Segurança Pública. O município está entre os mais impactados pelo mercado ilegal de cigarros no estado e já foi alvo de grandes apreensões. Entre os estados, o Amapá segue como o mais violento do Brasil, segundo mostra também o anuário. Lá, quase 2 em cada 3 cigarros consumidos são de origem ilegal. Ainda de acordo com o que afirma o presidente do FNCP, o controle destas rotas e corredores logísticos alimenta disputas territoriais entre organizações criminosas e contribui para o aumento da violência. Agência Rádio Web, produção e reportagem, Diego Abreão.
2: Obrigada, Diego, pelas informações. Curso gratuito prepara técnicos para o mercado automotivo. Semana da Alimentação debate futuro também dos restaurantes. E o ranking revela nível de competitividade dos estados brasileiros. Informações da Rádio 2.
3: Santa Catarina aparece pela primeira vez na liderança do ranking de competitividade dos estados, elaborado pelo Centro de Liderança Pública, o CLP. São Paulo ficou na segunda posição após 14 anos consecutivos como líder e o Paraná manteve o terceiro lugar. O resultado foi divulgado na quinta-feira, dia 27 de agosto, durante evento na capital paulista. O diretor-presidente do CLP, Tadeu Barros, destaca alguns dos movimentos observados nesta edição.
4: O ranking se organiza por pilares, por áreas temáticas. Uma área temática extremamente pesada aí no ranking é segurança pública. E Santa Catarina vem há algum tempo em primeiro lugar. Ela mantém esse ano essa posição e São Paulo cai um pouco. Rio Grande do Sul, Piauí, Espírito Santo chegam à sua melhor posição na história do ranking. Santa Catarina, obviamente. É difícil da gente conseguir, numa edição, ver tantos estados alcançando o seu ápice.
3: Os resultados do ranking podem ser utilizados como referência para o planejamento dos estados. Segundo o CLP, 25 das 27 unidades federativas utilizam as informações para tomada de decisão ou avaliação de políticas públicas. O estudo é acompanhado por iniciativas que buscam identificar ações capazes de melhorar os indicadores. Tadeu Barros também avalia que o ranking mostra uma divisão do Brasil.
4: Se a gente olha para o top 10, a gente só vê estados do Sudeste, Sul e Centro-Oeste. E abaixo do top 10 a gente vê Norte e Nordeste. A gente tem visto uma evolução grande dos estados Norte e Nordeste, mas o passivo é muito grande. O primeiro estado hoje do Norte e Nordeste é o Ceará, que é o 11º, então ele está fora do top 10. Então é algo que a gente tem que estar de olho aí, a gente vê uma melhoria, mas o nosso passivo, o nosso histórico ainda, ele é perverso com isso.
3: Mais detalhes e o resultado completo estão no site rankingdecompetitividade.org.br. Agência Rádio Web, produção e reportagem, Bruno Moreira.
2: Obrigada, Bruno, pelas informações. Obrigada aos jornalistas da Rádio Web pelas informações para a Hora da Corneta. Para finalizar, a Kipadilha sobre Alisson dos Santos, que bate recorde mundial nos 400 metros com barreiras em etapa da Diamond League, com tempo aí de 45:80 em Zurique. E bate marca que durava desde as Olimpíadas de Tóquio 2021 e se torna o primeiro brasileiro recordista mundial no atletismo de pista desde João do Pulo, lá em 1975. Que legal isso pro Brasil, hein? Então, parabéns, Alisson. E Exclusivo, acusado de matar Chicão e Beisola é condenado a 34 anos e 4 meses de prisão em São Joaquim, Padilha. Então, Juliano da Silva Almeida foi condenado a 34 anos e 4 meses de prisão pelas mortes de Francisco Rodrigues Pereira, conhecido como Chicão, e Augusto Fernandes, o Beisola. O julgamento aconteceu nesta quinta-feira no Tribunal de Júri de São Joaquim. A sentença foi lida pelo juiz Ronaldo Denardi após os jurados analisarem o caso envolvendo as duas mortes registradas durante um incêndio em uma residência na localidade de Criúvas, no interior aqui do município, em setembro de 2024.
5: O caso chamou atenção desde o início pelas circunstâncias em que os corpos das duas vítimas foram encontrados após o incêndio. E após o julgamento, Notisserra conversou com exclusividade aí com o promotor de justiça, Dr. Vinícius Silva Peixoto, que atuou no caso, e segundo ele, este foi um dos processos mais difíceis em que já trabalhou, principalmente pela ausência de uma evidência isolada que apontasse diretamente para a autoria.
2: Então foi difícil, hein? Foi um dos casos mais difíceis que já fiz, porque não existia nenhuma evidência clara. Existiu uma soma de fatores que, ao final, com todos levados em consideração, não deixava dúvidas de que ele era o autor do homicídio, afirmou.
5: E segundo o promotor, as próprias características da cena do incêndio foram importantes aí para a construção da acusação. As vítimas foram encontradas em cômodos diferentes da residência, situação que levantou questionamentos durante a investigação sobre por que nenhuma delas teria conseguido deixar o imóvel durante o incêndio.
2: Não tinha jeito de que se movimentou, né, para sair do incêndio, né? Então a própria cena do incêndio indicava o posicionamento dos corpos. Eram corpos em salas diversas, um em um cômodo e outro em outro.
5: Eram duas pessoas com mobilidade que tinham plena condição de dar 5 ou 6 passos e sair da casa. Tudo indicava que estavam incapacitadas antes do incêndio, explicou o promotor.
2: Nossa, e de acordo com o doutor Vinícius, a investigação reuniu uma série de elementos que, analisados em conjunto, sustentaram a acusação apresentada ao tribunal do júri.
5: Ele também afirmou que justificativas apresentadas pelo réu foram confrontadas durante o processo e consideradas falsas pela acusação.
2: E após a decisão dos jurados, o promotor destacou a resposta dada pela justiça ao caso, Padilha.
5: Os jurados mostraram que não é assim que funciona. Para que ele pense do que fez, terá 34 anos para isso, declarou.
2: Para pensar, né? Lembrando do caso, né? Desse triste caso. O caso aconteceu na madrugada de 15 de setembro de 2024, na localidade de Criúvas, interior de São Joaquim, um incêndio que destruiu essa residência mista, né? Com aproximadamente 100 metros quadrados, onde foram encontrados os corpos de Chicão e do Beisola, né? Então, lembrar aí um pouquinho. Então, no final do júri, só para complementar, o final do júri, o acusado foi condenado a 34 anos e 2 meses de prisão pelas mortes de Francisco Rodrigues Pereira, o Chicão, e Augusto Fernandes, o Beisola. 19 horas em ponto, a hora da corneta terminando aqui, edição desta quinta-feira, última edição de quinta-feira do mês de agosto, né? Porque na próxima quinta já estaremos
5: em setembro.
2: É setembro, gente. O mês passando rapidão. Vamos direto com o Ronaldo Coutinho, Padilha.
5: Chama ele que eu vou pegar o carregador lá.
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2: Vai lá.
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2: Coutinho, boa noite.
7: Boa noite. Tivemos uma tarde quentinha aqui na nossa região, tempo bom. E pelo andar da carruagem vai ficar com tempo bom. As máximas ficaram até na faixa aí de 20 a 24 graus na região. Foi uma tarde, como se diz, uma tarde quente na nossa área. Não tem, a princípio, nenhuma nuvem de chuva trovada. Pode ser que até o finalzinho da noite possa formar alguma coisa, mas está com cara de que vai passar em branco. É mais para o lado do Rio Grande, bem longe da gente a princípio. Amanhã fica quente também, mínimas não baixam muito de 10 graus, se baixar um outro ponto. À tarde também passa dos 20, 23 graus e começa a ter chance de chuva ou trovada entre a tarde e a noite. Sempre com algum risco de granizo e vento, bem localizado. Pode ter aquele vento chama-chuva que atrapalha também. Mantém a tendência de tempo com chuva no sábado, domingo e segunda, nublado, chuva, períodos de tempo seco, momentos de chuva forte e pode ter grandes acumulados, principalmente quando pegar a soma de sábado até segunda, pode passar tranquilamente dos 100, 150 milímetros aqui na nossa região. Então, muita chuva no fim de semana e segunda-feira. Evitar as estradas se não for muito necessário, e principalmente descer ou subir a serra. Períodos de chuva e trovada, períodos de melhoria. A temperatura fica mais amena no sábado, domingo, vai caindo, né? Gradativamente ela vai caindo. Fica mais frio na terça, melhorando à tarde, e geada na quarta e quinta-feira. Da Climatea, Ronaldo Coutinho.
5: Valeu, Ronaldo Coutinho do Prado. Obrigado pelas informações do tempo, amigo. Obrigado.
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5: Buenas, buenas, buenas, indiada. Chegamos de novo no teu rancho com o programa Alma Campeira. Agora são 7:03, serranos, bailando de flores, monarcas, vaneira grossa, gauchão da fronteira quando danço vaneirão e xeloquedo, minha menina. Certo, gente?

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8: Olha a hora certa, agora são 7:18 da noite. A rádio mais ouvida, a rádio mais querida, a rádio dos melhores ouvintes. Boa noite, Indiada. Você que tá de mate cevado, mate lavado, você que tá com volume alto do rádio, obrigado pela companhia. É o programa Alma Campeira desta quinta-feira com o Padilha. Tio Aurélio Chaves chegando no pé do eito, tio Aurélio. Quanto mais foi, se mais roçado, né, tio?
9: Boa noite, meu amigo Padilhão, tudo certo? Hoje eu queria ver se fosse possível mandar aquela do Mouro e o Freio de Ouro. Fico bem faceiro. Forte abraço, uma boa noite, fica com Deus.
8: Valeu, tio Aurélio Chaves. Obrigado, amigo. Chegando aqui também do Cinevão da Tia Cândida, né? Vamos ver quem é que vai falar agora.
10: Fala agora, Padilha. Aqui é Tia Cândida Muniz. Quero pedir a música Bugre do Mato. Quero oferecer para minha irmã, Virginia Salete Muniz. Tá tomando aquele café gostoso com queijo. Um queijo e goiabada. Por atendido, agradeço.
8: Azá, tia Cândida, velho. Aí que eu me refiro, queijo e goiabada, coisa boa, né, tia? 7:20, olha a hora, vamos que vamos.

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7: Olha a hora certa, agora são 7:40 da noite em dia da Buenachá. A rádio do nosso coração. Em... boa noite, amigos e amigas, gaudérios e gaudérias de todas as querências, temos de novo, né, tchê? Agora são 7:40, 7:40, 7:40, hoje de aniversário tá o tio Quila, alô tio Quila, o Nardinho também chegando por aí também, rapaz, o Nardinho, mas a Nardinho, esse Nardinho, a lida galponeira, né, tio Osmar, é, então aí a tia Adriana, o Cassiano e o Matheus, aí estão mandando os parabéns aí pro Aquilino que tá de aniversário hoje, completando uma zona de vida, então, parabéns pelo teu aniversário, tio Aquilino. E vou lhe mandar a marca dos Serranos, criado em galpão, aí que eu me refiro, né, tia? Adailto Alves, lá no Bom Jardim da Serra, também tá ligadaço no programa. Lá em Floripa, o Paulinho Lima, como é que tá, Paulinho? Tá bom? Isaías Fernandes, bom homem?
8: Boa noite, meu amigo, tudo certo? Aqui é o Isaías Fernandes, da Amarelli. Estamos ferrados num tratamento aí, escutando a Nevasca. Bora, bora!
7: Valeu, seu Isaías Fernandes, é isso aí. Agora são 7:41, vamos com os Serranos, criado em galpão, em homenagem ao tio Quila que tá de aniversário, na sequência de Frei Perego na mão, lá pro Adailton, e pro meu amigo Isaías Fernandes, vai mandar Bicho da Chuva com Enio Medeiros, certo, gente? Vamos que vamos.

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1: O Ronaldo Coutinho do Prado, boa noite, Ronaldo. Fala pra nós aí da previsão do tempo que o povo quer saber. Coutinho. Fala, Coutinho.
2: Boa noite. Tivemos uma tarde quentinha aqui na nossa região, tempo bom. E pelo andar da carruagem vai ficar com tempo bom. As máximas ficaram até na faixa aí de 20 a 24 graus na região. Foi uma tarde, como se diz, uma tarde quente na nossa área. Não tem a princípio nenhuma nuvem de chuva trovada. Pode ser que até o finalzinho da noite possa formar alguma coisa, mas está com cara de que vai passar em branco. É mais pro lado do Rio Grande, bem longe da gente a princípio. Amanhã fica quente também, mínimas não baixam muito de 10 graus, se baixar um outro ponto. À tarde também passa dos 20, 23 graus e começa a ter chance de chuva trovada entre a tarde e a noite. Sempre com algum risco de granizo e vento, bem localizado. Pode ter aquele vento chama-chuva que atrapalha também. Mantém a tendência de tempo com chuva no sábado, domingo e segunda, nublado, chuva, períodos de tempo seco, momentos de chuva forte e pode ter grandes acumulados, principalmente quando pegar a soma de sábado até segunda, pode passar tranquilamente dos 100, 150 milímetros aqui na nossa região. Então, muita chuva no fim de semana e segunda-feira. Evitar as estradas se não for muito necessário, principalmente descer ou subir a serra. Períodos de chuva e trovada, períodos de melhoria. Temperatura fica mais amena no sábado, domingo, vai caindo, né? Gradativamente ela vai caindo. Fica mais frio na terça, melhorando à tarde, e geada na quarta e quinta-feira. Da Climaterra, Ronaldo Coutinho.
1: Valeu, Ronaldo. Obrigado pelas informações do tempo. Tchê.

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6: Olha a hora certa. Agora são 8:02 da noite. Tchê! A rádio mais ouvida, a rádio mais querida, a rádio dos ouvintes de qualidade buena. Alô você que tá do outro lado da linha, aquele abraço do Padilhão, vamos que vamos, dele que dele. É isso aí, deixa eu ver como é que tá lido agora. Vamos ver como é que tá a volteada. Quero ver o Marcão, tá de rádio ligado. Juninho também, alô Maurício. É nóis, meu amigo Adilson, um chapeador, rapaz, olha aí, ó. Ô Padilhão, tô aqui no barracão da lenha e dos eventos, escutando a Nevasca. Manda pra nós tropeiro velho, né? Dele ficou as lembranças e os ensinamentos, é verdade. Marca é de fundamento. Filipão Araújo, lá no São Chico de Paula. Adailto Alves, no Bom Jardim da Serra. Tia Dailton, velho. Esse é legenda da gente. Ô Vinícius, como é que tá ali, Dalmi? Tá boa? Ô Padilhão, manda uma bem gaúcha do Lisandro Amaral, Olhos de Rio. Mandamos, né, tia? Tropeiro velho, Teixeirinha, Lisandro Amaral, Olhos de Rio, Paulinho Mocelim, meus dias de glória. São estas desse bloco musical.

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4: Olha a hora certa, agora são 8h22 da noite. A rádio mais ouvida por aqui, né, gente?

Buenas. Indiada Tempo de novo, apresentando mais um bloco musical do programa Campeiro desta noite, buenacha de quinta-feira, o Alma Campeira. Tá bueno, barbaridade, né? Tchê, tem aí. Vamos iniciar o bloco com Mauro Silva, Redomão do Erval. Tio Celso da Santa Paulina pediu aí, Serrano de São Joaquim. Ô tio Celso, se ela tiver bem definida, eu toco pro amigo velho, tá bom? Esses dias a gente tava tocando, mas ela não tava legal assim, não tava saindo do jeito que é pra sair. Tá bom, amigo velho? Se ela tiver bem nítida, eu toco pro amigo. Agora são 8h23.

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7: Olha a hora certa, agora são 8h43. A rádio mais ouvida daqui pra aí, né, minha gente? Coisa buena por demais. Boa noite. Vocês estão bem aí, ô indiada? Vamos iniciar com a música. Às vezes, de casa. Como é que pode? Pra me achar as músicas agora, tem umas letras que não tá aparecendo aqui. De barbaridade. Vamos achando aí a música, ô de casa. Só que daí tá louco, vamos quebamos, né? Daí de Freitas, aí vamos ajeitando a lida aí pra vocês que gostam da música gaúcha, da música galponeira. Como é que tá a tua quinta-feira? Como é que tá a quinta-feira de vocês aí? Fala pra nós, fala pra gente, tá bueno? Dois Corações, Bombacha Preta, décima do Peleguatado, é sábado, dia tchê!

Olha aí, dona Gisele Souza da Silva, ela queria curtir a marca Andarilho, na sequência Bombacha Preta e Moisés Oliveira, Bandeira Gaúcha, mas o gurizada, o Lucas Santos, uma hora dessa não dá mais tempo de tocar tua marca, homem, mas um abraço pro CT Luiz Gabriel Camargo de Castro, tchê.

Valeu, minha gente, muito obrigado pela companhia de todos vocês, hein? Obrigado pela parceria, hoje quinta-feira você foi, benção, mãezinha do meu coração, benção, meu paizinho do meu coração, te amo muito, minha mãe, te amo muito, meu pai, um abraço, um queijo, amanhecer, gira de brinde a todos vocês, fique com a voz do Brasil, que eu vou pra casa, obrigado, gente, obrigado.

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1: 9 horas.
2: Está no ar a Voz do Brasil. As notícias do governo federal que movimentaram o país no dia de hoje.
3: Olá, boa noite.
4: Boa noite para você que nos acompanha em todo o país.
3: Quinta-feira, 27 de agosto de 2026.
4: Vamos aos destaques do dia.
3: Trabalho e renda.
4: Brasil chega a 103 milhões de pessoas ocupadas entre maio e julho.
3: IBGE revela ainda que taxa de desocupação recua e fica em 5,3% no período. Pablo Mundim.
5: O número de trabalhadores do setor privado com carteira assinada chegou a 39 milhões e 400 mil.
4: Atenção, estudante.
3: Prazo para renegociar dívidas do FIES termina segunda-feira, 31 de agosto. Thaísa Vitória.
6: A iniciativa oferece condições especiais para renegociar contratos firmados até 2017.
4: El Niño deve ganhar força na região norte a partir de setembro.
3: Menos chuvas e temperaturas mais altas podem afetar o abastecimento de água e a navegabilidade dos rios.
4: Estados e municípios são orientados sobre medidas de preparação e resposta ao efeito climático.
3: O cenário também aumenta o risco de incêndios florestais. Luana Karen.
7: Tanto nas cidades quanto no campo, a prevenção é a melhor forma de evitar grandes incêndios.
4: Hoje na apresentação da Voz do Brasil, Luciana Vasconcelos e Luciano Seixas.
3: E acompanhe a gente ao vivo, acesse radiogov.ebc.com.br ou o canal Gov na sua TV aberta.
4: 1 milhão de pessoas conseguiram uma vaga no mercado de trabalho nos meses de maio, junho e julho de 2026.
3: A construção civil foi o setor que mais abriu vagas de trabalho, segundo dados da Pesquisa Nacional por Amostra de Domicílios, divulgada hoje pelo IBGE.
4: A taxa de desocupação ficou em 5,3% no trimestre encerrado em julho e caiu 0,5 ponto percentual frente ao trimestre terminado em abril.
5: O número de pessoas ocupadas chegou a 103 milhões e 300 mil trabalhadores, 1 milhão a mais do que no trimestre anterior. Na comparação anual, foram quase 900 mil pessoas a mais trabalhando. A população desocupada caiu para 5 milhões e 800 mil pessoas, uma redução de 503 mil em relação ao trimestre anterior. A queda foi de 0,5 ponto percentual. Segundo o analista do IBGE, William Catruel, a taxa de subutilização da força de trabalho ficou em 13%.
8: As pessoas fora da força de trabalho diminuiu e também o contingente de pessoas desalentadas, ou seja, aquelas que desistiram de procurar algum emprego, ou se achavam muito velhas, ou se achavam muito jovens, ou por acharem que não há uma ocupação